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1: Estamos de volta pela Universitária apresentando o CD Outros Carnavais com Sérgio de Andrade. No próximo segmento, A Melhor Parte de Mim, Patchouli e Órbita da Paixão. Participações especiais nesse CD: Beto Guedes, Maquele K, Maestro Spock e Gilu, da Orquestra Contemporânea de Olinda. Sérgio de Andrade pela Universitária, com horário nobre para o talento da nossa gente.

Você está com a Universitária, estamos apresentando Sérgio de Andrade e o CD Outros Carnavais. Vamos fazer um pequeno intervalo para mostrar Outros Carnavais, a música título, fotografia, cidade que os postais não mostram, o sol e a lua e Brincamundo.

0: 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Vamos fazer um pequeno intervalo e voltaremos dentro de instantes com a segunda parte deste programa.
1: 9:25.
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3: 3 de maio, Bis Hits. Parti de Munique às 8:35 da noite, chegando a Viena na manhã seguinte. A chegada estava prevista para 6:45 da manhã. O nosso trem, porém, se atrasara em uma hora. Pelo que pude apreciar, ainda no trem, através do clarão de suas luzes e de uma breve caminhada pelas ruas, Budapeste pareceu-me uma cidade realmente maravilhosa. Estes são os primeiros trechos de Drácula, clássico do escritor Bram Stoker, traduzido por Teobaldo de Souza. O livro foi adaptado inúmeras vezes para o cinema.
4: O início de uma boa viagem começa nos primeiros parágrafos.

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voltamos a apresentar e o espetáculo continua. Horário nobre para a música brasileira e espaço para o talento da nossa gente. Estamos de volta pela Universitária. Na abertura da segunda parte do programa, a música título do CD Outros Carnavais. Na sequência, Fotografia e depois Cidade que os postais não mostram.

paisagens coloridas, iluminadas pelos raios de neon, estampada de papel com cheio de brilho, onde tudo é muito bom. Figuram formas de uma vida em preto e branco, que sai às ruas pipocando aos solavancos, nos ônibus, das avenidas. São apenas figurantes dessa lida e representam seus papéis pré-definidos, por arte e obra de um destino onde, desde menino, são órfãos, são mágicos e famintos.

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1: Universitária FM, horário nobre para a música brasileira e espaço para o talento da nossa gente. Vamos mostrar neste último segmento o Sol e a Lua, Brinca Mundo, e vamos reviver as primeiras faixas do CD, para que a gente arredonde o final do programa com Dia do Juízo, Trotuar, Delírios e os sucessos que a nossa edição vai escolher para a complementação do tempo do programa. E o espetáculo continua. Outros Carnavais com Sérgio de Andrade.

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0: 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Horário nobre para música brasileira e espaço para o talento da nossa gente. Até a próxima audição, um grande abraço a todos e, assim como a vida, o espetáculo continua.
1: 9:56.
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0: 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O pesquisador defende que temos que ter uma escuta atenta para os saberes que vêm do corpo, da oralidade e das comunidades, para finalmente romper com aquele olhar europeu que sempre quis dizer o que era arte ou conhecimento. 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Quando o corpo negro dança, ele está recontando histórias, afirmando seu pertencimento e reinventando o presente. 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

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Boa noite, caros ouvintes do Escuta Aqui, nosso programa de música de concerto. Eu sou o Arturo Temblade e estarei com vocês até às 11 da noite. E hoje nós vamos falar de fuga. A fuga em música é um estilo de composição contrapontística, polifônica e imitativa de um tema principal com sua origem na música barroca. Então, uma melodia, ela é executada como se fosse uma voz, uma linha, né, uma linha melódica, e aí ela é combinada com outra linha melódica que está fazendo a mesma melodia, só que num outro tempo. E enquanto isso, outras notas estão acompanhando essa melodia, e isso numa estrutura bem certinha, digamos assim, né? Mas que também dá liberdade para vários arranjos diferentes. Em geral, no final, esse tema é repetido e a fuga se conclui. E esse gênero está presente desde o começo do barroco e seguiu até o século XX, como nós vamos ouvir hoje. Então, vamos começar com talvez uma das fugas mais antigas, que é a fuga de Girolamo Frescobaldi, um compositor italiano do começo do século XVII, que aqui será tocada pelo Novus Brass Quartet, que é formado pelos trompetistas Pierre Alain Monod, Patrick Lehmann e também os trombonistas Jacques Henry e Philippe Krutli, e aqui também temos no órgão Ursula Deutschler.

Acabamos de ouvir a fuga de Girolamo Frescobaldi e agora vamos a uma outra fuga de Samuel Schacht, compositor alemão, também do século XVII. Vamos ouvir a fuga da Tablatura Nova, de 1624. Aqui será tocado no órgão por Wolfgang Stockmeier.

E agora vamos seguir com o grande mestre da fuga, Johann Sebastian Bach. Vamos ouvir do Cravo Bem Temperado, que foi uma seleção de prelúdios e fugas em todas as tonalidades, maiores e menores. Vamos ouvir a em Dó Sustenido Menor, na fuga número 4, BWV 849. Uma fuga a 5 vozes. Então, quando se diz vozes, são 5, como se fossem 5 instrumentos diferentes, mas na verdade é tudo no piano, só que são registros diferentes. Cada linha é tratada como se fosse uma voz independente. Então vamos ouvir aqui a pianista Kimiko Ishizaka tocar essa fuga.

Acabamos de ouvir a Fuga 4 em Dó Sustenido Menor de Johann Sebastian Bach. E vamos agora para Ludwig van Beethoven. Ele também era um mestre do contraponto, apesar de já viver numa época em que o contraponto não era tão evidente, tão evidenciado. Vamos ouvir então a Große Fuge, opus 133, é um movimento de um quarteto, de um dos últimos quartetos de cordas que Beethoven escreveu, que aqui será tocado pelo quarteto Alban Berg.

Acabamos de ouvir a grande fuga Opus 133 de Ludwig van Beethoven. E agora vamos seguir com uma das 36 fugas de Anton Reicha, um compositor que era amigo de Beethoven, viveu na mesma época que ele e foi um importante professor da geração seguinte, como César Franck, Berlioz e outros compositores. Então vamos ouvir dele o Allegretto, a fuga 20 desse Opus 36, que aqui será tocada por Tini Wirtz.

Acabamos de ouvir uma fuga de Reich. E agora vamos para Mendelssohn. Vamos ouvir Prelúdio e Fuga em Mi menor, opus 35, número 1. Mendelssohn também era um compositor que amava Bach. E por isso ele se inspirou, né? Ele inclusive foi quem trouxe Bach ao reconhecimento no século XIX, depois de um breve esquecimento de talvez 50, 60, 70 anos. Então vamos ouvir esse Prelúdio de Fuga, que aqui será tocado pelo pianista Rudolf Serkin.

Acabamos de ouvir o prelúdio fugue em mi menor de Felix Mendelssohn. E agora vamos para o século XX. Vamos ouvir de Paul Hindemith, outro alemão interessado no contraponto, que escreveu também muitas obras trabalhavam com contraponto. Ele tem essa obra chamada Ludus Tonalis. Nós vamos ouvir a 20ª peça dessa obra, que é a fuga 10ª em ré bemol. E aqui será tocada por Sérgio Okruszko ao piano.

Acabamos de ouvir a fuga número 7 de Dmitri Shostakovich, executada pelo pianista Igor Levitan. E agora vamos para a última peça do programa, a nossa última fuga de hoje, para vocês fugirem então depois disso. Mas é uma grande fuga muito interessante de Benjamin Britten, compositor inglês. O final das variações sobre um tema de Frank Bridge, um outro compositor inglês. E aqui ele faz uma verdadeira ápice da peça, né? uma grande conclusão. Aqui será tocada pela Orquestra Sinfônica de Londres, sob a direção de Stuart Bedford.

0: Acabamos de ouvir a parte final, a fuga final das variações sobre um tema de Frank Bridge, de Benjamin Britten. Esse foi nosso programa de hoje, espero que vocês tenham apreciado. Meu nome é Arthur Ortenblad, idealizador e apresentador do programa, e nos trabalhos técnicos está Alexandre Silva. Boa noite a todos vocês e até o próximo programa.
1: 11 horas.
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A cantora Elisete Cardoso teve seu primeiro sucesso a partir da gravação de Canção de Amor, em um compacto em 1950, aos 30 anos de idade. Depois desta gravação, diversas outras se sucederam, além de convites para programas de rádio, TV, participações em filmes, espetáculos e shows pelo Brasil e em outros países.

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2: As décadas de 1950 e 1960 foram intensas para a grande intérprete da canção brasileira Elisete Cardoso. Nessa era de boleros e sambas-canção, Elisete gravou mais de um compacto ou long play por ano e foi soberana nas mais requintadas casas da noite carioca e paulista.
3: Quantas boates você fez no Rio?
4: Eu fiz Bom Gourmet, eu fiz Texas, Vogue, Casa Blanca, fiz o 36, Clube da Chave, fiz a Sucata, fiz a Boate Oasis com o Silvio Caldas. Eu sei que eu já trabalhei em quase todas as boates do Rio de Janeiro.

0: Canção da Volta, de Antônio Maria e Ismael Neto, foi gravada no primeiro LP de Elisete, Canções à Meia Luz, lançado em 1956. Um pequeno retrato da temática e clima da cena musical das boates, local de trabalho para excelentes instrumentistas e cantores no período. A estrela de Elisete brilhava nas boates. Foi, por exemplo, por conta de uma temporada em uma boate que Elisete mereceu ser chamada de Divina, por Haroldo Costa, epíteto que virou quase seu sobrenome.
1: Eu trabalhava na Rádio Marique Veiga. Eu estava tentando trabalhar na Rádio Marique Veiga, que tinha o melhor time de redatores do rádio brasileiro. Você tinha lá o Antônio Maria, você tinha lá o Haroldo Barbosa, você tinha o Sérgio Porto, você tinha o Roberto Silveira. Só tinha cobra. Prático. Aí o Sérgio Porto, uma pessoa de um coração que não tinha mais tamanho, porque ele morreu do coração, ele me convidou para ficar dando assistência, quando ele fala, vem as coisas. Aí teve uma ocasião que ele entrou de férias e ele teve a insanidade, só um insano, falei, me convidar para assinar a coluna Estadual Ponte Preta, que era a coluna mais linda do Rio de Janeiro, do jornal Última Hora da Época. E desse meio tempo aconteceu a estreia da Elisete Cardoso, que eu já conhecia. E então eu fiz uma carta para o Stanislau, quando fosse o Iaiá, dizendo da estreia, que foi maravilhosa, quando estava, blá, blá, blá. E eu me lembrei de um amigo que eu tinha no tempo de colégio, pré-universitário e tal, que ele adorava Neta Gabo. Ele chamava Neta Gabo, a Neta Gabo, de a Divina. A Divina. Aí escreveu o negócio, me veio a imagem do cara e a Divina, aí eu botei como título, Elisete, a Divina. Oh.
0: Outro que também se encantou com uma apresentação de um show de Elisete Cardoso foi Zuza Homem de Melo, que assistiu a cantora junto a Silvio Caldas.
2: A primeira vez que eu ouvi a Elisete foi no rádio, no Canção de Amor, que foi o primeiro sucesso dela, e isso nos anos 50. Mas a primeira vez que eu vi a Elisete Cardoso, eu me lembro perfeitamente. É um show que eu assisti no Jockey Club. Naquela época, a Elisete costumava fazer shows com o Silvio Caldas, uma dupla de Elisete com o Silvio Caldas, que se apresentava na Boate Oasis, aqui de São Paulo. E nesse domingo, nesse chá dançante que era costumeiro no Jockey Club, o show era com os dois, Elisete Cardoso e Silvio Caldas. Foi um show inesquecível, maravilhoso. Aí eu vi a personalidade que eu imaginei existisse na Elisete Cardoso.

Chão de Estrelas, de Orestes Barbosa e Silvio Caldas. Em gravação do álbum Elisete Cardoso e Silvio Caldas. Lançado pela Copacabana em 1971.

0: Donizete e Silvio Caldas brilhariam juntos em LP e em shows mais intimistas. Mas o marco do encontro desses dois talentos da música brasileira se deu no espetáculo Feitiço da Vila, terceiro espetáculo de Carlos Machado para a Boate Casablanca. Zuza Homem de Melo fala sobre o espetáculo de Carlos Machado em seu livro Copacabana. Feitiço da Vila, encenada em 8 de junho de 1953, exaltava a obra de Noel Rosa, tendo Jardel Filho como narrador, Silvio Caldas, Grande Otelo, e uma moça que lhe fora apresentada por Paulo Soledade como a futura maior cantora brasileira. Era Elisete Cardoso, que cantava duas músicas de Noel, Feitiço da Vila e João Ninguém, em dueto com Blackout. Elisete falou sobre esse espetáculo no depoimento que deu ao Museu da Imagem e do Som.
1: Eu sei que eu já trabalhei em quase todas as boates do Rio de Janeiro. Duas me ficaram gravadas, porque eu tive a chance de trabalhar ao lado de grandes artistas. A primeira foi no Casablanca, onde eu fui apresentado ao grande público, não é? Era a minha estreia ao lado de Silvio Caldas, de Grande Otelo, de Blackout. E foi num show que até hoje eu acho que aqueles que assistiram devem sentir saudade, porque chamava-se Feitiço da Vila e era sobre toda a vida de Noel Rosa.
0: Sérgio Cabral também dedicou algumas páginas da biografia de Elisete a esse espetáculo. Feitiço da Vila estreou com a casa superlotada. Elisete, sempre muito nervosa antes de suas apresentações, estava especialmente tensa naquele dia. Jardel Filho foi o primeiro a entrar em cena e ela entraria logo depois dele. Seguia-se um blackout e, imediatamente, um spot iluminava apenas a cabeça de Elisete Cardoso, que, encostada elegantemente numa pilastra, começava a cantar Feitiço da Vila.

Feitiço da Vila, de Noel Rosa e Vadico, em gravação do álbum Noturno, lançado pela Copacabana em 1957. Samba, samba.

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1: Elisete Cardoso seria a protagonista de outro grandioso espetáculo de Carlos Machado em 1957, Mr. Samba, dedicado a Ari Barroso. O encontro de Ari Barroso com Elisete se deu ainda no início da década de 1950, no programa Conversa com Ari, que o compositor apresentava na TV Tupi. Ari pediu que Elisete cantasse no Rancho Fundo, música dele e de Lamartine Babo. No livro Elisete Cardoso, Uma Vida, Sérgio Cabral conta. Eram 2 horas da tarde e o programa começaria às 20h30. Era tudo ao vivo. Com a letra da música na mão, Elisete pegou o ônibus e foi para casa em Bom Sucesso, decorando-a. Escolheu o melhor vestido no guarda-roupa e voltou para a televisão, cantando baixinho no ônibus, no Rancho Fundo. Durante o programa, Ari Barroso apresentou-a e, em seguida, executou a introdução da música. A cantora entrou no momento certo e cantou até o fim, quando Ari deu seu veredito. Muito bem, moça! Elisete agradeceu e saiu do estúdio. Quando ultrapassou a cortina que isolava os bastidores, caiu desmaiada.

0: No Rancho Fundo, de Ari Barroso e Lamartine Babo, na interpretação de Elisete Cardoso. Gravação do álbum Fim de Noite, lançado pela Copacabana em 1957. No final da década de 1950, Carlos Machado convidou Elisete para protagonizar o espetáculo Mr. Samba, em homenagem a Ari Barroso.
1: Depois trabalhei no Night and Day, também contratada pelo Sr. Carlos Machado, num show que chamava-se Mr. Samba. E me dei muito bem, porque trabalhei ao lado de grandes colegas, ali também contracenava com um grande Otelo, e tive um lugar de destaque no show. Todas as músicas que eram apresentadas assim, em grande estilo, né? Era eu quem apresentava, era eu quem cantava. Tive essas oportunidades que me foram oferecidas pelo Sr. Carlos Machado, Paulinho Soledade.
0: Na época da montagem de Mr. Samba, Ari Barroso já era fã de Elisete Cardoso. Tanto que compôs para ela uma das canções que seria lançada no espetáculo. É Luxo Só. Quem conta essa história é Haroldo Costa.
2: Isso foi na casa de Ari Barroso, onde ele residia, hoje a Ladeira de Barroso, e eu estava fazendo uma reportagem para a revista Manchete, que era, o tema era como se cria um show. O Carlos Machado, naquela época, na Boate Night and Day, estava criando um show intitulado Mr. Samba, que era um show biográfico sobre Ari Barroso. E então, na casa do Ari,

Certa noite estavam, além do Ari Barroso, Luiz Peixoto, que foi parceiro de Ari em várias músicas, o próprio Carlos Machado e sua mulher, Gisela Machado, que era encarregada dos figurinos do espetáculo. Então eu estava lá, né? Assim como na minha missão de jornalista, missão repórter, para cobrir esse momento, né, de criação do show, que é um momento muito especial, foi quando a Gisela Machado começou a dizer como ela via a presença da Elisete no espetáculo, através de uma música que cantasse a beleza, a graça, a espontaneidade, a poesia que a mulata transmite quando canta, quando dança. Ela disse mais ou menos com as mesmas palavras. E ao mesmo tempo que ela falava, o Ari começava a arpejar algumas notas, algumas harmonias, desenhava um pouco de melodia e tal. E o Luiz Peixoto, foi uma coisa assim mágica, o Luiz Peixoto começou a rascunhar uma letra. E no final da noite, talvez 2 ou 3 horas depois, nascia então É Luxo Só, que foi criado, definitivamente criado por José Cardoso.

0: Luxo Só, de Ari Barroso e Luiz Peixoto, gravada no LP Naturalmente, lançado pela Copacabana em 1958. Ari Barroso, amigo e admirador de Elisete, teve suas músicas interpretadas e registradas por Elisete Cardoso em muitos LPs, incluindo um álbum inteiro dedicado à sua obra, Ari Amoroso, um dos últimos discos gravados pela Divina. Entre tantos registros, Ocultei, de Ari Barroso, gravada por Elisete em 1954, é uma das interpretações preferidas de Zuza Homem de Melo.
1: Por várias razões. Primeiro porque ela canta divinamente Ocultei. A letra de Ocultei é uma letra difícil de ser cantada. Porque no final da música, ou melhor, no final da letra, ela diz: te mato na hora de um beijo. Quer dizer, isso daí não é para qualquer um. É difícil, tem que ter um lado dramático que ela soube perfeitamente situar entre um samba-canção romântico e essa dramaticidade de um gesto criminoso, vamos dizer assim. Além disso, tem um acompanhamento muito lindo do Radamés Inátali, tem um solo de acordeon, do Chiquinho do Acordeon, muito bonito.

0: Ocultei, Jair Barroso.
1: Esta mulata quando dança é luxo só.
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0: Zuza Homem de Melo teve a alegria de produzir apresentações com Elisete Cardoso e também de participar como técnico de um importante programa de TV apresentado por Elisete na TV Record, Boa Saudade.
3: Com o sucesso do Fino da Bossa, em 1965, os produtores da TV Record resolveram criar um novo programa dirigido a uma geração diferente daquela do Fino da Bossa. Uma geração, digamos, mais antiga, anterior, pelo menos. E assim é que surgiu a Elisete Cardoso e esse programa que foi intitulado Boa Saudade, que começa na TV Record pouco depois do Fino da Bossa, acho que em julho de 1965. O programa era apresentado pela Elisete Cardoso, que tinha muitos convidados, e ela conversava com os convidados da mesma maneira que a Elis conversava com os convidados. Tinha três grupos instrumentais para acompanhar os convidados. A orquestra da Record, dirigida pelo maestro Gabriel Migliori. O Zimbo Trio e o Regional do Caçulinha. O Zimbo Trio, aliás, acabou sendo o acompanhante oficial da Elisete naquela época, nas turnês que ela realizou fora do Brasil. E o Caçulinha acabou sendo o grupo que acompanhou a Elisete em alguns discos. Entre os convidados, a maioria era da chamada velha guarda, mas não eram todos. Mas o que é importante é que essa geração que estava mais ou menos num certo ostracismo, tem a chance de poder se apresentar na televisão Record, portanto, ao vivo, em televisão, para um público que desconhecia essa gente toda. Entre eles, o Vicente Celestino, que acho que foi a única vez que ele apareceu na televisão. Depois o Nelson Gonçalves também, o Jacó do Bandolim, evidentemente, ele que foi o descobridor da Elisete nessa noite. Ele conta como foi que aconteceu em 1939 na Rádio Guanabara, quando ele descobre a Elisete Cardoso. Mas há outros importantes convidados que eu me lembro muito bem. Um deles foi o Grande Otelo, que cantou com Elisete e o Boneca de Piche. Os dois haviam cantado ao vivo anos antes, em algum espetáculo teatral, Boneca de Piche, e eles cantam juntos, revivem o Boneca de Piche. Também a Aurora Miranda, irmã da Carmen Miranda, deu uma entrevista inacreditável, muito boa. Eu me lembro também da Carolina Cardoso de Menezes, que acompanhou a Elisete Cardoso numa composição dela, um fox chamado Tudo Cabe Num Beijo. Isso tudo que eu acabei de mencionar, eu tenho as fitas gravadas. Estão as fitas aguardando o momento disso poder ser lançado para o público. Até agora isso não foi possível. Os anos vão se passando e, apesar das minhas tentativas em tentar transformar isso num CD, eu ainda não consegui. Vamos ver se isso será possível, porque será sem dúvida um grande documento, não só desse período, desse programa, o Boa Saudade, como também da Elisete junto com essa gente toda, Grande Otelo, Jacó do Bandolim, Carolina Cardoso de Menezes, Vicente Celestino. Isso é precioso.
0: Os únicos registros do Boa Saudade são tesouros guardados por Zuza Homem de Melo. Mas podemos ter um gostinho do que era o programa a partir de um disco lançado por Elisete e Ciro Monteiro em 1966. Na capa, o cenário do Boa Saudade. Nas gravações, a malemolência e prazer em cantar dessa dupla fenomenal que ouviremos aqui interpretando um pupurri.

0: popurri gravado no LP A Bossa Eterna de Elisete e Ciro, com Elisete Cardoso e Ciro Monteiro. O lançamento da Copacabana de 1966. No Boa Saudade, Elisete Cardoso era acompanhada pelo conjunto de Caçulinha, que também ouvimos na gravação dela com Ciro Monteiro, e pelo Zimbo Trio. Além desses craques, os jovens instrumentistas do Som 3, formado por César Camargo Mariano, piano, Sabá, contrabaixo, Toninho Pinheiro, bateria, também eram esporadicamente escalados para atuar no Boa Saudade. Quem conta essa história é César Camargo Mariano.
1: Assinou um contrato com a TV Record para fazer o Boa Saudade, dirigido pelo Nilton Travesso. Primeiro pelo Manuel Carlos, depois pelo Nilton Travesso. Nós, do Som 3, éramos escalados para fazer vários programas. E a Elisete sempre pedia para o Nilton escalar o Som 3, porque ela gostava demais de cantar com a gente. E a gente adorava tocar com ela. Uma maravilha tocar com ela. Acabei ficando muito amigo dela, enfim. E toda vez que ia para o Rio de Janeiro, eu ia encontrá-la, conversávamos muito, e ela tinha um carinho, assim, muito grande por mim, tipo filho, né? Ou um sobrinho, assim, uma coisa assim. Ela era uma tia da gente, assim. Principalmente para mim, ela era. A gente acabou ficando muito próximo, assim.
0: César Camargo Mariano tocou pela primeira vez com Elisete num grandioso espetáculo no Teatro Municipal.
1: Eu conheci a Elisete por volta de 65, 66. Na verdade, eu já escutava falar muito dela em casa, porque minha mãe gostava demais dela. Mas foi nessa época, eu tinha uns 18, 19 anos, 20 anos no máximo. Aconteceu um concerto no Teatro Municipal, que chamou Vinícius, Poesia e Canção, dirigido por Zequinha Marques da Costa. E no elenco tinha Elisete, tinha Francine, Baden Powell, Edu Lobo, Carlos Lira, Ciro Monteiro, teve a participação do Pixinguinha, e dizendo poemas tinha o Paulo Otran e a Luciana de Moraes, a filha do Vinícius de Moraes. Uma grande homenagem ao Vinícius. E eu participei com um quarteto. Era eu de piano, Milton Banana, bateria, o Azeitona de baixo e o Copinha de flauta. Muito lindo, uma coisa muito bonita que aconteceu, principalmente para essa época, uma coisa muito arrojada. E a orquestra sinfônica era dirigida pelo Diogo Pacheco. Então foi uma experiência, eu moleque, né, praticamente, foi uma experiência muito bacana e uma experiência muito legal conhecer a Elisete, estar junto com ela nos ensaios. Mesmo depois do concerto. E ela muito, sempre muito generosa, muito delicada, muito humilde, sei lá, e simpática, engraçada. Eu fiquei encantado com ela.
0: Vinícius, Poesia e Canção teve a participação de Elisete por exigência do próprio Vinícius de Moraes. No entanto, a cantora não pôde figurar no LP feito a partir do espetáculo, lançado pela Companhia Brasileira de Discos. O impedimento se devia ao contrato de Elisete com a gravadora Copacabana. O único momento em que ouvimos a voz de Elisete nessa gravação é no Vocalize que faz de Modinha, música de Vinícius de Moraes e Tom Jobim, acompanhando a leitura de Monólogo de Orfeu, por Vinícius de Moraes.
2: 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Tu és a hora, és o que dá sentido e direção ao tempo, minha vida mais querida. Qual mãe, qual pai, qual nada, a beleza da vida és tu, amada, milhões amada. Ah, criatura, quem poderia pensar que o teu, os centros de violão é a vida da cidade, que já fala com o vento a flor de espetar as mulheres, e ele, o teu, ficasse assim rendido aos teus encantos. Mulata, até tudo branco, vai teu caminho que eu vou te seguir no pensamento, já que me deixe o vento quando voltares, pela minha vida, no braço sem fim do teu amigo. Vai tua vida, um pássaro contente.
0: Outra história com problemas com créditos também aconteceria ligando Vinícius de Moraes, o mito de Orfeu e Elisete Cardoso. Ela contou essa história em seu depoimento dado ao Miss.
3: Porque eu acabava de levantar, viu, na minha casa de manhã cedo, fui pro estúdio do John, gravei uma música cheia de pigarro, ouviu? E seguiu assim mesmo esse acetato. Para o lugar, né, para Paris. E qual foi a minha surpresa um dia quando a minha amiga Eneida chegou de Paris, de uma das suas viagens pela Europa, me trazendo um disco e dizendo para mim: sabe, Lelica, vem aqui em casa, que eu tenho um disco aqui que eu desconfio que é você.

e ouvir essa gravação em várias lojas de discos, muita gente comprando, e eu ao lado, muita gente dizendo que não era Marpê Sodal, mas que era Ângela Maria, viu? E no Chile, foi feito com jornalistas e programadores de rádio, um teste. Eu no hotel, onde eu estava hospedada, e o disco passando lá na rádio. Então eu cantei do hotel e eles tocavam, passavam o disco na rádio. Então, no momento eles subiam a voz que estava no disco, né? Depois diminuíam e deixavam cantando sozinha. Chegaram à conclusão que era a mesma coisa. Só com a diferença que naquela hora eu não estava com pigarro, estava no disco. Né? E daí então eu passei a ser lá fora a intérprete de Orfeu Negro da canção Manhã de Carnaval.

Manhã de Carnaval, de Luiz Bonfá e Antônio Maria. Gravação da trilha sonora do filme Orfeu Negro, baseada na peça Orfeu da Conceição, de Vinícius de Moraes. No filme Orfeu Negro, Elisete emprestaria apenas sua voz. Em outros filmes brasileiros, Elisete apareceria também em cena, como em Coração Materno, de 1951. É Fogo na Roupa, de 1952. O Rei do Samba, também de 1952. Na Corda Bamba, de 1957. Com a Mão da Massa, de 1958. E Garota Enxuta, de 1959. Em 1958, Elisete dividiria a cena com o violonista João Gilberto, no filme Pista de Grama, de Haroldo Costa.

Elisete Cardoso, Todo Sentimento. Produção Josi Freitas. Trabalhos técnicos Rafael Napoleão. Coordenação Adriana Ribeiro. Uma realização Rádio MEC, Empresa Brasil de Comunicação. Agradecemos a todos que colaboraram com depoimentos e material de acervo para a realização desta série, em especial a Paulo César Valdez Júnior e também ao Museu da Imagem e do Som.

0: Meia-noite e 2 minutos.
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0: Meia-noite e 42 minutos.
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0: Meia-noite e 59 minutos.
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0: 1:38.
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0: Uma hora e 58 minutos.
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0: 2:14.
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0: 2:33.
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2:53. 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

0: 3:06.
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0: 3:24.
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0: 4:06.
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0: 4:25.
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4:43. 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

0: 5:21.
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1: Cinco horas e 44 minutos.
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1: Vamos então iniciar essa edição especial com a segunda metade do episódio 5 da série Perdas e Danos, Esperança Equilibrista, a incansável busca por justiça e reparação. Conteúdo publicado pela Rádio Agência Nacional da EBC, Empresa Brasil de Comunicação.
2: Oi, eu sou Eliane Gonçalves.
3: E eu sou Sumaia Vilela. E a gente encerra esta segunda temporada do Perdas e Danos mostrando como foi a experiência de outros países e contando que no Brasil ainda se busca por reparação. Uma história de persistência e de futuro que pode punir os parceiros de negócios do regime opressor. Bom, mas o que parece o fim do caminho foi o começo de outro. Porque empresas não são pessoas.
2: Logo, não são atingidas pela lei de anistia.
3: E essa foi a outra semente da Comissão da Anistia.
2: Foi aí que começaram a surgir nos depoimentos nomes de empresas, esquemas de colaboração entre público e privado. Isso tudo já estava em livro, em tese acadêmica. Agora, estavam sendo produzidas provas e chamando a atenção de pesquisadores.
3: Marcelo Torelli também fez parte da Comissão da Anistia e começou a estudar a relação das empresas com a ditadura justamente aí.
4: Se verificava que num volume grande de processos aparecia a intervenção do setor privado. As empresas proativamente trabalhavam e criavam setores para cooperar com a estrutura da repressão.
5: Cada uma das pessoas que ingressaram na Comissão de Anistia com o seu pedido de reparação e contava a sua história, ao contar essas histórias foram revelando quem foram os seus empregadores, o que eles fizeram com eles, como é que foram perseguidos por estruturas empresariais, como é que eles, quando eles buscaram órgãos de imprensa que não deram nenhuma visibilidade que eles estavam denunciando.
6: Ali tem evidência que, inclusive, nós aproveitamos os nossos inquéritos, eles pedem à Comissão de Anistia que remeta esses procedimentos que foram, que tramitaram por lá com relação às empresas que nós estamos investigando. Então é muito produtiva essa relação.
3: Depois tivemos a Comissão Nacional da Verdade, que funcionou de 2012 a 2014.
2: No relatório da Comissão Nacional da Verdade, uma parte foi dedicada à cumplicidade das empresas com o golpe e o regime autoritário. Não avançava profundamente, mas dava um norte que a gente também seguiu.
3: Quem ouviu o quarto episódio sabe que a lista das empresas foi usada para a gente investigar o passado escravocrata por trás das famílias que apoiaram a ditadura.
2: De novo, Marcelo Torelli.
4: Acho que a Comissão da Verdade deu um passo importante em nominar. Isso ela abre caminho para que outros atores pressionem para dizer que companhia tal, nós temos aqui um documento estatal dizendo que você cooperou.

0: se você nos diz sobre isso hoje.
1: A comissão teve a função de apurar graves violações dos direitos humanos que aconteceram entre 18 de setembro de 1946 e 5 de outubro de 1988. Mas ela não teve poder punitivo, como em outros países. A pressão foi grande para limitar os poderes da comissão, mas o relatório final deu nome aos agentes acusados de crime e fez dezenas de recomendações, entre elas a revisão da lei de anistia.
2: O formato se espalhou para estados e municípios que abriram comissões da verdade locais, ampliando a capacidade de registro dessas histórias pelo país.
1: Tanto a comissão de anistia como a da verdade abriram caminho para responsabilizar CNPJs pelos danos que cometeram ou que ajudaram a ditadura a cometer.
2: Mas isso só foi possível mesmo a partir do primeiro caso no Brasil em que uma empresa foi cobrada para reparar seus crimes durante a ditadura militar.
1: A Volkswagen foi investigada pelos Ministérios Públicos Federal, de São Paulo e do Trabalho, a partir de denúncias dos trabalhadores e da Comissão Nacional da Verdade.
3: Todas as centrais sindicais se uniram num documento, junto com o Sindicato dos Metalúrgicos do ABC e algum grupo de pesquisas, ex-membros também da própria Comissão Nacional da Verdade, e ofereceram ao Ministério Público um pedido, uma representação para que fosse investigado o caso da Volkswagen.
2: O procurador Marlon trabalhou nesse acordo e explica o ponto de partida para investigar a empresa.
3: Eram três perguntas que a gente continua, de certo modo, seguindo essa metodologia nos casos semelhantes, né? Um é saber se a empresa teve participação no golpe de Estado. Uma outra é saber se a empresa foi cúmplice, cooperou e apoiou a repressão violenta, ou seja, o cometimento de crimes contra a humanidade no Brasil, né? E terceiro é a questão se e como a empresa controlou o movimento sindical e os seus trabalhadores e interferiu nessa liberdade sindical.
1: Eles descobriram provas da colaboração com a ditadura.
4: Arbeiter verklagen jetzt den Konzern.
5: Eles foram me pegar lá na Volks, lá dentro da fábrica.
6: Então tem uma lista muito grande de pessoas que possivelmente trabalhavam na repressão daí da Volkswagen. Esses aqui foram empregados, registrados e que trabalharam na segurança da Volks.
4: Noch im Jahr 2017 wollen die
2: provas como as retratadas em 2017 no documentário da TV pública alemã que acompanhou e retratou a investigação.
1: Em 2020, a Volks fez um acordo extrajudicial com o Ministério Público.
7: 50 anos depois, a Volkswagen terá de pagar uma indenização por ter denunciado funcionários à polícia durante a ditadura militar.
2: A empresa destinou R$ 36.300.000 a diferentes frentes. A maior fatia foi para indenizar ex-funcionários que foram vítimas dessas violações e seus familiares. Mas uma parte serviu para continuar a puxar o fio desse enorme novelo da ditadura. Você notou o que o procurador Marlon falou agora há pouco?
3: Eram três perguntas que a gente continua, de certo modo, seguindo essa metodologia nos casos semelhantes, né?
1: A primeira fagulha acendeu vários pavios. O CAAF, que é o Centro de Antropologia e Arqueologia Forense da Universidade Federal de São Paulo, recebeu um financiamento para investigar outras empresas a pedido do Ministério Público Federal.
2: Foram definidas três empresas no fim de algumas etapas. Cinco delas estatais, públicas, e oito privadas, nacionais e estrangeiras. São elas: Folha de São Paulo, Cobrasma, Paranapanema, Docas, Embraer, Josapar, Petrobras, Fiat, Belgo Mineira, Manesman, Aracruz, CSN, que é a Companhia Siderúrgica Nacional, e Itaipu Binacional.
8: A primeira coisa que a gente pode adiantar integralmente das três empresas, ou quase todas, algumas ainda não existiam desde 64, é que todas tiveram participação em violações de direitos durante a ditadura, todas elas.
1: Esse é o Edson Teles. Para quem está ouvindo nosso podcast desde o começo, ou quem pesquisa sobre a ditadura, talvez já saiba que ele e a família têm os nomes inscritos nessa história violenta, vítimas de um dos mais famosos torturadores do regime, o Ustra.
2: Mas essa parte da história a gente já contou. O que ele se tornou é o que queremos destacar. Edson Teles construiu um caminho acadêmico em torno da memória e da reparação dos crimes cometidos nessa época. Participou de trabalhos como a tentativa de desvendar a vala clandestina de Perus e é o coordenador do CAAF, encabeçando as investigações sobre as empresas.
8: Por exemplo, manter uma sala de tortura dentro da própria empresa ou de ataque a populações originárias ou populações tradicionais, quilombolas, indígenas, ou mesmo cumplicidade com a atuação dos órgãos de repressão.
1: Como assim cumplicidade?
8: Montando dentro das empresas divisões de informação e vigilância. Se essas agências, órgãos internos de segurança e informação, muitas vezes contratavam policiais para serem os funcionários das empresas. Então, não é incomum que a gente tenha policiais ou militares mesmo, né, das Forças Armadas, trabalhando dentro dessas empresas em escritórios. Uma das determinações do regime às empresas é que constantemente eles produzissem fichas, listas dos nomes das pessoas que deveriam ser perseguidas. E essas listas eram repassadas para outras empresas, criando uma rede entre as empresas e os DOPs de pessoas que, de alguma forma, lutavam pelos seus direitos, né? De modo que elas não conseguissem mais empregos.
2: Como o pai do Ivan Seixas, Joaquim, que depois acabou morto pela ditadura.
9: Meu pai, ele era funcionário da Petrobras. Ele era concursado e tal. E ele teve uma demissão e depois não arrumava emprego. A gente morava no Rio de Janeiro, não arrumava emprego em lugar nenhum, né? Nós tivemos que fugir do Rio de Janeiro e ir para Porto Alegre para tentar escapar da repressão e dessa lista suja, que era proibido dar emprego para quem fosse inimigo da ditadura, né? Porque as famílias, por exemplo, as mulheres, quando o marido era preso e ficava lá na prisão, não tinha sustento, né? Porque o marido trabalhava e ela não, né? Na época era assim. E ao mesmo tempo tinha a acusação de que era familiar de um terrorista, de um comunista perigoso, não sei o quê. Então a mulher era constrangida, os filhos eram constrangidos e passavam fome.
1: Como Paulo Abrão resumiu,
10: tinha uma sutilidade perversa que era desconstruir o projeto de vida das pessoas. Ela tirava a condição econômica da pessoa, né, num processo de dor longo, de exclusão, e dizer, olha, viu? Ou você se encaixa ou você não tem espaço para viver.
2: Ao longo da temporada, a gente também já falou sobre o apoio das empresas ao golpe e ao aparato de repressão, ao OBAN, DOICOD, o DOPS, mas esses são só exemplos de uma coleção de abusos que Edson consegue listar a partir das pesquisas do CAAF.
8: No caso da Itaipu, eles fizeram a expulsão de milhares de indígenas Avaguarani para construir a represa, sem qualquer realocação digna, né? Eles simplesmente expulsavam da terra. Paranapanema, a gente teve ataque sistemático através de grupos paramilitares atuando em favor da empresa contra os aimiris atuaris. Ou, por exemplo, a Josapar, que é a empresa que atua até hoje na produção de grãos, né, chamada Tio João, e se aliou a um banco local no interior do Pará, à polícia militar local e a grupos paramilitares para expulsar camponeses da região. No interior do Espírito Santo, a empresa Aracruz, acabando com a rede fluvial, condensando toda ela numa represa e é utilizada até hoje para fazer a lavagem da celulose. Para fazer isso, eles tiveram que expulsar a população indígena da região e a FUNAI os transportou forçosamente para a Fazenda Guarani, que era uma espécie de campo de concentração de povos indígenas da região sudeste e centro-oeste.
2: A gente não vai aprofundar aqui os achados de cada uma dessas empresas. Já existem trabalhos muito bem feitos sobre elas. Vamos deixar na página do podcast, lá em radioagencianacional.ebc.com.br, o relatório final público que foi apresentado pelo CAAF. O que queremos destacar aqui é que esse projeto foi um marco e descobriu sérias e sistemáticas violações em praticamente todas as regiões do país, seja no setor público ou no setor privado, no campo ou na cidade.
8: A ditadura foi um projeto de país em que existia uma instituição política que está atuando aí até hoje, que são as Forças Armadas, se prontificou a estar à frente desse projeto, mas era um projeto de país ligado a um plano do capital, das grandes corporações nacionais e internacionais, de como melhor dominar o território para os seus benefícios econômicos e para melhor extrair as suas riquezas e melhor explorar os seus trabalhadores. Isso para nós, no Brasil de hoje, é muito importante, porque essas experiências violentas, autoritárias, elas não são possíveis a partir só da extrema-direita. Elas precisam de um suporte social muito grande. E no contexto de um país desigual como o Brasil, o suporte da classe empresarial é fundamental.
1: E essa estratégia, que nasceu da investigação de uma empresa e deu musculatura para investigar outras, é uma iniciativa pioneira. De novo, o procurador Marlon.
3: Eu não conheço nenhum outro país no mundo que teve uma estratégia de investigação organizada, planejada, da cumplicidade do setor econômico com a quebra da democracia, né, o fim do Estado Democrático de Direito e também com a violação de direitos humanos. Existem várias iniciativas de outras violações de direitos humanos, mas sob tema da ditadura, realmente quem está na liderança desse tema internacionalmente é o Brasil e a Argentina.
2: E tem potencial multiplicador.
3: O nosso objetivo é que tenha uma terceira onda maior do que essa segunda onda, né? Que com os recursos que sejam provenientes de condenações e ações civis públicas, ou seja, de novos acordos, nós possamos seguir ampliando, né? Aperfeiçoando esse modelo e ampliando esse trabalho.
1: Até agora, os inquéritos civis públicos foram abertos e existem diferentes fases de negociação, mas nenhum acordo foi firmado ainda.
2: Mas mesmo no caso da Volks, que acendeu todos esses pavios, existem críticas. De novo, Edson Telles.
8: No caso da Volkswagen, é uma grande reclamação de boa parte das vítimas, porque foi feito um acordo pecuniário através de um termo de ajustamento de conduta, quando havia ali uma possibilidade, por causa das provas, de fazer uma condenação da empresa, né? Então, houve essa reclamação, no caso da Volkswagen, e que mostra que, que, por outro lado, que teriam benefícios, né, esse TAC, né? Aí a pesquisa com 13 empresas pesquisadas como resultado disso. Mas que também demonstra que o acesso à justiça no Brasil sobre os crimes da ditadura continuam difíceis e que, muitas vezes, a gente é obrigado, para ter algum resultado positivo, a buscar os atalhos. Vão dar algum resultado, mas nunca vão nos permitir plenamente chegar à efetivação plena da justiça.
1: O procurador Marlon explica por que a escolha foi negociar.
3: É uma característica atual do direito brasileiro, que é de tentar as saídas negociadas, prevenir a judicialização. O Código de Processo Civil, desde 2015, ele impõe que haja essa tentativa da negociação. No campo da memória, da verdade, da reparação dessas graves violações de direitos humanos, o que a gente tem percebido, e quanto mais eu estudo e trabalho nesse campo, é que o acordo ele pode ser bom, ele é um ganha-ganha. Ele é bom para aqueles direitos que o Ministério Público defende, ele me parece, em geral, bom para as próprias empresas.
2: O objetivo, segundo Marlon, também é que as vítimas possam ter uma reparação, já que processos judiciais podem demorar muito para ter um desfecho.
3: Uma ação civil pública dessa natureza pode levar 30 anos para ser julgado. E nesse período é um desgaste para todos os atores que estão envolvidos, né? Você ficar 30 anos tendo que repassar, reviver, envolver. Está discutindo isso, né? E o dano que isso provoca para todas as partes envolvidas, porque vem aquele fenômeno que é o da impunidade biológica. As pessoas morrem. As vítimas, já os familiares das vítimas na primeira geração, elas estão morrendo. Então a reparação passa a ser menos significativa para aquilo que ela deveria para as vítimas.
1: A reparação às vítimas é um objetivo central dessas negociações, segundo o procurador.
2: Nesse pacote também entram medidas que não são financeiras, mas são simbólicas, no sentido da empresa reconhecer que errou no passado.
3: É você saber, ok, e o que pode ser feito para que isso não aconteça novamente? Né? A ideia do nunca mais. E se a situação fica complexa, a empresa vai ser capaz de resistir ou vai sucumbir novamente ou vai contribuir com um aparato repressivo? Ela não tem um dever, né, também perante a sociedade brasileira, de zelar por valores democráticos?
1: Não que isso esteja caminhando bem no resto do planeta.
11: Em nenhum lugar do mundo a responsabilização do setor privado funciona bem. As empresas seguem impunes no mundo inteiro com diferentes tipos de violação.
2: Inclusive na Alemanha, pós-Segunda Guerra. Sabe os empresários condenados nos julgamentos de Nuremberg, no começo do episódio? Muitos deles tiveram penas reduzidas e bens devolvidos para reconstruir a estrutura capitalista do país. E outras empresas que reconhecidamente usaram o trabalho escravo de prisioneiros do nazismo e outras parcerias com Hitler sequer foram responsabilizadas. Como a nossa já conhecida Nestlé, que no ano 2000 admitiu envolvimento com o nazismo e pagou 14 milhões de dólares para um fundo das vítimas de trabalho escravo.
1: A luta internacional para responsabilizar as empresas está rolando tem muito, mas muito tempo na ONU. Em 1972, Salvador Allende, o presidente chileno golpeado por Pinochet e os Estados Unidos, fez um discurso histórico sobre a diferença de poder entre grandes corporações e os estados nacionais.
12: Em mãos de um reduzido grupo de grandes companhias estrangeiras, que sempre han antepuesto seus interesses a las necesidades de los países en los cuales lucran.
2: São décadas de discussão sobre regras que submeteriam empresas multinacionais a parâmetros de direitos humanos. Até hoje, o que vingou foram pactos voluntários e sem sanções para quem desobedecer. Desde 2014, a ONU tenta criar um tratado internacional que avançaria numa obrigação de cumprimento. Mas até hoje, não houve consenso.
1: No Brasil, as regras que existem também são voluntárias. Existe um projeto de lei, projeto número 572 de 2022, que cria o Marco Nacional sobre Direitos Humanos em Empresas. Hoje, a proposta tramita na Comissão de Desenvolvimento Econômico da Câmara.
3: Algumas empresas, quando vem uma mudança de rumo no governo, por um governo que seja menos democrático, não hesitam em aplaudir, né, seja por uma identidade ideológica ou, às vezes, por uma corrida atrás de mais dos seus interesses econômicos. Então, primeiro vem sempre o interesse econômico e depois vem seu qualquer outro compromisso, inclusive democrático. E é isso que a gente, numa ideia de não repetição, a gente deveria conseguir lidar. A gente não vê as empresas sucumbindo imediatamente a regimes autocráticos, regimes repressivos, regimes ditatoriais, apenas para preservar a sua margem de lucro ou ampliá-las.
2: A gente pediu para que os pesquisadores ouvidos pensassem sobre ações de reparação que gostariam de ver implementadas. Um exercício do que é possível fazer para que a sociedade fique mais protegida contra o autoritarismo, a ganância sem consequências.
1: E antes de tudo, né, não dá para ser inocente. Os lobbies estão aí para impedir as regulações de mercado. Das redes sociais à soja, existem esforços e recursos dos grandes para impedir que os estados criem regras que protejam princípios básicos de respeito à vida e ao meio ambiente. Mas o que os especialistas estão apontando é que os meios existem.
2: Um dos elementos que o Marcelo Torelli trouxe foi a vinculação de empréstimos a garantias de direitos humanos.
11: Isso é especialmente importante quando há financiamento estatal. Porque era tão fácil financiar o Brasil durante a ditadura, que não haviam condicionantes relevantes. Se você empresta um recurso a fim de desenvolvimento, é óbvio que você tem que se preocupar em não causar dano. Mas você tem que ir além. Se o Estado está te financiando, a gente espera que esse projeto gere, de fato, algum incremento nos direitos humanos.
2: Marcelo cita outras iniciativas que podem ser tomadas pelas próprias empresas e que não são complicadas de colocar em prática.
1: Como fortalecer hoje quem você ajudou a destruir no passado?
11: Então, boa parte das violações da ditadura, elas têm a ver com a tentativa, né? Boa parte não, mas muitas, têm a ver com a tentativa de desmantelar os sindicatos. As empresas estão dispostas a fazer projetos de reparação que fortaleçam os sindicatos? Para mim, isso faz parte de uma conversa sincera sobre reparação.
2: Marlon Weissert também aponta a necessidade de criar espaços de memória sobre o que aconteceu.
3: O Brasil, você vê, é muito tímido em termos de espaços de memória. Pequenas iniciativas lindas, maravilhosas. Lá em São Paulo, o Memorial da Resistência é magnífico. Nós estamos numa luta muito grande para que a sede do DOI-COD São Paulo se transforme no centro de memória. Tem resistência do governo do Estado, né? No Rio de Janeiro, o Exército continua ocupando o que foi a sede do DOI-COD, onde Rubens Paiva foi morto. Não conseguimos nem que fosse concluído o processo de tombamento. Há mais de 10 anos que o Ministério Público recomendou que fosse tombado, né? O meu sonho continua sendo um museu que contasse a história do Brasil sob a perspectiva da violação de direitos.
1: E aqui a gente entra como personagem nessa trama de busca por memória, justiça e verdade. Somos jornalistas de uma empresa pública de comunicação. Somos parte do Estado. Esse podcast é também uma política de memória.
2: Afinal, como a gente vem mostrando na temporada inteira, a memória é um lugar de disputas no tempo presente.
1: O procurador também gostaria de poder ir atrás das pessoas físicas por trás das empresas.
3: Aquelas pessoas das empresas que foram responsáveis por graves violações de direitos humanos. Então, no campo da responsabilidade pessoal, isso hoje está impedido também por esse entendimento do Supremo Tribunal Federal.
2: A revisão da lei da anistia é unânime entre os especialistas que nós ouvimos.
10: A violência de uma ditadura, ela não se mede pela pilha de corpos que ela produz. É sim pela cultura de medo que ela projeta para o futuro. Dentro de uma sociedade que tem medo de enfrentar esse passado, de enxergar esse passado, e tem dificuldade de reconhecer o erro cometido nessa interrupção democrática. Que uma sociedade demora 40 anos para poder enfrentar o seu trauma, né, reconhecer o seu trauma. Que cultura de medo é essa que foi instituída dentro da nossa sociedade, que foi nos impedindo enxergar a evidência da necessidade de se escancarar os atos arbitrários para que nós pudéssemos ter verdadeiramente uma sociedade democrática.
1: Uma violência que ecoa até hoje e que nenhuma reparação consegue alcançar o dano completo. Quem foi assassinado não volta mais, nem para os seus familiares e nem para construir o país que sonhava. A jornalista Melinha Teles, ex-presa política, sabe bem o que é isso.
13: Cada pessoa que é assassinada, que está na luta junto com a gente não volta mais a falar com ela, é a nossa experiência de construção dos valores democráticos que nós perdemos. Nós vamos perdendo, então a gente fica reduzida até no campo das ideias. Você começa a ter medo de pensar na liberdade, na criação, sabe? Expandir ideias. E nós precisamos recuperar isso.
2: Ecoa também no ataque direto à democracia, como o procurador Marlon lembra.
3: E isso está tudo muito atual, porque como o Brasil passou por esses momentos muito tumultuados, tentativa de golpe, processo correndo no Supremo Tribunal Federal... Porque eu não tenho nenhuma dúvida que se o Brasil tivesse feito um processo sério de justiça de transição com relação à ditadura militar, né, nós não teríamos passado pelo 8 de janeiro.
1: É, o golpismo não está no passado. Mesmo depois que a vontade de parte da sociedade se concretizou e a punição aos agentes da ditadura foi impedida, o que chamaram de pacto da democracia com a lei de anistia não funcionou.
3: O 8 de janeiro é um soluço de um problema que já existia antes. Porque é muito interessante você ver que se fala sempre, a tradição é a anistia. É, e a tradição é o golpismo. Não estão relacionados? A história de golpes no Brasil não está relacionada com essa ideia de sempre deixar impune?
10: Não acredito em consolidação da democracia. Acho que a democracia é um processo, não é um fim em si mesmo. Então, nós nunca temos uma democracia consolidada. Não existe garantia de que nunca vai repetir.
14: Eles vão voltar?
15: Última lição. Os homens, eles voltam sempre. Lembrem-se disso. É preciso estar sempre de olhos abertos.
1: Brasília, 30 de abril de 2026.
16: Está encerrada a votação. Só um minuto. Só um minuto. Eu vou proclamar o resultado. Votaram sim 24 senadores e senadoras. Votaram não 49 senadores e senadoras. No total de 74. Rejeitado no Senado Federal. O veto vai à promulgação. Nada mais havendo tratado, declaro encerrada a presente sessão.
17: Enquanto fechávamos esse episódio, o Congresso Nacional aprovou uma espécie de nova anistia a quem não aceita a democracia.
1: Derrubou o veto do presidente Lula ao projeto da dosimetria, que praticamente acaba com a punição de quem tentou dar o golpe em 2023, reduzindo as penas do ex-presidente Jair Bolsonaro e dos militares de alta patente condenados pela justiça.
2: E esse roteiro de aliviar quem não gosta de viver em democracia, a gente já sabe, não termina com um final feliz.
18: Eu conto uma história muito curiosa. Se vocês tiverem tempo, eu vou falar. É um minutinho só.
1: Esse é Marcelo Rubens Paiva, filho de Rubens Paiva, o ex-deputado federal, morto e desaparecido pela ditadura de 64. Foi ele quem escreveu o livro Ainda Estou Aqui, que virou filme e que ganhou o Oscar em 2025.
18: Tiveram duas tentativas de golpe contra o Juscelino Kubitschek.
2: Juscelino, ex-presidente do Brasil.
18: Em duas delas estavam entre os líderes o Brigadeiro Bonnier. Brigadeiro Bonnier era um louco golpista. A segunda tentativa de golpe, de Aragaças, que foi em 59, tinha inclusive o Lacerda como aliado dessa tentativa de golpe. Toda vez que eles tentaram o golpe, eles foram anistiados. Em 64, o Bonnier retomou e conseguiu finalmente aquilo que ele sempre pretendeu, que foi um golpe de Estado. Em 1971, Rubens Paiva foi preso. Quem viu o filme viu aquelas pessoas na casa. Aquelas pessoas estavam a mando de quem? Do Brigadeiro Bonnier. A primeira pessoa a começar a torturar o Rubens Paiva foi o Brigadeiro Bonnier. Então, esse homem que foi anistiado duas vezes é que assassinou meu pai.
19: E a viagem foi tão longa.
10: Nós só temos que ter fortaleza, pontos de resistência, normas, instituições fortes, né, que possam realmente ser uma pedra no meio do caminho para esses novos comandos autoritários que possam vir no futuro e no presente.
2: Até porque, como lembra o Ivan, quando o golpismo vence, nem quem apoiou tem garantia de domínio.
9: Em 64 houve também pessoas indo na porta dos quartéis pedindo golpe de Estado. Depois de implantada a ditadura, aquelas mesmas famílias de classe média que pediam golpe de Estado foram para a porta dos quartéis para saber se a sua filha, seu filho não estava lá dentro sendo torturado. Entendeu? Porque eles criaram um monstro e o monstro foge do controle.
1: E controle, para que não se repita, só vem com enfrentamento. De novo, a Amelinha.
13: Nós temos que enfrentar o passado sempre, porque o presente está sendo ameaçado o tempo todo com os fantasmas do passado. Não adianta, não tem que virar a página. Não dá para virar a página. A página tem que ser lida e compreendida. Depois é que você vira, entendeu?
2: Ler a página e fazer a lição antes de virar. É essa a reparação que os filhos e netos dos que morreram esperam da nossa sociedade. Da gente.
20: Eu acho que eu não vou receber nenhum papel, eu vou receber uma prova em contexto de que o Estado brasileiro foi responsável pela morte de Marighella, pela execução de Marighella.
1: Maria Marighella. A atriz é soteropolitana como o avô, Carlos Marighella, o líder da ALN, um dos principais grupos de luta armada contra a ditadura. Marighella, o inimigo número um dos ditadores, foi assassinado no dia 4 de novembro de 1969.
2: 56 anos depois, no dia 8 de outubro de 2025, a neta do guerrilheiro entrou no imponente salão nobre da Faculdade de Direito da USP para receber a certidão de óbito retificada do avô.
1: No lugar de uma expressão genérica, o novo documento detalha a causa-morte. Abre aspas. Não natural, violenta, causada pelo Estado brasileiro no contexto de perseguição sistemática à população identificada como dissidente política do regime ditatorial instaurado em 1964. Fecha aspas.
20: Quando o Estado brasileiro executa Marighella, o Estado brasileiro atrasa o sonho de justiça e de liberdade. Quando o Estado brasileiro reconhece o atraso, ele, ao mesmo tempo, ele precisa se comprometer com esse sonho de liberdade, justiça e igualdade. É o reconhecimento de que os nossos sonhos, eles são vigentes E nós faremos desse país um lugar justo, bom e para todas as pessoas.
2: A retificação do atestado de óbito foi uma das 29 recomendações feitas pela Comissão Nacional da Verdade, quando entregou o relatório final, em 2014.
1: Junto com Maria Marighella, outras 102 famílias de vítimas da ditadura receberam certidões de óbito retificadas. A família de Rubens Paiva, a de Vladimir Herzog, a do Vanucci, a de Pedro Pomar.
0: Meu avô, Pedro Ventura Felipe de Araújo Pomar, que foi assassinado quando tinha 63 anos. Eu tenho 68 hoje.
2: Pedro, também Pomar, o neto. A certidão de óbito revisada que ele também recebeu pelo assassinato do avô é simbólica, é pedagógica, é importante, mas é pouco.
0: É um pequeno passo, mas está longe de ser suficiente, né? Os familiares queremos punição dos assassinos que foram agentes a serviço da ditadura militar. Nós queremos abertura dos arquivos. Nós queremos localização dos desaparecidos. Tudo aquilo que a Comissão Nacional da Verdade incluiu no seu relatório final. Então é preciso desengavetar o relatório final. E é preciso, então, cumprir aquelas medidas que estão lá. Extinguir justiça militar, democratizar as forças armadas, né? Abrir os arquivos, recuperar os arquivos e, principalmente, acabar com a impunidade.
1: Pois é, chegamos ao fim da segunda temporada do podcast Perdas e Danos, uma produção original da Rádio Agência Nacional, veículo da Empresa Brasil de Comunicação.
2: Foram 5 episódios publicados no site da Rádio Agência Nacional e no seu tocador de podcast de preferência, aí em Libras no YouTube.
1: Não esquece de usar a ferramenta de avaliação da plataforma e deixar seu comentário se você gostou do que ouviu até aqui. Isso nos ajuda a chegar em mais gente.
2: Esse podcast foi idealizado e narrado por Eliane Gonçalves e por mim, Sumaia Vilela. A concepção de pauta dessa segunda temporada é minha. A Eliane desenhou a primeira temporada.
1: A nossa dobradinha segue em todas as etapas do projeto. Pesquisa histórica, produção, entrevistas, roteiro, montagem e pós-produção no geral.
2: Bel Pereira deu apoio na produção, especialmente no contato com o MPF. E Poliane Marques atuou na transcrição de algumas das entrevistas.
1: A edição e a divulgação nas plataformas é da Beatriz Arcoverde. Ela também ajudou na montagem desse último episódio.
2: A identidade sonora do podcast e a sonoplastia do episódio foram feitas pelo Jailton Sodré, a partir das composições gentilmente cedidas pelo nosso colega, o Nelson Lim.
1: E a voz da vinheta do Perdas e Danos é da Marli Arboleia.
2: Já a identidade visual e a arte são assinadas pela Caroline Ramos.
1: Vitor Ribeiro leu as traduções das alegações finais de Júlio Stracera. José Carlos Andrade e Beatriz Arcoverde, as notícias sobre os empresários argentinos condenados. Gudrian Neufer e Daniel Ito fizeram as traduções de Nuremberg. E Roberto Camargo leu a sentença, também de Nuremberg, em inglês, as notícias de jornal e os documentos oficiais. Renata Martins, Mariana Martins, Edgar Matsuki, Sayonara Moreno e Daniel Ito leram os trechos da Declaração Universal dos Direitos Humanos.
2: A versão do episódio em Libras, divulgada no YouTube, é feita pela equipe da EBC.
1: Usamos áudios e materiais históricos do National Archives Collection of World War, da Harvard Law School Library, do Arquivo Nacional da Memória, da Argentina, do acervo El Grito del Sur, da TV Senado, da TV Globo, da Jovem Pan, do Arquivo Nacional, do acervo da Fundação Salvador Allende, da Folha de São Paulo e do Estado de São Paulo. Também usamos trechos dos documentários O Evangelho Segundo Teotônio Vilela, de Vladimir de Carvalho, e Cúmplices, da TV Pública Alemã. Do filme O Agente Secreto, de Kleber Mendonça Filho, da música O Bêbado e a Equilibrista, de João Bosco e Aldir Blanc, na voz de Elis Regina, e de É Preciso Dar um Jeito, Meu Amigo, de Erasmo Carlos. Tudo com fins jornalísticos.
2: Agradecemos ao nosso colega de EBC, Vitor Ribeiro, pelo apoio em todos os episódios. E o nosso muito obrigada a cada pessoa da equipe da Rádio Agência Nacional, que segurou as pontas no trabalho diário para que um projeto tão grande fosse implementado e virasse realidade. Aqui em Emily Tahara, Bruna Taide, Edgar Matsuki, Fran de Paula, Leiberson Pedrosa, Liliane Farias, Marisete Cardoso, Patrícia Serrão, Poliane Marques, Raíssa Saraiva, Rafael Guimarães, Hilton Pimentel e Suzana Guimarães. E ao gerente executivo da Agência Brasil e da Rádio Agência Nacional, Fernando Rosa, que acompanhou de perto a execução do projeto.
1: E principalmente, obrigado a você que ouviu a gente até aqui. Se puder tirar um tempinho para contar o que achou do podcast, a gente agradece muito.
2: Contamos com vocês para enviar uma mensagem para perdasedanos@ebc.com.br. Também pode ser em ouvidoria@ebc.com.br ou no site ebc.com.br/ouvidoria. E também dá para fazer uma manifestação em Libras para o número 61998621971.
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2: Até a próxima. E se você é professor e quiser levar esse projeto para a sala de aula, fala com a gente. Além de gostar de saber que estamos multiplicando conhecimento por aí, a gente pode bater um papo com o pessoal. Valeu!
1: Ah, já tô com

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3: 6:58.
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bom dia. Bom dia mesmo. 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

atitude para com os outros, se a sua motivação é pura e sincera, todo o resto vem por si. Você pode desenvolver essa atitude correta para com seus semelhantes, baseando-se na bondade, no amor, no respeito e, sobretudo, na clara percepção da singularidade de cada ser humano. O poder de cura do espírito segue naturalmente o caminho do espírito. Não reside entre as paredes dos prédios luxuosos, nem no ouro que cobre as imagens, nem na seda com que se modelam as roupas, nem mesmo no papel dos documentos sagrados, mas vive na inefável substância da mente e no coração dos homens. Devemos sublimar os instintos de nosso coração e purificar nossos pensamentos. Bom dia com as palavras de sabedoria e sua santidade, o Dalai Lama.

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Se a pessoa tem uma base espiritual estável, não se deixará dominar pela sedução da tecnologia ou pela insanidade que é o desejo desenfreado de possuir bens materiais. Essa pessoa saberá encontrar o equilíbrio sem querer demais e sabendo valorizar o que já tem. O perigo constante é abrir a porta para a ganância, um de nossos inimigos mais incansáveis. É aí que se deve pôr em prática o verdadeiro trabalho da mente. Quando conseguimos criar um ambiente espiritual através de rituais e obediência a certas regras, estes procedimentos têm um poderoso efeito sobre nossas vidas. Se nos falta a dimensão interior necessária para a desejada experiência espiritual, então os ritos tornam-se meras formalidades, artifícios externos, perdem o sentido e transformam-se claramente em hábitos dispensáveis, servindo apenas como passatempo. Bom dia, com as palavras de Sua Santidade, o Dalai Lama.

bom dia pra você. Bom dia mesmo. Bom dia. Bom dia mesmo. 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Vamos fazer um pequeno intervalo e voltaremos dentro de instantes com a segunda parte deste programa. Bom dia. Bom dia mesmo.

0: 7:25.
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sentido transformador da crise. Tempos de crise são tempos de transformação e de criação. É o que sugere a palavra crise em seu sentido originário. Significam limpar e depurar. As crises depuram, são oportunidades. Tudo que é acidente e enfeite não resiste e cai. Só permanecem a substância e o cerne. Estes têm a força irradiadora do cristal. Com eles se pode construir uma nova forma e ensaiar uma nova aventura civilizacional. Atualmente tudo está em crise. As instituições geradoras de sentido, como as religiões e as filosofias, as instâncias políticas, os modelos econômicos, as organizações mundiais como a ONU e o FMI e principalmente a ética. Tal fato pode ser lido na ótica catastrófica, da dissolução, da desordem e do caos. E há boas razões para isso, pois a situação dos povos e das nações testemunha incomensurável padecimento. Mas essa leitura só é verdadeira em parte, pois capta a superfície do fenômeno como quem olha o fermentado mosto das uvas amassadas. Aí apenas se vê o fervilhar dos elementos, a borra no fundo e o rejeito na superfície. Mas é o processo necessário para a depuração do vinho precioso. Sem esse acrisolamento não haverá vinho. Algo semelhante ocorre com a crise generalizada que atinge todo o nosso planeta, todas as instâncias e todas as pessoas. Tudo está em processo de acrisolamento, de libertação e de transformação. Trata-se da crise própria das travessias, do local para o global, da nação para o planeta, do indivíduo para a humanidade, da humanidade para a comunidade biótica dos seres vivos, da comunidade biótica para a Terra, da Terra para o cosmos e do cosmos para a fonte originária de todo ser e o dever, Deus. Mas essa travessia aponta para uma ordem mais alta, mais complexa e mais carregada de sentido globalizador. Somente agora a libertação é integral, pois é global. A história da Terra e da espécie Homo, sábio e demente, testemunha uma cadeia dessas crises de travessia. Crises fenomenais que assolaram um e outro e, por vezes, quase os dizimaram. Mas sempre subsistiram, e mais, Terra e ser humano saíram das crises purificados, num estágio mais alto de evolução e com mais chances de vida e de desenvolvimento. Seguindo essa lógica, sairemos acrisolados da presente crise mundial. Há indicadores que apontam para uma única república mundial, uma geossociedade, com mais senso de partilha, de compaixão e reverência. Será a era ecozoica, a era da volta de todos os exílios na direção de uma única casa comum, o planeta Terra, onde os humanos terão de aprender e aprenderão a conviver uns com os outros, diferentes e unidos na mesma humanidade, com os demais seres vivos na grande comunidade biótica e com todos os elementos da natureza terrenal e cósmica. As reflexões que fizemos vêm perpassadas por essas ideias, sonhos e utopias. Temos a convicção de que elas representam o que deve ser. E o que deve ser tem a força irresistível da primavera, quando madurou o tempo de sua irrupção. Então, nos sentiremos ligados e religados uns aos outros, como filhos e filhas do arco-íris, que sobre todos se estende e a todos abraça e abençoa. A voz do arco-íris, de Leonardo Boff. Bom dia mesmo.

como é por dentro outra pessoa? Quem é que o saberá sonhar como é por dentro outra pessoa? A alma de outrem é outro universo, com que não há comunicação possível, com que não há verdadeiro entendimento. Nada sabemos da alma, senão da nossa. As dos outros são olhares, são gestos, são palavras, com a suposição de qualquer semelhança no fundo. Bom dia de Fernando Pessoa para vocês.

0: quando você nasceu, Deus não rogou uma praga para você ser tímido, distraído ou confuso. Ele lhe proporcionou todas as ferramentas para você completar sua criação. Perguntado sobre como era criar uma obra de arte, Michelangelo respondeu: dentro da pedra já existe uma obra de arte. Eu apenas tiro o excesso de mármore. Dentro de você já existe uma linda obra de arte, a mais bela do universo. Seu grande desafio é retirar o excesso de mármore e completá-la. Nós somos os artistas da nossa criação. A grande verdade é que você é a pessoa que escolhe ser. Todos os dias você decide se continua do jeito que é ou muda. A grande glória do ser humano é poder participar da sua autocriação. Roberto Chiniachisky.
1: Bom dia para você. 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Produção e apresentação, José Mário Austregésilo. Até a próxima audição. Um grande abraço a todos e um bom dia. Bom dia mesmo. Sete horas e 54 minutos.
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1: Bom dia, temperaturas máximas na casa dos 20 graus aqui em Paris, em destaque nesta quarta-feira, 3 de junho de 2026. Oriente Médio, aeroporto do Kuwait atingido por drones iranianos e Israel continua ataques no Líbano. Em Portugal, greve geral contra a reforma trabalhista impacta saúde, transportes públicos e voos para o Brasil. João Fonseca se despede de Roland Garros após derrota nas quartas de final. Essas e mais notícias no Jornal da RFI. O aeroporto internacional do Kuwait foi atingido por drones iranianos nesta quarta-feira. Segundo o exército do país, o ataque atingiu o terminal de passageiros, causando danos materiais e vários feridos. As autoridades suspenderam o tráfego aéreo e os voos foram desviados para outros aeroportos. Mísseis também foram lançados contra o Bahrein, mas teriam sido interceptados pelas defesas aéreas americanas. Um alto funcionário dos Emirados Árabes Unidos pediu uma posição conjunta do Golfo após ataques no Kuwait e no Bahrein. O novo episódio ocorre em um contexto de tensões no Oriente Médio. Israel manteve na terça-feira uma onda de ataques no sul do Líbano, enquanto Washington lidera uma nova rodada de negociações entre libaneses e israelenses, mas aponta o grupo islâmico palestino pró-iraniano Hezbollah como principal obstáculo a um acordo. Ainda assim, diplomatas dos dois países em Washington devem continuar as negociações nesta quarta. Os impactos dos conflitos no Oriente Médio seguem preocupantes para a economia global. A OCDE divulgou hoje uma previsão de crescimento mais fraco e a inflação mais alta para 2026, principalmente devido à alta dos preços da energia e dos fertilizantes. Se a guerra se prolongar, o risco é de desaceleração mais forte e até recessão em algumas economias. A organização alerta que o bloqueio do Estreito de Hormuz

0: 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Convocada por sindicatos, uma greve geral deve paralisar parte de Portugal nesta quarta em um protesto contra a reforma trabalhista aprovada pelo governo e que deve ser votada pelo parlamento provavelmente em setembro. Quem fala dos impactos da greve no país é a correspondente da RFI, Letícia Fonseca Surrander.
1: Os sindicatos pretendem deixar o país em suspenso para mostrar o descontentamento com o pacote trabalhista. Há paralisações na rede ferroviária e no resto do transporte público. E os impactos devem se prolongar até quinta-feira. Cerca de 500 voos, sendo 300 da companhia aérea portuguesa TAP, devem sofrer cancelamentos ou atrasos nos aeroportos de Lisboa, Porto e Faro. A Federação Nacional dos Médicos e o Sindicato dos Enfermeiros aderiram à greve e, por isso, as consultas e cirurgias marcadas para esta quarta-feira tiveram que ser canceladas. As escolas públicas de todos os níveis de ensino não vão funcionar. Além da indústria, parte do comércio também deve aderir à greve. Em um cenário de 50% de adesão nos setores público e privado, o impacto econômico da paralisação deve girar em torno de 400 milhões de euros.
0: Letícia Fonseca Surrander é correspondente da RFI em Lisboa. Crise comercial entre Brasil e Estados Unidos se intensifica com o avanço do governo Trump da tarifa de 25% sobre produtos brasileiros, além de um gesto político feito pelo presidente americano, que publicou uma foto com o senador Flávio Bolsonaro na Casa Branca. As informações vêm de Nova York com a correspondente Luciana Rosa.
2: O governo Donald Trump abriu o processo que pode transformar em definitiva a nova tarifa de 25% sobre produtos brasileiros. A medida foi proposta pelo Escritório do Representante de Comércio dos Estados Unidos, com base na chamada Seção 301, utilizada por Washington para investigar práticas comerciais consideradas desleais. O calendário prevê agora três datas importantes. Até 1º de julho, empresas e representantes da indústria poderão enviar comentários ao governo americano. No dia 6 de julho, o governo Trump realiza uma audiência pública em Washington para discutir os impactos das tarifas. Já o dia 15 de julho é o prazo final para que a Casa Branca decida se as medidas entram ou não em vigor. Nos bastidores, o governo brasileiro tenta negociar uma saída diplomática para evitar uma escalada da crise. De Nova York, Luciana Rosa para a RFI.
0: E o chanceler brasileiro Mauro Vieira participa nesta quarta de um evento da OCDE aqui em Paris, onde também estará o representante comercial dos Estados Unidos, Jameson Greer. O governo brasileiro tenta organizar um encontro entre Vieira e o representante americano responsável pela proposta de tarifas de 25% sobre produtos brasileiros para apresentar argumentos contra a medida. João Fonseca disse adeus a Roland Garros após perder na terça à noite nas quartas de final para o tcheco Jakub Mencik por 3-0. Mas o carioca fez um balanço positivo de sua participação em um torneio de Grand Slam. Vamos ouvi-lo.
3: Apesar da derrota hoje, foi um caminho muito bom. Duas semanas muito positivas, de muito trabalho duro, bastante aprendizado. Duas semanas em que eu não botava muita expectativa, cheguei aqui sem muita expectativa e consegui ter um ótimo resultado, meio que voltando ali num jogo em que estava quase perdido, totalmente dominado na segunda rodada. Então, terminar dessa forma foi muito positivo. Então, agora é seguir com a cabeça erguida e voltar para casa, resetar e partir de novo para a próxima gira.
0: João Fonseca falou em coletiva após a partida, na qual a repórter Maria Paula Carvalho esteve presente.
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0: ouvir na programação da RFI desta quarta-feira, 3 de junho. Imprensa francesa debate a desigualdade persistente no país a partir de um estudo que propõe fixar um limiar de riqueza para medir as diferenças econômicas e a concentração de renda na França. O RFI convida conversa com Lucas de Souza Martins, pesquisador brasileiro da Temple University, que prevê que se a economia americana não melhorar, Trump pode perder maioria no Senado e na Câmara nas eleições de meio mandato. No podcast Radar Econômico, vamos saber quanto custa o impacto das ondas de calor nos países europeus. Antes, estamos em linha direta com Portugal, que hoje enfrenta uma greve geral convocada por centrais sindicais em um protesto contra o projeto de reforma trabalhista.
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1: Uma greve geral em Portugal deve paralisar parte do país nesta quarta-feira. Convocada pela Confederação Geral dos Trabalhadores Portugueses, a paralisação é um protesto contra a reforma trabalhista aprovada pelo governo e que deve ser votada pelo parlamento provavelmente em setembro. Vários setores estão sendo impactados pela greve. A maioria dos voos entre o Brasil e Portugal foi cancelada. Vamos saber mais informações sobre como está a situação em Portugal com a nossa correspondente em Lisboa, Letícia Fonseca Surander. Olá, Letícia, bom dia. O que se espera desta quarta-feira de greve e quais os setores que estão aderindo à paralisação?
3: Bom dia. Portugal vive um dia de caos em meio à reivindicação contra a reforma do Código de Trabalho. Os sindicatos pretendem deixar o país em suspenso para mostrar o descontentamento com o pacote trabalhista. Há paralisações na rede ferroviária e no resto do transporte público. O metrô das cidades de Lisboa e do Porto pararam de circular lá já às vésperas da greve, e os impactos na circulação de trens regionais e de longa duração devem se prolongar até quinta-feira. Cerca de 500 voos, sendo 300 da companhia aérea portuguesa TAP, devem sofrer cancelamentos ou atrasos nos aeroportos de Lisboa, Porto e Faro. Foram definidos serviços mínimos para a circulação de transportes, assim como para o setor de saúde. Os hospitais e centros de saúde devem funcionar apenas para urgências, tratamentos de quimioterapia e radioterapia, serviços intensivos e blocos operatórios em casos de emergência. Outro setor bastante afetado é a educação. As escolas públicas de todos os níveis de ensino, do pré-escolar ao superior, não vão funcionar. Trabalhadores de uma das maiores fábricas de automóveis do país vão cruzar os braços. Além da indústria, parte do comércio também deve aderir à greve. Em um cenário de 50% de adesão nos setores público e privado, o impacto econômico da paralisação deve girar em torno de 400 milhões de euros.
1: Letícia, quais as críticas que esse pacote trabalhista recebeu e quais são as principais alterações feitas pelo governo à lei vigente?
3: Olha, as principais críticas do pacote batizado de Trabalho 21 são de que o governo português, sob o disfarce da flexibilidade e da modernização, pretende desmantelar os pilares do direito coletivo, onde a democracia no trabalho é reduzida e o poder é concentrado na entidade patronal. Entre as 50 alterações do pacote trabalhista estão a revisão dos limites dos contratos a prazo, o reforço da licença parental, a reintrodução do banco de horas individual e as novas regras de proteção de créditos. A principal central sindical portuguesa, a CGTP, acusa o governo de centro-direita de favorecer os empregadores à custa dos direitos dos trabalhadores, apesar de Portugal estar com uma economia forte e taxa de 5,7% de desemprego, um dos níveis mais baixos das últimas duas décadas. O primeiro-ministro Luís Montenegro rebate, afirmando que as alterações feitas na reforma trabalhista visam aumentar a produtividade e impulsionar o crescimento do país e, mais a longo prazo, aumentar os salários.
1: Letícia, como os trabalhadores brasileiros que moram aí em Portugal poderiam ser afetados com as novas regras?
3: Então, a recente reforma trabalhista terá impacto direto na vida de milhares de trabalhadores brasileiros em Portugal, com a eliminação das restrições para contratar terceirizados, liberando a contratação sem vínculo empregatício e sem prazo após demissão. Outra consequência negativa será a ampliação dos contratos temporários, que passou de 2 para 3 anos, o que gera incerteza para a renovação dos vistos de residência e atrasa a obtenção da nacionalidade portuguesa.
1: Muito obrigado, Letícia Fonseca Surander, correspondente da RFI em Lisboa, que participou do Linha Direta de hoje.
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0: A imprensa francesa comenta a 4ª edição do relatório sobre os mais ricos do Observatório das Desigualdades, publicado nesta terça-feira na França. O estudo propõe pela primeira vez um limiar de riqueza para medir melhor as diferenças no nível de vida e reacende o debate sobre a desigualdade persistente no país. O jornal Libération mostra que cerca de 7,5% da população, quase 5 milhões de pessoas, pode ser considerada rica na França, com base em um limite fixado em cerca de 4.300 euros mensais líquidos para uma pessoa, mas alerta, no entanto, para fortes disparidades dentro do próprio grupo. Em uma abordagem mais sociológica, o Lacroix questiona se os ricos têm consciência de que são ricos. A resposta é nem sempre. O jornal explica que a percepção de riqueza é relativa e depende da comparação com outros. O debate, segundo o jornal, é muitas vezes distorcido, inclusive pela forma como os ultra-ricos influenciam a discussão pública. O Le Monde mostra que a riqueza na França está altamente concentrada. Cidades como Neuilly-sur-Seine, nos arredores de Paris, têm quase metade da população acima do limiar da riqueza. O mesmo acontece em bairros ricos de Paris e zonas próximas à fronteira com a Suíça. Segundo o jornal, muitos preferem pagar mais caro para viver entre pessoas com perfil semelhante, o que reforça uma forma de segregação social e geográfica. Por fim, o Les Echos olha de forma otimista para o futuro com base em um estudo do Instituto McKinsey. O jornal aposta que o mundo poderia caminhar até 2100 para um século de abundância para todos, com crescimento econômico, social e melhoria das condições de vida globais, a ponto de que até os países mais pobres poderiam alcançar níveis de renda semelhantes aos de um suíço hoje.
1: 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Daniela Franco.
4: No RF Convida de hoje, vamos conversar com o Lucas de Souza Martins, pesquisador da Temple University na Filadélfia, especialista em história dos Estados Unidos. Lucas se prepara para lançar um livro no segundo semestre deste ano sobre os 250 anos da independência dos Estados Unidos, um trabalho em parceria com o jornalista Duda Teixeira. E Lucas veio a Paris participar da conferência anual da Latin America Studies Association, o maior evento de estudos latino-americanos do mundo. Olá, Lucas, muito obrigada por conversar comigo.
5: Obrigado, Daniela, uma satisfação poder conversar com você mais uma vez, mas agora em Paris.
4: É verdade, é verdade. Aliás, quando a gente conversou da última vez, em 2024, né, novembro de 2024, lá nos Estados Unidos, algumas horas depois da eleição do Donald Trump para esse segundo mandato, ele começava lá as articulações, né, para a formação do governo dele, e você me disse nessa época que você não via a possibilidade de uma mudança substancial no posicionamento do Donald Trump, que ele iria até mesmo endurecer a agenda conservadora dele aí nos meses seguintes, né? Queria saber se um ano depois a gente pode dizer que Trump está cumprindo o que ele prometeu.
5: Bem, se tem algo que os eleitores de Donald Trump e qualquer eleitor americano pode, de uma certa maneira, até admirar nele de alguma forma, é que com Donald Trump não tem estelionato eleitoral. Ele prometeu exatamente que traria novamente sua agenda conservadora, uma agenda até imperialista em vários setores, ou seja, ele trouxe exatamente aquilo que disse que iria trazer. E também na composição da sua equipe. isso é o mais interessante, porque dá para comparar com o seu primeiro mandato, quando ele ainda era um presidente inexperiente, sem habilidades políticas, e portanto nós temos um Trump 2 muito mais conservador, muito mais consciente da importância da formação de sua equipe, que é uma equipe claramente conservadora.
4: Mas ele está vendo a popularidade dele despencar aí nas últimas semanas, né? Tem pesquisa mostrando a desaprovação até mais de 60%, né? Superior a 60% em meio a essa guerra no Oriente Médio. Na sua opinião, o que, que mais desagrada o público americano, o eleitorado americano em relação a Trump?
5: O presidente Trump foi eleito em um contexto econômico bastante delicado nos Estados Unidos. A discussão ainda que existe por lá é a questão da inflação, é a questão da dificuldade de você alcançar, por exemplo, o sonho americano, casa própria, a troca de carro com facilidade, as famílias já constituídas. Hoje elas têm muito mais dificuldade de atingir exatamente isso que o Donald Trump disse que traria novamente aos Estados Unidos. Por isso que a popularidade dele cai, muito mais por conta de uma questão de economia interna do que necessariamente uma situação que tem a ver, por exemplo, com a situação fragilizada hoje com relação aos conflitos no Oriente Médio, a situação um pouco engessada com relação ao Estreito de Hormuz, o abastecimento do petróleo. Mas o que mais afeta a popularidade do presidente é aquilo que tem mais possibilidade, se ele reverter, de mudar essa perspectiva, é exatamente a questão da política interna e, sobretudo, a economia.
4: Agora, em novembro, né, os Estados Unidos vão voltar às urnas para as eleições de meio de mandato, né, que vão renovar a totalidade da Câmara de Representantes e uma parte do Senado. Eu queria saber se você acredita que esse desgosto aí da população americana com o governo Trump pode ter consequência aí nessas eleições de meio de mandato de novembro.
5: Não, sem dúvida nenhuma haverá um impacto. Hoje o que acontece é que os republicanos possuem maioria nas duas casas legislativas, no Senado e na Câmara dos Representantes. Esse cenário, caso nada mude até lá, até porque nós temos alguns meses até as eleições de novembro, mas o cenário que está estabelecido hoje é que o Donald Trump vai perder pelo menos uma das casas, muito provavelmente será a Câmara dos Representantes, que é, no conceito brasileiro, a Câmara dos Deputados, e no Senado ainda existe uma perspectiva de que ele conseguirá manter a sua maioria, mas existe também uma perspectiva, uma leitura de que se esse cenário se agrava, se a economia não traz sinais de melhora, ele pode sim perder estas duas casas.
4: Aliás, os 250 anos dos Estados Unidos ocupam um espaço central nesse livro que você está preparando com o jornalista Duda Teixeira. Me fala um pouquinho, Lucas, desse trabalho.
5: Esse livro ele é bastante interessante porque ele lida diretamente com a efeméride destes 250 anos e traz um ponto que eu diria até novo na historiografia, na produção literária do Brasil, com relação à perspectiva de como nós olhamos para os Estados Unidos. Esse livro também é uma oportunidade, sobretudo, a nós enxergarmos, nós brasileiros, os Estados Unidos de uma outra maneira, pensando que as principais inovações da forma como nós constituímos governos, democracia, a estrutura de presidência, Câmara dos Deputados, Senado, tudo isso parte dos Estados Unidos. Os Estados Unidos foram centrais na criação desse movimento. Por exemplo, a figura de presidente da República, quem criou isso? Foram os americanos, não existia nenhuma figura presidencial até então. Ou seja, o princípio e a prática da democracia, ela se inicia de uma forma efetiva nos Estados Unidos. Então é uma forma de enxergar os americanos através das suas contribuições para processos democráticos em todo o mundo.
4: Perfeito, então, muito obrigada. Lucas de Souza Martins, pesquisador da Temple University na Filadélfia, especialista em história dos Estados Unidos, que participou do RF Convida de hoje.
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7: Lúcia Miesel.
8: O verão ainda nem chegou no hemisfério norte e diversos países europeus acabaram de suportar uma semana de temperaturas escaldantes, algo inédito para o período do ano. Com o aumento da intensidade e da frequência de ondas de calor, potências como França, Reino Unido e Países Baixos, acostumados a lidar com o frio na maior parte do ano, encaram agora o desafio de ter de se preparar para conviver com as altas temperaturas. O impacto econômico desses períodos, antes raros, mas agora repetidos devido às mudanças climáticas, é brutal. Um levantamento recém-divulgado pela seguradora Allianz Trade estimou que o prejuízo acumulado no PIB de 2026 a 2030 pode chegar a 7% nos países mais expostos, como a França, onde o custo das ondas de calor poderá atingir 240 bilhões de dólares nesse período. O forte calor afeta as condições de uso dos transportes, indústrias, instituições, escolas e empresas, mal preparadas para os dias de altas temperaturas. Ao ar livre, a agricultura, a construção civil e a logística estão na linha de frente. O impacto na produtividade é direto e já pode ser mensurado. A partir de 30 graus, a produção horária de um trabalhador diminui em média 3% a cada grau adicional e é ainda maior quando os termômetros ultrapassam 35 graus. Em paralelo, aumentam significativamente os gastos de saúde e seguridade social, em especial das pessoas mais vulneráveis, como idosos e pessoas em situação precária, salienta Mireille Chirolli, professora de Economia do Meio Ambiente da Universidade Panthéon-Sorbonne.
9: As perdas de produção não são os únicos impactos. O impacto na saúde é muito significativo. De acordo com estudos, os custos com saúde decorrentes das ondas de calor na França entre 2015 e 2020 variaram entre 22 e 37 bilhões de euros. É um valor altíssimo e muito maior do que o de perdas diretas de produção.
8: Em 2025, um estudo da Universidade Alemã de Mannheim, em conjunto com o Banco Central Europeu, trouxe um alerta grave. As ondas anormais de calor têm o potencial de causar um choque macroeconômico nos países do bloco. Os mais expostos são Espanha, Itália e França. Mudanças estruturais devem ser implementadas, observa a Allianz Trade no seu relatório. Com uma população envelhecida, um parque imobiliário pensado para reter o calor e infraestruturas de resfriamento do ar subdesenvolvidas, a Europa tem uma média de apenas 19% dos prédios adaptados para o calor.
9: As possibilidades estão em constante evolução e vêm apresentando avanços significativos. Recomenda-se a implementação de soluções para controlar a demanda energética, ao mesmo tempo que se combate as mudanças climáticas. O ar-condicionado pode criar ilhas de calor na área externa, que é climatizada, e assim agravar as desigualdades, principalmente nos centros urbanos. Ele deve ser apenas um elemento da política de adaptação. Afinal, existe toda uma hierarquia de intervenções, como isolamento térmico de edifícios, arborização, etc.
8: Organizações ambientalistas salientam que os países precisariam cumprir os seus planos de adaptação, ampliando as proteções contra o sol nas empresas e residências. A Agência Francesa de Meio Ambiente e Energia, ADEM, aponta que a instalação de janelas e venezianas adequadas pode diminuir de 20% a 60% a necessidade de ar-condicionado no interior dos prédios. Na prática, entretanto, a maioria dos países está atrasada na aplicação de medidas como essa, principalmente por não disponibilizarem os recursos necessários.
9: As restrições orçamentárias particularmente fortes na França significam que os fundos destinados a essa adaptação, o Fundo Verde para o Clima, foram drasticamente reduzidos. Em 2024, foram alocados 2,5 bilhões de euros para o fundo, que inclui os gastos para adaptação. Esse valor caiu para 1,1 bilhão de euros em 2025. Isso é realmente muito, muito pouco. Acho que outros países europeus estão enfrentando as mesmas deficiências de planejamento.
8: Este foi o Radar Econômico. Até a próxima.
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12: Foi um verão fabuloso. Pérez Prado e sua orquestra de 12 professores vieram animar os bailes de carnaval do Clube Terraças de Miraflores e do Lawn Tennis de Lima. Houve um campeonato nacional de mambo na Praça do Acho com grande sucesso, apesar da ameaça do cardeal Juan Gualberto Guevara, o arcebispo de Lima, de excomungar todos os casais participantes. E meu bairro, o bairro alegre das ruas miraflorenses Diego Ferrer, Juan Fene e Colón, disputou um torneio de futsal, ciclismo, atletismo e natação contra o bairro da rua San Martín. E naturalmente, ganhamos. Assim começa Travessuras da Menina Má, de Mário Vargas Llosa. O livro foi lançado pelo escritor peruano em 2006.
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1: Sou o Brasil que o Brasil não conhece. Essa frase foi dita lá atrás por Naná Vasconcelos, multiartista recifense revelado ao mundo nos anos 1970. A frase já não se aplica aos dias de hoje. Naná Vasconcelos deixou uma assinatura luxuosa na música brasileira e universal. Foram muitas andanças, muitas parcerias, muitos shows e muitos discos gravados. Uma trajetória que está registrada na fotobiografia Naná do Recife para o Mundo, organizada pelo designer e autor de fotobiografias Augusto Lins Soares, com quem eu converso a partir de agora. Eu converso também com a curadora da obra de Naná e viúva do artista, Patrícia Vasconcelos. Bem-vindos. Muito obrigada pela presença de vocês dois hoje aqui no Opinião Pernambuco. Quero começar assim. Fiz a abertura, acabei de fazer a abertura, dizendo que Naná foi um multiartista do Recife. Em poucas palavras, como é que cada um de vocês definiria Naná? Vou começar com você, Augusto, que é o autor da fotobiografia, e depois eu falo com Patrícia, que é a curadora da obra de Naná, e foi um amor, um grande amor da vida de Naná. Vamos começar.
2: Certo, eu diria para ti, Estela, que assim, Naná, quando eu comecei a pensar num personagem pernambucano para fotobiografar, foi ele o primeiro que me veio à cabeça por conta dessa representação internacional que ele tem, né? Uhum. Porque a gente sabe que no Brasil se valoriza muito os artistas do Sul e os do Nordeste são mais valorizados aqui do que fora, né? Uhum. E com Naná aconteceu o inverso, né? Por isso até da frase, né? Quer dizer, ele é o Brasil que o Brasil não conhece, mas o mundo conhece, né? Uhum. Então isso me intrigou bastante e eu quis fazer o livro a partir dessa frase de Naná, né? Então, e eu acho que é isso. Naná tem esse caixeiro viajante, esse ministro da cultura mundial, embaixador, né? É um artista inquieto, né? Que fez muitas parcerias, que não tinha preconceito com relação a estilo de música, a ritmos, a pessoas. Então, eu acho que essa personalidade tão eclética, tão diversificada, é que me encantou a escolhê-lo para fazer a fotobiografia. E sabendo que ele completaria 80 anos em 2024, então eu achei que era uma data legal de a gente resgatar essa história, né? E trazer para as pessoas, quer dizer, mostrar um pouco do Naná, né? O pouco do muito, né? Que é Naná.
1: Patrícia.
3: Naná foi um gigante e um inovador e um inquieto dentro da própria obra. Ele não parou, ele não se conformou, ele não se estabilizou na sua zona de conforto. Ele morreu criando, ele nasceu criando. Então, Naná, assim, e ao mesmo tempo, com tanta grandeza, ele era muito humilde e ele tinha a escuta como elemento principal. Então, a música dele faz silêncio, a música dele vai do silêncio ao grito. Então, assim, a escuta dele, para mim, significa sabedoria.
1: Quando vocês se conheceram aqui no Recife, Naná já era um gigante sob os holofotes?
3: Sim, sim. Mas, ao mesmo tempo, se colocava sempre em uma posição de humildade, de uma pessoa que se socializava. Naná, onde a gente morou, moramos em três bairros diferentes, terminamos a nossa vida, né, conjugal, quando ele partiu, no Rosarinho. Então, ele é uma pessoa que se socializava. Ele ia caminhar na Jaqueira. Quando morava na praia, ele fazia amizade com os pescadores. Então, assim, e essa escuta se transformava em música. Porque ele fez uma música em homenagem a seu Curuca, que era um pescador, quando morou no Janga. Então, isso tudo era para ele. Eu acho que a socialização se transformava num elemento de pesquisa para a música dele.
1: Agora, Augusto, a última vez que eu tive com você, também no Opinião Pernambuco, você estava lançando a fotobiografia, também belíssima, por sinal, a fotobiografia de Sônia Braga. Como é que foi essa passagem de Sônia Braga para Naná e quanto tempo você levou entre um trabalho e outro?
2: A passagem ela foi relativamente simples e curta, né? E acho curioso assim, porque para mim, Sônia, né? O que é que tem a ver Sônia, Naná, Dom Helder e Chico, né?
1: Chico,
2: que são as quatro personalidades que eu já fotobiografei. Eu acho que Patrícia resumiu muito bem aí. É a grandeza e a humildade ao mesmo tempo dessas quatro figuras. Quer dizer, elas são grandiosas, mas elas são simples. E a grandiosidade delas, eu acho que está justamente nessa simplicidade, né? E aí, assim, de Sônia, que eu lancei em 2022, 2023, para Naná, que foi em 2024, eu estava lançando Sônia e já estava conversando com Patrícia, porque aí eu parto sempre da autorização do artista ou do representante do artista, né? Já que envolve imagens, né? Então a gente tem que ter autorização. E então esse espaço entre Sônia e começar a fazer Naná foi curto, foi bem curto. E é como eu te falei, assim, é uma coisa natural, porque um projeto meio que ajuda a fazer o próximo, né? E coincidentemente, Sônia também é internacional, Naná é internacional, Sônia é na área do cinema, da televisão, né? E Naná da música. Então eu acho que tem sim algumas, como é que eu posso dizer? Algumas tangências aí, né? E que transcorreu muito naturalmente.
1: Na fotobiografia, que eu vou mostrar aqui agora, estão algumas fotos maravilhosas, diga-se, fotografias lindas, textos sobre Naná Vasconcelos, no final a reprodução de pinturas, né, de artistas plásticos pernambucanos que fizeram esses trabalhos especialmente para o livro. Você foi o organizador de tudo isso. Qual foi, Patrícia, o seu papel nessa fotobiografia?
3: Foi uma história, né, uma imersão. Augusto, como veio, explicou a proposta dele. Imergimos juntos, né? Eu com meu, no período da minha vivência com Naná, e da convivência, e do que eu respirei da obra dele, porque eu também trabalhei como produtora dele. Então, assim, eu acho que nesse momento contemporâneo eu fui a pessoa que mais escutou Naná, a música dele. E aí eu acho que isso foi bem útil para a fotobiografia e também a questão da pessoa. Eu falei do músico, eu falei da pessoa, eu falei da música. Então a gente, e falei das relações musicais, das relações sociais. E aí Augusto foi na trilha, né? De uma certa forma, ele foi se aprofundando nas pesquisas. Eu tinha muita coisa também, fotos de família, fotos dos carnavais, materiais preciosos que eu tinha em exclusividade e outros que ele foi buscando, os autores das fotos. Então foi muito bacana para mim, foi até uma... Foi um turbilhão de emoção. Foi muito, assim, muitas emoções nessa pesquisa, né, Augusto?
2: Nesse garimpo.
3: Nesse garimpo.
1: Quando você começou a trabalhar com Augusto, quando vocês fizeram esse mergulho, Naná tinha partido há quanto tempo?
3: Já 7.
2: Ele faleceu em 2016,
3: quase 8 anos.
2: Foi em 2023 que eu fiz o contato com Patrícia, então 7 anos, né?
1: Mas essa mexida, né? Essa revirada de guardados, de gavetas, é sempre uma coisa muito especial.
2: É lógico, né? Porque não é só um garimpo material, né? Físico. Ele é muito emocional, né? Porque aí você vai resgatar histórias, né? E imagens que ficaram, às vezes, não esquecidas, mas adormecidas, né? E aí você vai ter que ir trabalhando com isso, é muito interessante.
1: Se você lembrar, né? Quantas fotos e quantos artigos sobre Naná, quantos textos sobre Naná você tem aqui nessa fotobiografia? Que, se eu não me engano, O primeiro texto é quase uma apresentação do livro, é de Milton Nascimento, não é?
2: É, na verdade é assim, eu trabalhei o prefácio de Milton.
1: O prefácio
2: que foi um texto que ele fez quando Naná faleceu e que ele publicou no Face.
1: Que é muito bonito.
2: Que é lindo, porque ali é um resumo da história deles, né, Patrícia?
3: É.
2: E aí eu pedi autorização a Milton, que obviamente autorizou, né? E eu achei que era importante abrir o livro com esse primeiro texto, que no caso de Sônia, eu abri com um texto de Jorge Amado.
1: Sim.
2: Que é quando ele fala que Sônia é três vezes filha dele, né? Uh-huh. Por ter interpretado três grandes personagens de Jorge Amado. E aí, no caso de Naná, eu disse, não, acho que Milton é bonito partir desse encontro deles no início dos anos 70, né? E aí vem meu texto de apresentação, que é um texto mais para explicar um pouco, né, a proposta editorial. E aí depois, diferentemente das outras biografias, das fotobiografias, eu convidei quatro pessoas para escrever. Porque como Naná é muito espalhado, né, que a gente diz sempre, tem muita coisa. E eu achei que era interessante separar, dividir pelas cidades por onde ele viveu.
1: Uhum.
2: Então aí fiz Recife, né, até para conversar com o título, né, do Recife para o Mundo, né? E o último título é do Mundo para o Recife. Então eu convidei quatro pessoas, foi a Michele de Assunção, que é uma jornalista, né, daqui, né, que é muito ligada à cultura e muito amiga da família, né?
3: Sim.
2: Nas Vasconcelos, até o pai dela, o Miquiles, né?
3: Ele,
2: o Jota, ele foi amigo,
3: foi
2: parceiro
3: de Naná.
2: Então, assim, foi muito interessante, porque ela mesma disse, vai ser para mim uma oportunidade ótima, porque eu vou ter que reviver também e resgatar muitas histórias. Aí tem esse primeiro texto da Michele de Assunção, que pega essa parte de Naná, do nascimento de Naná, até a partida para o Rio, né? Quando ele foi defender uma música de Capiba no festival lá da canção no Rio e terminou ficando. Aí entra o Renato Contente também, que é um jornalista pernambucano, mas que mora em São Paulo, e ele vai pegar a fase de Naná em Paris. Depois entra o Dan Sharp, que é um professor norte-americano que estuda e pesquisa a música de Naná, inclusive fez um livro, né, sobre um período da música, mais focado na música de Naná. E achei interessante, porque ele já tinha uma pesquisa grande, né? Principalmente ele sendo norte-americano. E aí eu chamei ele para fazer o texto da fase Naná em Nova York.
1: Uhum.
2: E termina com quem? Zé Teles, né?
1: Uhum.
2: Todo mundo conhece, né?
1: É.
2: E que já escreveu bastante sobre Naná. E principalmente quando Naná voltou a morar no Recife. Porque o Zé Teles, até no livro a gente fala, ele conheceu Naná no finzinho dos anos... Eu acho que é finzinho dos anos 80.
3: Sim, foi
2: isso?
3: Nova York.
2: É, em Nova York. Ele foi a Nova York entrevistar a Naná. Foi a primeira vez que ele conheceu a Naná. E desde então ele ficou acompanhando mais atento ainda a carreira de Naná. Aí quando Naná veio para o Recife, aí realmente foi uma convivência maior. Então eu achei que era interessante terminar esse texto biográfico com o Zé Teles. E depois vem um texto de Patrícia, conversando com o texto de Milton, porque eu achava interessante que a gente tivesse dois textos abrindo e fechando o livro mais emocionais, mais pessoais, né? E até para falar da importância do trabalho, né, e da convivência de Patrícia na vida de Naná, que foi além de companheira, né, ela produziu ele e ela é quem cuida do acervo dele, né? E aí Patrícia teve a oportunidade de falar um pouco disso nesse último texto.
1: Quanto tempo Naná ficou fora do Brasil?
3: Total, em torno de 27 anos.
1: Tudo isso?
3: Em torno disso, porque ele passou 5 anos em Paris, né? E aí ele complementa com Nova York, esses 27 anos.
1: Uhum. Bom, a gente tem aqui a fotobiografia de Naná. Naná depois... E aí gravou discos com muita gente, fez shows aí pelo mundo e... Volta para o Recife, fazia aquela abertura linda, né, do Carnaval do Recife. Ah, você se coloca como uma cuidadora da obra de Naná? E se você se coloca dessa forma, o que é que você acha, o quanto o trabalho dele, o quanto a obra de Naná está guardada, né? Guardada no bom sentido, quer dizer, o quanto ela está sendo divulgada, né, para o mundo, não só para o Recife, enfim, não só para o Brasil. E o que você acha que ainda se deve, o que ainda estamos devendo para Naná Vasconcelos, considerando aí a estatura dele como artista?
3: Eu fiquei inquieta quanto à arte de Naná. Toda a mensagem musical que ele deixou no mundo, eu acho que ele merece receber isso de volta. Em termos de respeito, de organização, de valorização da obra dele. Quanto à parte física, eu guardei o acervo, esses quase nove anos que eu passei em Nova York, ficou guardado. E aí a gente começou a catalogar o acervo no projeto, que foi contemplado com a emenda, e a gente começou a catalogar, organizar todo o acervo junto com a equipe de museólogos. Isso é uma parte. A outra parte que eu acho assim, que é um dos meus percursos de inquietação até que eu consiga concretizar esse sonho, né? Porque eu acho que o sonho não é meu, é geral. Eu quero que exista o Museu Naná. Eu quero que exista o museu, ou memorial, ou a Casa Naná, ou I. Porque o que eu tenho de acervo é imenso. E o que Naná deixou de obra é gigante. Então, assim, tem muito material a nível fonográfico, fotos, instrumentos dele, por exemplo, o berimbau, o tímpano que ele abriu o carnaval. Então, essa obra merece um espaço físico. Esse é um dos meus percursos aqui. E por isso que eu estou, assim, também estou de retorno em Nova York, porque eu estou dialogando com os governos para conseguir essa casa, o museu, o memorial. Isso é uma meta minha, porque eu acho que no momento que tenha um espaço físico, outras gerações vão ter a oportunidade de conhecer mais esse Naná, que era o Brasil, que o Brasil não conhecia ou não conhece ainda, ou parte do Brasil. Então, acho que é isso.
1: Eu trouxe aqui para vocês comentarem a partir daqui, fazerem as considerações. Eu trouxe um trechinho de um dos textos que você traz, Augusto, na autobiografia, na fotobiografia, que é um trechinho do texto assinado por Michele de Assunção. Nesse texto, ela diz o seguinte: Naná revolucionou a história da percussão. Escreveu um novo e definitivo capítulo dela e fundou uma escola percussiva que ainda precisa ser sistematizada ou devidamente reconhecida para que continue a guiar os inquietos, os libertários, os sem fronteiras iguais a ele. Devolvo para você tudo que Michele de Assunção falou sobre Naná.
2: É que, inclusive, eu acho que esse é o parágrafo final do texto dela, né? E acho que ela resume muito bem, porque Naná foi isso, né? Ele pegava sons relativamente simples e ele conseguia não só reproduzi-los, como recriá-los, né? Uhum. Porque Naná não imitava, ele criava, né? E acho que uma das preocupações de Patrícia e do próprio Naná é que as pessoas divulguem, compartilhem, mas criem e não imitem. Uhum. E não simplesmente, né? Porque eu acho assim, você simplesmente reproduzir a obra de Naná, beleza, você está homenageando, mas eu acho que a ideia de Naná era que as pessoas criassem, que as pessoas soltassem as amarras, né? Como diz Michele no texto. Então é mais nesse sentido, quer dizer, não é só conhecer, não é só estudar, não é só pesquisar, mas é a partir daí, da obra de Naná, você desabrochar, você se abrir para o novo, você buscar coisas novas. E uma das preocupações que eu tive, que eu falei para a Patrícia desde o início, era: eu quero tirar essa ideia de que Naná era só maracatu.
1: Sim.
2: Porque, principalmente aqui em Pernambuco, né, ele ficou mais conhecido por conta das aberturas, por ele ser o grande mestre de cerimônia e tudo mais. E aí muita gente, quando viu o livro, disse: eu não sabia que Naná tinha tocado com tanta gente fora do Brasil, que tinha e tem muitos amigos no jazz, foi até homenageado e está lá na árvore do jazz, né, e tudo. É. E é isso, quer dizer, eu acho que esse o Brasil que o Brasil não conhece ainda está aí, sabe, assim, na cabeça de muita gente. Então, eu acho que Michele quis dizer isso. Quer dizer, é uma obra que tem esse compromisso com a criação, né? Com o autoral, né? É você se ver por dentro e você transbordar isso para fora. É. E Naná, por isso que ele gostava tanto de fazer oficinas com crianças, com adolescentes, né? De se experimentar muito, de criar workshops, porque eu acho que a ideia era essa. Não fiquem só me aplaudindo. Deixem que as pessoas também aplaudam vocês e vamos aplaudir o mundo. Quer dizer, o Naná sempre foi um agregador, né? Ele sempre conclamou as pessoas a participarem. Em vários espetáculos, né? Eu acho que tinha interatividade com o público e tudo. Sim. Porque é isso. E ele trabalhava não só os instrumentos, como o próprio corpo, né?
4: É.
2: Que é bom lembrar, né? Ele fazia som com o próprio corpo. Então, isso é muito legal.
4: É. Né? Patrícia, das muitas parcerias musicais, estou me referindo às parcerias musicais do Naná, quais você destacaria? Eu abri o livro aqui e tem uma foto dele com Egberto Gismonti, foto linda. Naná, Vasconcelos e Egberto Gismonti, que é outro gigante, né, assim, da música. Que parcerias, assim, vêm, assim, no calor da tua emoção agora?
3: Número primeiro, essas parcerias aí, porque eu acho que musicalmente, nesse momento aí de Naná com Egberto, Naná estava com um fervor criativo muito imenso. E ele estava muito dentro dele, do corpo, do berimbau, da coisa que se conectava com outras musicalidades. E eu acho que Egberto Gismonti, Tom Cherry, estavam no nível dele musical. E aí, não precisava de ensaio, já estava pronto o show. Então, nesse tempo aí, nesse momento, nesse recorte de Naná, eu acho que a Egberto foi muito importante, porque chegou um momento que eles fizeram uma turnê de 365 shows, praticamente sem parar, e rodaram o mundo. Nessa época que não existia essa coisa do like, da internet, a coisa foi muito orgânica nesse momento deles aí. E eu acho que a troca foi maior, até ele com Milton, ele deixou uma herança musical também com Milton, naquele momento que não se poderia cantar algumas músicas e solfejar, aquela coisa que ele participou desse momento aí de Milton. Eu acho que a energia daquele momento foi de troca. E depois de um certo tempo, as parcerias de Naná foi uma doação, eu acho que foi uma dedicação, quando ele traz jovens para participar da banda dele, jovens para fazer interação com ele, quando ele ensina as crianças, eu acho que ele está na parte doação, a parte está doando a música dele, ele está oferecendo, ele está ensinando. Eu acho que essas parcerias do começo foi muito orgânica, principalmente o Don Cherry, que ele começou com Organic Music Society, depois ele vai para o Codorna. Então, assim, e aí sim, eu acho que é onde se conhece mais a musicalidade de Naná. Quem não conhece essa etapa aí da vida de Naná, musicalmente, não conhece olhando só um recorte contemporâneo. Então, eu acho que foi muito importante essas parcerias para ambas as partes.
4: Quando é que Naná começa? Quando e onde Naná começa a trabalhar com crianças?
3: Ele sai do Brasil. Aqui nessa época da saída, antes da saída, não tem registro que ele começou a trabalhar com crianças. Ele começou a desenvolver um trabalho na França, quando ele vai trabalhar num hospital psiquiátrico, nessa parte de musicalidade das crianças. E aí ele vai se descobrindo ali, na questão do corpo, e aí ele vai e faz o primeiro LP dele, que mexe com o corpo. Então, ali também foi um laboratório, aquela troca com as crianças que estavam aprendendo a interagir com ele. E, de uma certa forma, foi uma relação de terapia musical. Então, ali, sim, ele cria muita coisa, além do trabalho dele mesmo, com corpo, com sonoridades. Ele vai pensando como vai fazer essa troca, como vai dar isso de volta as crianças. E aí vai evoluindo com projetos como o ABC Musical. E aí fez esse ABC Musical na Escócia também, aí entra no Língua Mãe e outros projetos, e aí de pura doação, de pura entrega.
4: 2 minutos para a gente terminar o programa. Quero que você me diga que naná que você não conhecia até botar a mão na massa para fazer a fotobiografia, que naná você descobriu e... como é que a gente faz, quer dizer, como é que as pessoas fazem para adquirirem essa fotobiografia naná do Recife para o mundo?
2: Certo, é como eu falei no início, né? Quer dizer, naná é um ser múltiplo e muito espalhado, né? Eu acho que eu aprendi, conheci muita coisa dele, né, que eu não conhecia, principalmente essa fase que é pouco, vamos dizer assim, pesquisada ou divulgada, né, da obra dele, apesar de que é curioso porque quando eu optei em principalmente mostrar o naná além do carnaval, é porque eu sabia já da importância e da existência desse repertório maravilhoso internacional. Então eu diria para ti, Estela, assim, eu fico lembrando de coisas pontuais, tipo ele se apresentando com Clara Nunes na TV sueca no final do ano, em 73. Eu achei aquilo maravilhoso, comentei com Patrícia, porque Patrícia foi que recebeu de alguém uma foto, e aí me passou, aí eu entrei na pesquisa, disse, maravilha, então tem vídeos, tem fotos. Então, eu fico pensando é nessas descobertas de parcerias, né? Porque a gente conhece essas que a gente falou agora aqui, que são as mais comentadas, as mais famosas. Mas tem muita coisa. Então, eu acho que é essa caixinha de surpresa. Eu acho que naná é uma caixinha de surpresa. E o livro, as pessoas podem comprar na internet, né? Na editora CEP, que tem um site da CEP. Né? Na Amazon também tem, e algumas livrarias físicas, né? Aqui no Recife, por exemplo, que eu saiba, nas livrarias da CEP e talvez na Leitura, na Livraria Jaqueira, mas é bom sempre se informar antes.
4: Tinha uma exposição no Shopping Recife sobre naná, com algumas fotos que estão aqui, e lá o livro estava à venda, mas a exposição já acabou. Então...
2: É, mas eu acho que o livro continua na Leitura, né?
4: Na livraria, porque a exposição estava no hall.
2: Era temporária.
4: É aberta. Obrigada. Muito obrigada.
2: Eu que agradeço, Estela, mais uma vez. É sempre um prazer estar aqui contigo.
4: Quando você organizar a próxima fotobiografia...
2: Quer um spoiler? Marieta Severo.
4: Ah, que linda, grande atriz Marieta Severo. Você já fez de Chico, agora faz de Marieta.
2: Não, e Marieta está comemorando 60 anos de carreira agora em 2025 e no próximo ano 80 de vida.
4: Pois aí, quando você fizer a fotobiografia, você volta aqui, tá
2: claro,
4: bom?
2: Com certeza, obrigada, será um prazer. Muito obrigado.
4: Muito obrigada a vocês e até a próxima. E que não tarde.
2: Claro, obrigado.
4: Você que está em casa, que ficou com a gente até agora, muito obrigada pela companhia. Até o nosso próximo encontro.

0: 8:55.
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1: Luneta, instrumento de observação que aumenta o campo de visão de quem olha. Permite a observação mais precisa de objetos distantes. Na astronomia é usada para ver objetos na superfície da Terra, como árvores, pessoas, animais ou os corpos celestes, como planetas, meteoros, satélites. Eu sou Ana Veloso, professora do Departamento de Comunicação da UFPE. E no programa de hoje, a gente convida você a desenvolver uma reflexão sobre o poder midiático da extrema-direita. Faz parte do projeto do monitoramento da mídia hegemônica à prática da comunicação popular, uma experiência de complementaridade de saberes. Esse projeto foi aprovado pelo edital 18/2024 da FACEP e o programa vai ao ar na Rádio Paulo Freire e na Universitária FM. Na Universitária FM nas sextas-feiras e na Rádio Paulo Freire nas quintas-feiras. Pegue a sua luneta aí e venha com a gente, viu? No programa de hoje, a gente recebe a doutora em História pela UFPE, professora adjunta da UPE, Susan Lios. Bem-vindas, bem-vinda, Susan.
2: Obrigada.
1: Susan também é integrante do Comitê Verdade, Memória e Justiça de Pernambuco. E a gente recebe a jornalista Eliara Santana, doutora em Linguística e Língua Portuguesa, com foco em análise do discurso. Ela é pesquisadora do Observatório das Eleições e integra um núcleo de estudos avançados de linguagens da Universidade Federal do Rio Grande. Coordena o programa Desinformação e Política e desenvolve pesquisas sobre desinformação, desinfodemia e letramento midiático no Brasil. Ok? Bem-vinda.
2: Obrigada, querida. É um prazer estar aqui.
1: Um levantamento do projeto Brief de agosto de 2025 aponta que o Brasil Paralelo, Revista Oeste e Paulo Guedes, todos esses entes, portais ligados à extrema-direita, são os que mais

0: os brasileiros. O relatório Quem Paga a Banda capturou dados da biblioteca da Meta e analisa temas como redefinição de liberdade, catástrofes climáticas exploradas pelas mídias da extrema-direita de forma estratégica. A narrativa coordenada por conservadores, com argumentos fragmentados de progressistas, e aponta personalidades que buscam comercializar a prosperidade. Esses dados demonstram, Eliara, o poder midiático da extrema-direita?
1: Demonstram. Reforçam. Eu acho que mostram para o Brasil, né, para a sociedade brasileira, que esses grupos que atuam com a desinformação, eles seguem articulados. Mesmo com a derrota de Jair Bolsonaro em 2022, né, o ecossistema de desinformação, ele permaneceu ativo e atuante, né? Claro, houve ali um momento de talvez alguma paralisação ou um recuo estratégico, né? Melhor dizendo, um recuo estratégico, mas eles retomaram de fato o poder que eles têm, né, e seguem com campanhas articuladas e sistemáticas de desinformação. Acho que o deputado Nicolas Ferreira, por exemplo, né, é um grande representante aí desse cenário, né, que está inclusive querendo colocar no currículo outros pontos de vista sobre a questão climática, né, como se fosse possível outros pontos de vista sobre o que nós estamos vivendo aí.
0: Susan, esses dados, eles são muito interessantes desse projeto, que é um projeto de pensamento crítico, né? Que vai analisar como é que os anunciantes, quem é que está financiando essa própria Meta, quem é retroalimentado por essa mídia, né? Essa plataforma, né? Na verdade, essa Big Tech, né? Uhum. São Big Techs aliadas aí, da extrema-direita, ligadas a empresários dos Estados Unidos, né, como esse Mark Zuckerberg. E aí é interessante que o total investido pelos maiores anunciantes, né, o Brasil Paralelo, 1,6 milhões nos últimos, são dados de janeiro a junho de 2025. A revista Oeste, ela aportou 923 milhões. Aí depois vem Paulo Guedes com 624. Aí depois, lá no fim, vem a Oxfam, vem o Jornal Meio, depois vem o ICL Notícias, todos com 200 e um quebradinho. Aí você vê a diferença de potência de recurso desses sites. A gente pode analisar, a partir desse mosaico de anúncio, esse poder da mídia da extrema-direita?
2: Sim, sem dúvida. Eu acho que uma coisa que a gente pode pensar até antes disso é uma reconfiguração mundial, que a gente também tem que entender isso. Não é uma questão só nacional. Uhum. A extrema-direita, tem um historiador inglês, Eric Robbins-Ball, e ele traz muito isso. A extrema-direita, ela vai ter ciclos, como outros poderes também, de mais forte, mais fraco, volta, está em crise, e agora ela está em alta. Uhum. Sobretudo com a eleição de Donald Trump. Porque se a gente teve essa queda agora de Jair Bolsonaro e um enfraquecimento em relação a isso, mas mundialmente a gente tem esse poderio que vai trazer várias consequências em relação a isso. Eu acho que tem uma coisa que é muito importante que a gente perceba nesse cenário todo, é exatamente quando a gente sai, vou pegar uma questão histórica mesmo para trazer para a atualidade. Quando a gente sai da Guerra Fria, porque que a gente teve? A gente teve essa extrema-direita, a base dela é o fascismo. E o fascismo, ele tem início na Itália, década de 20, com Mussolini, e ele é internacionalizado com o nazismo de Hitler. Uhum. Quando a Segunda Guerra terminou, né, e aí vai, quem vence são os aliados, a gente vai ter um interregno, né, um intervalo em relação à Guerra Fria. Então, essas questões relacionadas à extrema-direita, elas ficaram embaixo do tapete. E elas vão ressurgir. Elas não foram elaboradas, elas não foram resolvidas. Porque o período inteiro da Guerra Fria era uma bipolaridade, era comunismo versus capitalismo. Aquelas questões da extrema-direita...

0: direita, do fascismo, né, que colocaram abaixo as democracias, mundialmente falando, que questionaram tudo que se tinha construído em relação às democracias liberais, ficou embaixo do tapete.
1: Sim.
0: Mas aí a fera, tem um pensador que ele fala, a fera ficou ferida, mas não morta.
1: Uhum.
0: E ela justamente vai ressurgir, né, através do discurso neoliberal, que enfraquece o Estado e se sobrepõe. Uma das questões dessas big techs, e por isso que é tão importante, né, para elas a extrema-direita, por isso que elas também se aliam à extrema-direita, é que elas querem, e terminam fazendo, se sobrepondo aos Estados.
1: Uhum.
0: Elas querem um poder econômico, político, superior aos próprios Estados.
1: Uhum.
0: E uma das formas é exatamente se aliar à extrema-direita, financiar essa extrema-direita, né, através de fake news, através da manipulação das redes sociais. Então, são vários elementos aí que têm um passado histórico, né, como tudo que a gente vive no presente.
1: Sim.
0: E que estão associados a esses elementos.
2: Mas como é que a sociedade percebe as mídias de extrema-direita? A nossa reportagem foi ouvir o povo na rua. Vamos lá? Vamos escutar o povo fala?
3: Olá, ouvinte, para você que está sintonizado na Rádio Paulo Freire. Eu sou Letícia Cavalcante e andei aqui no Sindicato dos Trabalhadores de Pernambuco. E hoje a gente tirou a luneta para escutar quem realmente importa, o povo. No nosso quadro Fala Povo, fomos conversar com estudantes e passantes para saber o que eles pensam sobre qual a força das mídias de extrema direita.
4: Meu nome é Adriano Catarino e eu sou ativista social. E a força das mídias de extrema direita é monopolizar a informação, é trazer um tipo de informação completamente enviesada e calculada.
5: Eu me chamo Rafael Negrão, eu sou jornalista de formação e também sou do comunicador. Me considero um ativista também popular. Eu acho que a mídia, né, da extrema-direita, ela é perigosíssima, ela é desinformativa, ela é danosa. É um mal que precisa ser combatido todos os dias, porque eles estão muito bem aparelhados, né, com as big techs, né, com todas as redes sociais, as plataformas. E acho que a mídia da extrema-direita, ela tem feito um desserviço para a sociedade. Quando mostra fatos desvinculados da realidade, quando ajuda a contribuir com preconceito, com estigma, né? E eu acho que é um dos principais hoje canais de desinformação. A gente precisa estar muito alerta e aprender a dar enfrentamento a esse discurso e narrativa da extrema-direita. Porque a gente só vai ter uma sociedade democrática se a gente realmente tiver uma comunicação plural, com respeito aos direitos humanos. E a comunicação, ela é um exercício da democracia, né? Então, essa comunicação que preza pelo direito, pelo respeito, né, pela pluralidade, é essencial para que a gente possa defender o nosso bem maior.
6: Meu nome é Aline Messias, eu faço parte do coletivo da gente Perifa, né? Lá a gente atua com o letramento racial. Eu acho que a força da extrema-direita, ela atinge várias áreas, vários âmbitos, mas para mim o maior impacto dela é quando ela usa a fé das pessoas como a maior estratégia, e foi uma estratégia muito bem articulada, né? Porque assim as pessoas não têm letramento de política, então as pessoas entendem ali que o que eles estão falando é certo, porque eles estão falando dentro de uma instituição religiosa. Então acho que o maior impacto deles foi eles usarem a estratégia de voto dentro das congregações, dentro da fé das pessoas.
7: Magna Catarini, professora, né, da rede pública estadual de Pernambuco, diretora de comunicação do Sintep. A força, né, e pessoalmente da mídia da extrema-direita, ela se dá quando ela consegue falar de forma fácil, né, e principalmente chegar em lugares onde a esquerda não consegue. Na utilização, principalmente, de veias cômicas com histórias que se dão como se fosse de cotidiano, o que a gente enxerga é trazer o que é simbólico, principalmente utilizando de cunho religioso, da fé e do que seria de mais buscado pelas pessoas. Ali eles conseguem fazer uma conjunção do pensamento deles com essa realidade para que as pessoas entendam que é aquilo que elas querem. Então acho que a maior força é como eles conseguem ampliar o acesso de forma de uma linguagem que captura as pessoas. como única verdade. E isso, para mim, é um impacto de bloquear o acesso a outra informação. Muitas vezes, as pessoas, quando têm acesso a esse tipo de conteúdo, ela, ao ser dialogado com o outro, ela já bloqueia. Então, ela tem aquele dali como verdade única.
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2: E aí, como é que vocês percebem, Eliara, essas opiniões do povo?
8: Então, eu fui anotando aqui algumas coisas, né, que são coisas aí bem importantes. Mas antes de fazer esse comentário, eu queria pegar um gancho da fala da Susan. É, que a extrema-direita, ela depende, eu diria visceralmente, da desinformação. O projeto de poder político da extrema-direita, ele está vinculado a um projeto de desinformação. Então, não é só espalhar fake news, né? Uhum. Não é só boatos que circulam em época de eleição. Não, é um projeto bem desenhado, bem delineado, colocado em prática de modo muito assertivo, que garante, né, essa manutenção do poder. Bom, aí sobre os comentários, né, especificamente. Esse conjunto de desinformação vai ressignificar a realidade. Né, esse é o primeiro ponto. Então, não é só uma mentira. A gente não está lidando com mentira. Vou dar um exemplo aqui de novo da questão do Pix. Havia um elemento do dado real. Havia ali uma determinação da Receita Federal, uma norma corriqueira. Isso foi elaborado como conteúdo a partir dos medos que as pessoas têm. Todos nós temos medo de imposto. Nenhum brasileiro gosta de imposto. Então, esse conteúdo foi trabalhado a partir disso. Ele foi ressignificado, transformado num outro discurso. Tanto é que a própria mídia tradicional passou a responder a uma questão que não estava dada, que era a taxação do Pix. Né? Então, para a gente entender aí um pouco esse caminho. Instrumentaliza as emoções, né? Esse projeto de desinformação, essa construção, instrumentaliza as emoções. Instrumentaliza a fé das pessoas, né? Usa a fé, instrumentaliza a raiva, o medo, a frustração, né? E transforma isso e coloca isso na sua produção de conteúdo, né? E aí vai embora.
2: Né? O céu é o limite.
8: O céu é o limite. E uma coisa muito importante nesse processo, né, que eu acho que a professora tocou nesse ponto, é que esse conteúdo, ele é a partir da realidade de vida das pessoas. Então, ele dialoga, assim, com as pessoas. O pastor, né, na igreja, ele dialoga com a sua realidade. Então, quando a Michelle Bolsonaro ela trouxe na campanha de 22, ela colocou o elemento da Guerra Santa. Né? Há um demônio, nós precisamos tirar o demônio do palácio. Mal sabia ela qual demônio ia sair, mas enfim, né? Precisava tirar o demônio.
2: Tirou, pronto.
8: Tirou. Ela estava certa. Errada ela não estava, né? Mas isso ecoa, né? Porque você trabalha ali
2: com o imaginário, com o simbólico,
8: a partir do medo das pessoas.
2: Né? É o terror, o pânico moral, né, Susan?
7: Eu acho que tem vários elementos aí também. Primeiro, assim, essas pessoas que falaram, todas elas têm uma consciência do que é a extrema-direita. Né? Então, todas elas têm uma consciência bem apurada na realidade do que significa, inclusive, as estratégias emocionais da extrema-direita. Todas as falas trazem isso. E é interessante que quando você vai falar com uma pessoa da extrema-direita, né, que foi seduzida por essa extrema-direita, a fala é isso que elas dizem. Eles pegam algum dado que é real e eles modificam completamente para dar uma veracidade, como a Eliara colocou. Tem o Pix, né? E aí eles vão trazer um outro elemento e
0: fica crível, fica verdadeiro.
2: É a pós-verdade, né?
0: Exatamente. E como você, e aí tem mais um elemento que eu acho que é muito importante. Os canais que essas pessoas utilizam para o acesso à informação. Eles não pegam vários canais para comparar e dizer, peraí, não. São os mesmos canais com as mesmas mentiras que só fazem reforçar. Então, pode até ser um canal e outro, mas a base é a mesma. Eu me lembrei agora, estou muito pegando a questão histórica do fascismo, do nazifascismo, porque a base inicial foi essa. Então, por exemplo, Hitler dizia, e Hitler foi ele que vai pegar exatamente essa questão da propaganda, uhum, né, e utilizar de uma forma perversa, mas extremamente significativa e competente, né? Então, ele dizia assim, por exemplo, uma mentira tem que ser repetida várias vezes e ela se torna uma verdade. E aí me lembro muito de Nicolas, né, o que ele faz. E conte uma mentira imensa, porque quando uma mentira é muito grande, ninguém vai achar que você está. E aí eu me remeti à própria questão, quando a gente fala desse moralismo que já estava na nossa sociedade antes de Bolsonaro, não é? Esses valores conservadores, cristãos, arraigados com uma sociedade bem tradicionalista e preconceituosa, quando a gente vai falar dessa questão mesmo de educação sexual. E aí eles vêm, né, com a mamadeira de piroca que eles falavam, que agora, veja, uma colega minha, né, uma professora, colega, ela disse para mim, Suzana, mas está tendo nas escolas agora uma cartilha que vai ensinar as crianças a ser gay. Eu disse, primeiro, que não se ensina uma criança a ser ou não ser gay. O que a gente vai fazer, né, é democratizar essa questão, é trazer, e compreender, né, que a gente tem que respeitar e que todo mundo tem o direito à sua sexualidade, mas não tem uma cartilha. E é interessante porque ela especificamente é evangélica. Então, mesmo estando numa instituição de ensino e, né, de pensar outros elementos, ela vai cair nisso, porque aí vem um elemento mais fundante para ela, que é o pastor. E que se ele disse, é a verdade.
2: E o pânico moral.
0: E o pânico moral, que a igreja, né, também vai se apropriar disso, né, e trazer. E veja aí que Bolsonaro lidou muito bem com isso, porque ele, sim, não é absolutamente religioso, tão pouco evangélico, né? Mas através da própria Michelle, vendo esse filão dos evangélicos, ele começou a falar sobre isso. Uhum. Ele inclusive vai, né? Eu sou judia. Ele vai na sinagoga, ele vai tentar, uhum, atrair, né, também esse filão para ele. Uhum. Então é interessante que a gente perceba isso. Tem um livro recente, eu não estou lembrando exatamente agora o nome dele, são vários artigos sobre democracia da época de Bolsonaro, e ele fala exatamente sobre as religiões que mais aderiram, né? As que menos aderiram, praticamente significante, foi as religiões de origem de matriz africana, que é muito interessante isso. Uhum. E a que mais aderiu, em primeiro lugar, foram as evangélicas. É, não como um todo, você tem as diferenças, mas depois os católicos, os judeus, aí vem os espíritas e essa última religião.
2: Pois é, mas como essa extrema-direita brasileira tem expandido suas narrativas? Quem ajuda a gente a compreender e traz elementos para esse debate sobre os mecanismos é a pesquisadora Laís Cardoso, que é doutoranda em comunicação pela UFPE. Vamos ouvir, Laís?
9: Para falar sobre como a extrema-direita se comunica, eu quero trazer aqui dois pontos para a gente ampliar um pouco essa discussão para além das redes sociais e aplicativos de mensagens como WhatsApp, Telegram. Os dois têm uma questão em comum, que são os meios de comunicação. Então, algo sobre a mídia, que esse campo político trabalhou muito bem, é a ideia de que boa parte dos meios de comunicação tradicionais manipulam a informação que estão ligados a outros projetos político-ideológicos ou que estão acumulados com a ditadura do judiciário que quer acabar com o Brasil. Essa é uma ideia que foi muito bem trabalhada e que pegou na base de eleitores da extrema-direita. E isso, junto com outros fatores, torna um ambiente favorável para o que eu trago aqui como primeiro ponto, que são os veículos de mídia que estão fora desse ambiente de mídia tradicional e que tem política editorial alinhada às ideias do conservadorismo e da extrema-direita. A maioria desses veículos que nasceram no ambiente digital, então são sites, né, que se apresentam como sites de notícias. Alguns exemplos aqui: Revista Este, Terra Brasil Notícias, Jornal da Cidade Online, Pleno News, enfim, entre outros, que estão no ar, com audiência, etc. A gente tem também algumas páginas que não estão mais no ar, então, como, por exemplo, Brasil Sem Medo, que foi criado por Olavo de Carvalho, né, o guru do bolsonarismo, e o Terça Livre, que foi criado pelo blogueiro Alan dos Santos, né, que foi por um tempo muito próximo da família Bolsonaro, atuou ativamente na eleição de 2018 e que ainda tem certa relevância junto à extrema-direita. Apesar dessas duas páginas não estarem mais no ar, né, não estarem mais funcionando, elas foram muito importantes para consolidar esse nicho, digamos assim, de sites que se apresentam como jornalísticos, que afirmam buscar e trabalhar com a verdade e que empacotam o seu conteúdo no formato de notícias, de forma muito parecida com a mídia tradicional. Então a gente vai ter textos com a presença de fontes, né, trabalhando essa ideia de que aquele conteúdo foi apurado e que foram ouvidas pessoas que entendem do assunto. Vão ter textos que vão ter títulos em formato de manchetes, os textos vão ser assinados ou pela pessoa que escreveu ou com a palavra redação, que remete justamente à forma de trabalho e de apresentação de veículos jornalísticos.
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2: É, mas esses portais de extrema-direita não param por aí. Eles tentam passar a sensação para quem acessa de que realmente estão produzindo coberturas jornalísticas.
9: Esse site, geralmente, eles vão trabalhar os assuntos de maneira muito parecida com as narrativas da extrema-direita. Então, por exemplo, 8 de janeiro. A extrema-direita trabalha com um discurso de defesa da anistia geral e restrita e de que não houve tentativa de golpe de Estado. Nesse site, as matérias que falam sobre o 8 de janeiro vão seguir exatamente essa linha, né? Então, são textos que vão mobilizar a ideia de perseguição por parte do judiciário, que vão abordar as pessoas que participaram do 8 de janeiro de forma humanizada, como pais e mães de família, como pessoas idosas que não cometeram nenhum crime, entre outras questões. Com essa formatação, né, desses conteúdos como notícias e esses sites se apresentando como veículos jornalísticos, eles passaram a figurar como fontes de informação muito importantes para as pessoas que estão alinhadas à extrema-direita, se valendo dessa credibilidade do campo jornalístico. Além disso, né, esses conteúdos que são publicados por esses sites, eles também são disseminados nas redes sociais e canais de WhatsApp, Telegram, de figuras importantes da extrema-direita. Então, a família Bolsonaro, de políticos que têm espaço e relevância nesse espectro, como Nicolas Ferreira, Sérgio Moro, Damares Alves, dos próprios influenciadores digitais do campo da extrema-direita, como o perfil que atualizei no Twitter, por exemplo. Então, essas figuras disseminam esses conteúdos e isso funciona como uma espécie de chancela para a credibilidade desse site.
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2: E aí? Vocês concordam com Laís, Eliara?
8: Sim, ela traz pontos, ela levanta aspectos aí fundamentais

0: com um suposto procurador, que ele afirma o seguinte: se o kit gay fosse mentira, se não existisse, por que gastar tanto dinheiro com o kit gay? Então, as matérias mostravam que de fato aquilo existia, no caso o kit gay, né? Então, a legitimidade, e aí eles têm um formato de notícia, né? Você não abre uma página daquela, nada ali diz que não é um site informativo, uhum. Né? Esse é um ponto muito importante aí pra gente pensar.
1: Tem,
0: né?
1: Toda uma estética, né?
0: Tem uma estética, tem um formato notícia, né? É no formato de notícia, tem reportagem, tem entrevista. E um outro ponto que é fundamental é esse, digamos, braço da mídia tradicional.
2: Uhum.
0: Porque se a gente pensar, por exemplo, o período da pandemia, né? Se não tivéssemos, de um lado, o consórcio de veículos de imprensa, estaríamos aí pensando no número de recuperados. Porque parte da mídia, sobretudo a Record, só mostrava recuperados.
2: Sim.
0: Então, essa questão do Brasil, ela é muito complexa, porque a gente está com um ambiente ali de mídia, um ambiente digital, de desinformação, muito bem estruturado, e um ambiente de mídia tradicional, que também cumpre um papel que é importante, mas que também desliza para um campo da desinformação. Se a gente pegar a parceria mídia e Lava Jato, por exemplo,
2: uhum.
0: Né, que reconfigurou, que fez as bases para o golpe contra a presidenta Dilma.
1: E a gente tem uns paralelos, Suzana, para a gente dialogar também com o que Laís disse, né? Que na eleição, né, quando o Bolsonaro foi assumir, quem estava lá com ele para tomar posse? Era a Record, SBT,
0: sim,
1: e outros. Quando Donald Trump vai assumir, quem está com ele? Elon Musk, Mark Zuckerberg, da Meta, o cara da Amazon. Então, assim, com quem está cada um no seu papel da extrema-direita, né? E quais mídias estão também com eles?
2: E veja que o Bolsonaro, ele começou, inclusive, atacando, né, a própria Globo.
0: Uhum.
2: Então, ele faz uma aliança com a Record, né, por exemplo. Ele se afasta da Globo e começa, inclusive, a disseminar cada vez mais a questão da Globo como golpista, como comunista. Seria engraçado se não fosse trágico, né? Eu queria só fazer uma observação na minha fala anterior. Quando eu estou falando de evangélicos, a gente tem que falar bem mais dos neopentecostais,
0: uhum.
2: Porque não é como um todo, né? Os evangélicos não são como um todo. Então, eu acho que é importante fazer essa diferenciação.
1: Certo.
2: E a outra coisa que a gente até estava conversando ontem, eu e a Eliara, quando a gente se encontrou, quando ela chegou, né, de viagem, é que... eu acho que tem dois elementos aí também muito importantes de tudo que vocês colocaram, acrescentando. Uma, que a Eliara já tocou, que é a questão emocional. Veja, eles não trabalham com a racionalidade. Então, se a gente for... Eu sou muito freudiana, se eu pegar a questão psicanalítica, então, eles vão no inconsciente, eles vão nas questões mais primitivas, emocionais.
1: Nos afetos.
2: No medo, nos afetos, no ódio. Sobretudo na insegurança. A gente viu isso muito e vê isso na Europa. Né? O discurso é anti-imigratório, uhum. Aquele que vai ser um perigo, que vai tirar seu trabalho. Na verdade, o imigrante faz o trabalho que o nacional não quer fazer. Né?
0: Uhum.
2: Enfim. Então, tem esse elemento... Eu acho que tem uma outra coisa aí que também é muito importante, muito significativa, que é a pauta de costumes. Então, eles pegaram muito nesse ponto. A gente tem uma sociedade, ela pode não ser tradicionalmente religiosa, no sentido de, por exemplo, ir para a missa, mas a questão da fé, de Deus, isso é muito importante aqui. Então, quando você vem com o comunismo é o quê? Aí vai se colocar, o comunismo é ateu, o comunismo vai acabar com a igreja, Lula vai subir, vai perseguir todas as igrejas. Isso gera um pânico. Então, não está interessando muito se tem, por exemplo, um governo que é inclusivo. O que interessa é que é a pátria, a família e Deus.
0: Uhum.
2: Né? Seja que família... Que família é essa? Que Deus é esse? Que pátria é essa? Mas isso tem um apelo muito grande na sociedade da gente, antes mesmo, porque a gente é de uma sociedade, inclusive, que veio com vários tempos de ditaduras, né? Seja em Getúlio Vargas, seja depois no regime civil militar. Então, a gente já tem esse autoritarismo muito entranhado. Então, eu sempre falo assim... que, de alguma forma, os elementos bolsonaristas, a gente estava até conversando isso antes, você falou, o Bolsonaro é uma coisa completamente nova. E eu sempre achei que, além de ele ser uma coisa completamente nova, já tem elementos ali que floresceram, o Bolsonaro não floresce, mas que vieram à tona com o Bolsonaro, uhum. né, que é esse conservadorismo, essa falsa moral, enfim, todos uhum. esses elementos que resistem, inclusive, a uma integração social diante de uma sociedade tão desigual.
3: O Luneta faz parte do projeto do monitoramento da mídia hegemônica à prática da comunicação popular, uma experiência de complementaridade dos saberes, e esse projeto foi aprovado pelo edital 18/2024 da FACEP. Nosso programa vai ao ar na Rádio Paulo Freire nas quintas-feiras, com reprise na Universitária FM nas sextas-feiras, e fica nas nossas plataformas digitais. No programa de hoje a gente está discutindo o poder midiático da extrema-direita com a professora da Universidade de Pernambuco, que é doutora em História pela UFPE, Susan Lios, que é também do Comitê da Verdade, Memória e Justiça de Pernambuco. E a gente recebe a jornalista Liara Santana, doutora em Linguística, Língua Portuguesa, com foco em análise do discurso. Liara também desenvolve várias pesquisas sobre desinformação, desinfodemia e letramento midiático no Brasil. A gente estava analisando aqui essas estratégias discursivas que incluem, inclusive, os ataques à credibilidade de instituições, assim como a própria mídia. Né? Vocês trouxeram os elementos dos ataques de Bolsonaro, por exemplo, a Folha de São Paulo, né? E a Globo. E a Patrícia Campos Melo, ela escreveu o livro A Máquina do Ódio, onde ela faz um resgate muito interessante, né? A gente recomenda, inclusive, aqui esse livro, a leitura, do período que foi das eleições de 2018, onde os aplicativos de mensageria, eles foram tomados por esse gabinete do ódio.
2: Sim.
3: E aí ela faz todo esse resgate, uma mulher, né, que foi atacada, a família dela foi atacada, o veículo, e ela teve o apoio do veículo. E eu vi um depoimento dela que me chamou muita atenção, da Patrícia, onde ela dizia que já tinha feito até cobertura de guerra e nunca tinha se sentido tão intimidada. Então, essa extrema-direita que promove desinformação, né, desordem informativa, ela vai atacar as mulheres. As mulheres jornalistas,
2: ela vai atacar todas as minorias. Todas. Porque ela é extremamente excludente. Essa que é a questão.
0: Agora, existe um problema aí, bom, não sei se problema é palavra, mas até o final do raciocínio, as mulheres, porque são grupos, né, de homens brancos.
2: Isso.
0: Né? Então, as mulheres que se colocam, eu senti isso na pele, na sala de aula.
2: Sim.
0: Então, as mulheres que se colocam para falar sobre determinados temas, e começam, eu estava falando sobre as offshores de Paulo Guedes.
2: Uhum.
0: E o aluno perguntou, mas qual é o problema em ter offshore? Eu falei, nenhum, desde que não seja ministro da Fazenda.
2: Uhum.
0: Nenhum problema, né? Eu posso ter, você, né?
2: Uhum.
0: Eu no momento não posso ter nem poupança, mas teoricamente posso.
3: Você agora, tem que fazer um curso com o Eduardo Moreira do ICR.
0: Ah, pois é verdade. Já fiz umas aulas. Mas ele se colocou, e no momento em que eu respondi calmamente e mostrando, isso foi uma afronta a ele. A questão com a Dilma, por exemplo, né? Quando o MBL ia a todos os atos, né? Porque a provocação faz parte dessa cartilha.
2: Isso.
0: Do Olavo de Carvalho. Eles provocam, e não é a provocação.
2: Eles chegam desestruturar.
0: Você é boba.
2: Não, desestruturam.
0: Né? Fizeram isso com Dilma, mas pegavam muito pesado, né? Porque não aceitam, com a Patrícia, uhum. com a Juliana Dalpiva. Juliana Dalpiva sofreu o mesmo processo, porque ela investigou a família Bolsonaro.
3: Pois é.
0: Então eles perseguem. De fato.
3: Até Vera Magalhães.
2: Persegue porque essas minorias, né, elas vão quebrar, quando elas falam, essa ordem heteronormativa. Veja, eu lembro muito bem quando o Bolsonaro teve uma jornalista, não me lembro se era da Folha, que ele começou a perguntar, você já deu um furo? Você já deu um furo?
4: Sim.
2: Com a conotação sexual. E o que é drástico, por exemplo, é quando você vê uma Regina Duarte, né, uma pessoa da arte e tudo, que vai e fala assim, mas ele é só um senhor, ele é engraçado quando ele fala isso. Ele não é engraçado. Primeiro, ele não é só o senhor. Ele representa toda uma ordem. Segundo, ele ocupava, né, o cargo mais importante, que é a cadeira mais importante do país, a presidência da República. Então, aí tem uma coisa discursiva. Quando ele vai falar sobre isso, você tem um discurso, não é apenas uma linguagem, é uma questão ideológica. E um discurso, por que é que há um perigo tão grande nisso? Porque ele gera uma prática. Não existe, por exemplo, uma prática racista se você não tem uma construção discursiva racista, né, que coloque que o negro é inferior ao branco. Então, se eu não vou ter isso espalhado na sociedade, eu não vou ter essa prática. No momento que ele faz toda essa articulação e ele sabe que a sociedade da gente, né, é bastante machista, misógina, é a que mais mata da população LGBTQIA+, ele sabe tudo isso, ele fala para essa população que vai achar engraçado, que vai achar que é uma piada e que vai reproduzir essa violência.
3: É, e aí essa narrativa que eles tentam, né, e muitas vezes conseguem difundir, de uma guerra cultural, de ameaça da ideologia de gênero, como a Eliara falou, do comunismo, como você trouxe, Susan. Essa tentativa de tramar uma retórica polarizadora e de que a liberdade de expressão, ela precisa ser preservada. Eles estão trabalhando muito com esse conceito de liberdade.
2: Para instituir uma ditadura. Veja como é interessante essa questão discursiva, né? Eles reclamam do Supremo, eles falam de uma democracia para dar um golpe. Então, isso é que, assim, é abominável e absurdo. Se você olhar direitinho o discurso, ele não se sustenta.
4: Mas eles precisam trabalhar esse discurso e, por isso, eles ressignificam o conceito de liberdade de expressão. Sim. Ninguém sabe muito bem o que é. Então, eles pegam aquilo e dão uma roupagem, né?
2: Para os próprios interesses.
4: E, claro. Uhum. Né? Então, passam a utilizar aquele conceito. Como você falou da questão do racismo, né? Uhum. Não dizem, os negros são inferiores a brancos. Não é essa colocação, mas é uma construção que você vai mostrar, dar a entender. Não é mostrar, é dar a entender. É levar uma percepção. Como no caso das mulheres. As mulheres perderam muito com o feminismo. Exato. Porque antes as mulheres ficavam em casa e tinha o marido provedor.
2: Uhum.
4: Né? Essa é a ideia. Então, como é que isso é pra gente, né, pensar? Como é que isso ressoa, por exemplo, para a mulher evangélica que trabalha numa casa de família, pega 4 ônibus, tem 4 filhos, tem um marido que possivelmente vai encher o saco dela quando ela chegar em casa. Uhum. Isso vai bater em algum lugar ali, né, forte. Claro que vai.
3: Uhum.
4: Né? Olha, opa, então é isso. Então o feminismo é isso.
3: É. Né? E essa sensação, essa tentativa de sensação de um conflito permanente, ela é uma retórica, né? Um discurso, uma narrativa que ela ganha muita força nas redes sociais digitais para propagar esses discursos de ódio.
2: Pô, Ana, só uma coisinha.
3: Fique à vontade.
2: Eu acho que a própria questão da polarização tem que ser questionada. Esse elemento tem que ser questionado.
3: Sim,
2: porque assim,
3: exatamente.
2: Quando a gente fala de polarização, a sociedade polarizada, são dois extremos. A gente sempre teve direita e esquerda e o que vem entre essa direita e essa esquerda. Só que agora não é uma extrema esquerda com uma extrema direita, é uma extrema direita. Né? É um ponto só que está bem além. Quando a gente fala da a sociedade está polarizada, na realidade, eles vieram extremados. E aí afastaram uma boa parte da sociedade. Mas não é que a sociedade está polarizada, é que eles chegaram num extremo. Você não tem o outro extremo do outro lado, você não tem. Porque a gente, né, conviveu, inclusive, eu não vou colocar aqui agora, entrar nessa discussão do regime militar, mas com a questão da direita e da esquerda. Aí nos momentos exatamente de exceção de ditadura que você tem a extrema direita atuando, né? E aí eles vêm com esse discurso de polarização de um lado e de outro, que não procede. não procede. Né? Para colocar exatamente a esquerda ou quem faz parte desse conjunto, desse aspecto, para colocar como se fosse extremista. E você não está tendo isso.
4: É, inclusive, esse termo é um termo alimentado pela mídia tradicional.
2: Pois é.
5: Sim, exatamente.
4: Sobretudo a mídia paulista. Né? Sobretudo a mídia paulista. Exato. Como se fosse possível, né, falar em Bolsonaro e Lula como extremos de um mesmo campo democrático.
2: É. Também não.
5: Exatamente.
2: Não existe. Nem de extremos. Né? Não tem como.
4: Né? O mesmo, né? Então, esse é um termo bem complicado, né? Isso. Porque ele está aí, ele virá forte para 2026.
5: É. Sim.
4: Né? Pelas mãos da imprensa, né? É. Tradicional.
5: É. Tem dois pesquisadores, que é Henri Giroux e Gustavo Figueiredo, que eles escreveram um artigo no Le Monde Diplomatique, e eles discutem que a mídia conservadora é uma força política relevante em todo o mundo, que justamente atua com esse maquinário digital e que promove a normalização do autoritarismo na política e que contribui para que a história seja apagada e para a aprovação de leis que proíbe a educação crítica, o debate de temas polêmicos como escravidão, genocídio, aborto, questão de gênero. A história e a memória, antes vistas como tesouros cruciais para moldar a imaginação coletiva, estão sendo sufocadas por mecanismos de censura, desinformação e manipulação política. E aí, Susan, vocês já entraram nisso, a Eliara está entrando nisso. Mas isso também está na mídia brasileira, a mídia hegemônica, a mídia comercial. Sim. Brasileira. Que esses elementos de destruição, digamos assim, da memória, da história, a banalização da violência, do extermínio da população negra, por exemplo, o genocídio. Isso está presente na mídia comercial brasileira, nos programas policialescos, por exemplo.
2: Sim. Agora, Ana, você me trouxe agora uma coisa que vem à tona na minha memória, que eu acho que a gente tem que pensar tudo que a gente está falando aqui dentro de uma ótica sistêmica do capitalismo.
5: Uhum.
2: Nada disso está dissociado do capitalismo, inclusive a história e a memória. Então, faz parte essa manipulação da memória, faz parte essa destruição do passado.
5: Uhum.
2: Dentro de um sistema que é presentista, né, que defende o lucro ao máximo, o acúmulo ao máximo, e defende cada vez mais os estados neoliberais, que sejam mínimos para que o econômico se sobressaia. Então, é interessante que a gente entenda que há também os interesses econômicos que estão associados, né, a essa questão de um modo de produção capitalista.
5: Eliara, em entrevista ao portal da Rede de Jornalistas Internacionais, a repórter do The Intercept Brasil, Cecília Oliveira, ela disse que durante a presidência de Bolsonaro, a cobertura da mídia promoveu falso equilíbrio. Olha aí. Tratou figuras e movimentos radicais como parte legítima do debate político, sem um contexto adequado sobre suas implicações antidemocráticas. E aí?
4: É isso. É isso. É isso que a Susan coloca, do apagamento, né? Isso começa, é um movimento da mídia tradicional, a mídia corporativa. O professor Venício Lima, da UNB, trabalha muito essa questão do silenciamento.
5: É a cultura do silêncio.
4: A cultura do silêncio, né? Isso a mídia promoveu, né? Promove, né? Não só com grupos, com maiorias minorizadas, mas também com grupos políticos. E a mídia tradicional, né? Ela traz essa falsa ideia. De fato, eu fico muito irritada quando eu escuto essa questão de polarização. Como polarizar? Não é possível. É desonesto.
2: É desonesto.
5: Exatamente.
4: Desonesto você falar em polarização entre Bolsonaro e Lula.
5: Porque eles estão muito ligados também, a Cecília, né? Na verdade, a Cecília vai trazer ao que se chama de jornalismo declaratório. Aí, declarações desses entes aí, desses políticos, eles têm que ser ouvidos pela mídia. Eu tenho uma questão aqui para vocês, para a gente também. Daqui a pouco a gente vai ter que encerrar, infelizmente. Que é, por exemplo, nenhum veículo de comunicação se rebelou e não aceitou ficar no cercadinho, porque Bolsonaro delimitava um cercadinho para a mídia corporativa.
2: Isso.
5: Na posse dele, ele botou a mídia lá bem distante, sem internet, no calor, e botou toda a mídia de extrema direita e os aliados no ar-condicionado, com buffet e tudo. E durante o governo, a mídia brasileira foi colocada num cercadinho. E mesmo assim, o jornalismo declaratório prevaleceu.
2: Exatamente.
5: Né? Ou seja, é uma submissão. E me parece que é uma submissão que demonta adesão.
2: É uma submissão.
5: Adesão.
2: E há interesses.
4: É uma intencionalidade.
2: Isso.
4: Depois disso tudo, a Folha de São Paulo deu um espaço para Jair Bolsonaro.
5: Exatamente. Escrever
4: artigos.
2: Exatamente.
4: Sobre democracia.
2: Exato.
4: Não, isso é inadmissível.
2: Alguém falou, é como Suzana Ristoffel escrever sobre amor aos pais.
4: É
2: de uma contradição. Bota Suzana Ristoffel. Então, assim. É muito absurdo mesmo.
5: Depois de tudo que ele fez contra o próprio jornal.
4: Mas isso é compreensível.
2: Isso é
5: aliança, né?
4: É um ódio de classe.
2: De classe.
5: E é
4: contra
5: Lula. E é uma aliança pelo alto.
2: E olha, veja como é uma coisa interessante, se você olhar objetivamente, né? Os governos de Lula, todos eles, inclusive, economicamente, em relação aos demais, eles foram e são um sucesso. E Lula é, de fato, um democrata. Mas você vai ter um ódio de classe tão grande, né, que é aceitável um Jair Bolsonaro a ter um Lula. Isso é uma questão.
5: Nos últimos dias, a gente caminhando mais para o final, nos últimos dias a gente teve um discurso punitivista da extrema-direita em alta, como desdobramento do genocídio que dizimou 120 pessoas pretas, pobres e periféricas no Rio de Janeiro. A cobertura de parte dos grupos de comunicação brasileiros da operação policial realizada no Complexo da Penha e no Alemão, no Rio de Janeiro, além de reproduzir majoritariamente os discursos das fontes oficiais do Estado, abriu espaço para governadores e parlamentares de direita defenderem um confronto armado como única solução para os problemas da segurança pública no país. A máxima, bandido bom é bandido morto, não está só nas mídias de extrema-direita, mas circula nos grupos empresariais de comunicação brasileiros. Como é, Susan, que a sociedade pode se proteger dessas narrativas?
2: Deixa eu dizer uma coisa. Eu estudei aqui no Centro de Artes e Comunicação. Minha primeira formação foi em jornalismo. Depois eu fui para o Cefis, fiz o mestrado em Ciência Política e o doutorado em História. Então, assim, minha vida acadêmica foi aqui e até me trouxe muitas emoções quando eu entrei aqui de novo no CAC. Mas veja, teve um professor meu, Luciano Oliveira, que foi o professor no mestrado em Ciência Política, que ele tem um livro do Nunca Mais e o Eterno Retorno, uma reflexão sobre a tortura.
5: Uhum.
2: Então, o do Nunca Mais é exatamente a frase, né, dos direitos humanos, nunca mais, tortura nunca mais. E o Eterno Retorno é uma questão nietzschiana, né, de Nietzsche, que diz que o tempo é infinito e as ações do homem são finitas. Então, elas tenderiam sempre a voltar. Você tem várias formas de fazer guerra, mas elas são limitadas. Então, sempre vai ter, nesse sentido, a tortura seria uma eterna volta, uma eterna ameaça. Uhum. E aí, Luciano Oliveira faz uma análise da Revolução Francesa, quando, né, vai seguir a tortura como meio de punição, e vai vir a guilhotina, que vai democratizar a morte, enfim. E ele vai dizer, nesse sentido, que a sociedade brasileira, ela nunca foi moderna e ela nunca acabou com a tortura. Veja, a gente é uma sociedade de capitão de mato. A gente é uma sociedade baseada no nascimento, historicamente, na tortura. Né? No negro como objeto, no negro como objeto da tortura, da sexualidade, etc, etc. Isso não está só na extrema-direita, não. Isso está na nossa sociedade como um todo. Inclusive no grupo que ele chama de, entre aspas, não torturáveis e dos torturáveis. Os não torturáveis é o branco, a classe média, etc. Os torturáveis são os três P's que ele fala. O preto, né, a puta e o pobre. Então, os próprios torturáveis que vão, não necessariamente ser torturados, mas é muito maior a chance, eles vão defender, porque a gente tem essa estrutura baseada não na justiça. E o que foi feito ali não foi nem confronto armado, foi execução. E onde é que está prevista na lei a execução?
5: Em canto nenhum.
2: Em canto nenhum.
5: Eliara, como você analisa para a gente partir para o encerramento?
4: Já, que pena. Desde sempre, a mídia deu a voz para os grupos, né, do status quo, enfim, né, os grupos de poder. Isso não chega a ser uma novidade. Carandiru,
5: uhum,
4: foi a tônica, foi a mesma, né? E agora isso se reproduz de uma forma tão absurda que todas as imagens reproduzidas no Fantástico foram da assessoria da polícia do Rio de Janeiro.
5: Uhum.
4: Sem nenhum questionamento. Nem no momento em que um dos policiais, né, disse que a câmera, que a bateria acabou. Uhum. A bateria acabou. Uhum. Nem isso foi motivo de questionamento, né? Então, foi de fato uma cobertura absurda, mas eu chamo a atenção aqui para um ponto que eu achei, assim, curioso. Que eles queriam passar logo por esse problema, queriam passar logo por essa questão e ir para outra pauta, né? Tipo, vamos apagar, vamos esquecer esse assunto, sabemos que ele não é bom, né? Vamos encerrar logo e passar para outra pauta. Mas, de fato, não houve o contraditório, isso não há na imprensa, não houve outras vozes a dizerem, olha... mas isso não é possível. Quem trouxe essas outras vozes? É a imprensa estrangeira, a BBC.
5: Uhum.
4: A BBC começou a trazer entrevistas muito, muito importantes, muito relevantes sobre o que aconteceu, né, a chacina no Rio de Janeiro. E aí a imprensa começou aqui a colar, a trazer também, né, essas outras vozes, reportagens, enfim.
5: Gente, a gente vai ficando por aqui, infelizmente, agradecendo muito a Susan por estar conosco, a Eliara também por estar conosco no nosso Lunetinha. Dizer que a gente também ouviu o Intervozes, fizemos um luneta sobre o massacre lá no Rio de Janeiro, e as percepções são essas, do genocídio, e que inclusive alguns apresentadores e comentaristas apoiaram publicamente nas emissoras de televisão a operação, e justificando. Depois eles se justificaram dizendo, não era isso que a gente estava esperando, esse massacre. Mas a gente segue por aqui fazendo o luneta e trazendo esse debate com leitura crítica da mídia. O Luneta é uma produção de Rafael Queiroz, comigo também na produção, Ana Veloso, Letícia Cavalcante e Maria Clara Fernandes, na operação de áudio Raracena, no stream Alexson Félix, na supervisão técnica de Rafael Queiroz. Esse programa é transmitido ao vivo aqui na Rádio Paulo Freire, com reprise na Universitária FM. Também fica disponível nas plataformas digitais. Até o próximo programa na Rádio Paulo Freire. É a rádio que fazemos juntos e juntas.
6: Nove horas e 52 minutos.
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0: 10:25.
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1: Olá, pessoas tão queridas da Rádio Universitária. Meu nome é Patrícia Tenório e eu gostaria de convidar vocês para o lançamento do meu Poemas de Intervalo, que vai acontecer neste sábado, agora, dia 6 de junho, a partir das 8 horas da manhã, lá na Cobogó das Artes. É um evento gratuito e vocês aproveitem e conhecem esse projeto lindo do Estudos em Escrita Criativa Social. Então, mais informações lá no arroba Estudos em Escrita Criativa. Abraço bem grande e até lá.
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2: Três de maio, Bis Hits. Parti de Munique às 8h35 da noite, chegando a Viena na manhã seguinte. A chegada estava prevista para 6h45 da manhã. O nosso trem, porém, se atrasara em uma hora. Pelo que pude apreciar, ainda no trem, através do clarão de suas luzes e de uma breve caminhada pelas ruas, Budapeste pareceu-me uma cidade realmente maravilhosa. Estes são os primeiros trechos de Drácula, clássico do escritor Bram Stoker, traduzido por Teobaldo de Souza. O livro foi adaptado inúmeras vezes para o cinema.
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0: 10:56.
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10: Olá, ouvinte da Rádio Universitária 99.9 FM, da Rádio Paulo Freire, e você que nos acompanha pelas plataformas digitais. Estamos começando o programa Fora da Curva. Eu sou Maria Eduarda Rocha, jornalista e professora do Departamento de Sociologia da UFPE. A divulgação dos áudios de Flávio Bolsonaro pedindo milhões ao banqueiro Daniel Borcaro, protagonista de um dos maiores escândalos financeiros da história do Brasil, provocou um baque na candidatura do PL à presidência da República. Pesquisas divulgadas depois dos áudios revelam que a proximidade de Flávio Bolsonaro com o dono do Banco Master já provocou uma queda nas intenções de voto no candidato. Enquanto aliados ainda tentam segurar a candidatura do senador, os descontentes com a indicação imposta por Bolsonaro veem o escândalo como uma oportunidade para substituir o filho do ex-presidente. Em um cenário de intrigas e incertezas, o Fora da Curva pergunta: qual o impacto das investigações sobre o Banco Master nas eleições? Para conversar sobre isso, nós convidamos o cientista político Sérgio Ferraz, a quem já agradecemos a gentileza de estar mais uma vez aqui no Fora da Curva. Seja muito bem-vindo, Sérgio.
11: Obrigado, Eduardo. Prazer estar aqui.
10: Também recebemos Eduardo Mara, professor do Departamento de Serviço Social da Universidade Federal de Pernambuco, com atuação junto aos movimentos sociais. Seja muito bem-vindo, Eduardo. Muito obrigado por sua presença.
12: Bom dia, muito bom estar aqui.

0: seja a pesquisa Atlas Intel, que já mostrou uma queda na candidatura de Flávio bem razoável, né? Para vocês terem uma ideia, no segundo turno, na pesquisa do mês passado, ele estava mais ou menos empatado com Lula, agora há uma diferença de quase 7 pontos. Mas esse não é o único indicador e talvez não seja o principal. Eu chamaria a atenção, primeiro, para uma certa janela de oportunidade que se abriu na própria direita para ela tentar contestar a hegemonia da família Bolsonaro, por um lado, e dentro da família Bolsonaro, numa espécie de solução por dentro possível também, um certo crescimento das apostas no nome da Michelle Bolsonaro, né? Que muito sintomaticamente não se solidarizou com Flávio, mantém um silêncio estratégico. Mas é interessante perceber, na direita, para dar essa primeira resposta, a gente não sabe se esse tombo vai ser fatal, mas foi um tombo grande, é interessante perceber pelo menos os balões de ensaio que apareceram, né? O Joaquim Barbosa é meio que ressuscitado lá da época do Mensalão para o presente, né? O Aécio Neves também reaparece, né? E como potencial candidato da Federação PSDB Cidadania, e o Cleitinho, que talvez seja um fenômeno que eu olharia com mais cuidado, porque se encaixa num nome novo, outsider, ao estilo daquela experiência Pablo Marçal, da Prefeitura de São Paulo, de 2 anos atrás, né? Então eu acho que há vários indicadores para a gente começar a conversa de que o baque foi forte. E hoje à noite sai o Datafolha, que talvez dê uma informação ainda mais objetiva.
1: As expectativas todas são dessa pesquisa de hoje, né? Porque ela vai conseguir medir melhor. Agora, eu observaria duas coisas. Primeiro, porque, por mais incrível que pareça, o nome Bolsonaro segue tendo uma força. Essa que é a questão. Veja, qual nome parte de 20% do eleitorado? Veja que eu estou desinflando bastante. Nós estamos lá em 35%, caiu 5%, tem que cair 15% para chegar a 20%. Mas qual o nome parte de 20%? Tem isso como ponto de partida. Então, isso já é muito difícil. Então, é muito difícil simplesmente substituir o Flávio Bolsonaro. Então, muita gente está pensando, ruim com ele, mas pior aonde? Né? E aí há dois setores na campanha. Isso tudo, veja, os apoios estão desorganizados. A estratégia da campanha foi desorganizada e tudo isso conta muito. Mas tem dois setores, são duas movimentações que eu acho que é importante diferenciar. Existe a base da direita e da direita fisiológica ou da direita tradicional. Essa gostaria muito, assim como os grandes meios de comunicação sonham com uma candidatura de direita, centro-direita, que mantenha o bolsonarismo vivo, né, mas sob controle. Então esses, né, como o Sérgio falou, estão se movimentando rapidamente para tentar 20, 30 balões de ensaio para ver se algum emplaca nas pesquisas. Mas é um outro setor que se chama de extrema-direita, de reacionarismo, eu chamo de neofascismo, que é um movimento bastante orgânico, bastante coeso, que tem centralidade no nome do Bolsonaro, mas que tem figuras de segundo escalão que querem disputar a direção desse movimento ideológico, de forma tão radical quanto os Bolsonaro. Aqui é uma outra movimentação. O que eu acho que pode acontecer? Eu acho muito difícil uma candidatura da Michelle Bolsonaro emplacar, pela primeira razão evidente. Todo movimento ideológico que ela sustenta é de uma misoginia impressionante. Então, esse movimento sustentar uma candidatura de uma mulher que vai substituir isso, embora ela também tenha traços de misoginia, né, na sua fala, na sua forma de ser, mas é muito mais difícil. O que se tem, os balões de ensaio que começam a aparecer, é a ideia de ela numa vice de algum candidato para manter esses dois blocos que eu falei unidos. Mas eu acho que isso é em última instância. Quer dizer, se o Flávio Bolsonaro decrescer abaixo desses 20% que eu falei, quer dizer, está ameaçando até a coesão desse movimento ideológico mais importante para o bolsonarismo, aí eu acho que esses balões de saio, uma Michelle na vice, para tentar manter isso unificado, vem à tona. Mas, de qualquer forma, eu vou dizer sem papas na língua, para a democracia nesse país, para a esquerda desse país, são boas notícias essa desorganização da campanha dos reacionários, né?
2: E você mencionou a mídia, né, Eduardo? A gente destacou aqui um exemplo, né, de como a grande mídia tem se reposicionado diante desse escândalo. Vou recuperar aqui um trecho de um dos editoriais publicados pelo Estado de São Paulo. O jornal, que a gente sabe, é claramente alinhado com a direita tradicional. O editorial

0: Diz o seguinte: esse escândalo não muda uma vírgula da biografia de Flávio Bolsonaro, na qual já figuram com destaque suas relações com milicianos, a prática de rachadinha em seu gabinete e estranhos negócios imobiliários com dinheiro vivo. Trata-se, portanto, de um candidato com longa ficha corrida, que nunca foi segredo para ninguém. O caso do Banco Master não torna Flávio pior do que já era. O Brasil não pode mais ficar à mercê dos interesses particulares de uma única família, ainda mais quando esses interesses colidem frontalmente com a decência e as leis. Determinada pelo dedaço de Jair Bolsonaro, a candidatura de Flávio sabotou a construção de uma chapa de oposição democrática à reeleição de Lula. Né? Então, a gente está vendo esse movimento, né? Da mídia, Globo News, tem vários comentaristas se posicionando da mesma maneira, atacando frontalmente a candidatura de Flávio, porque a rigor, desde Aécio, que essa direita tradicional não implaca uma candidatura viável, né? Na verdade, houve uma alimentação do movimento antipetista, achando-se que era a direita tradicional que ia se beneficiar disso, né? E aí o cavalo passou selado, e a extrema-direita bolsonarista se beneficiou. A direita agora está tentando retomar esse espaço, né? E como é que vocês veem isso do ponto de vista tanto do comportamento da mídia quanto do comportamento, por exemplo, do que a gente pode esperar do Centrão nos próximos movimentos?
1: Veja, eu acho que esse é que é o grande fenômeno, é um dos grandes fenômenos relevantes que a gente está assistindo, né? Para recuperar um pouco o panorama histórico, ali entre 2015 e 2016 se dá uma mudança no polo hegemônico dentro da direita, e é uma mudança de proporções muito grandes, né? Se a gente lembrar, a partir do governo Fernando Henrique Cardoso, a hegemonia dos setores conservadores passa a ser de gente, inclusive, em grande parte, que veio da luta contra o regime militar, né? Ou seja, os setores que estavam mais comprometidos com o reacionarismo, com as práticas mais retrógradas, eles são obrigados a subordinar a gente como José Serra, Fernando Henrique Cardoso, próprio Geraldo Alckmin, né? Quer dizer, havia uma configuração em que você tinha um campo de centro-esquerda e um campo de centro-direita disputando. Isso é completamente desarrumado a partir do impeachment de Dilma. E o que a gente vê surgir é uma coisa que tem características de pesadelo, porque se trata agora de uma coalizão hegemonizada pelas pessoas mais perigosas, né? Mais insensatas e menos compromissadas, não é nem com os valores da democracia, que são com os valores civilizatórios básicos, né? Então a extrema-direita irrompe no Brasil e irrompe com toda a força. O que é importante a gente perceber que está acontecendo agora? É que pela primeira vez a desarrumação na família Bolsonaro, que é o coração desse movimento, né? Essa desarrumação está abrindo uma janela, uma oportunidade para uma contestação no próprio campo da direita, né? Você vê que a subida de tom dos candidatos, do próprio candidato Zema, do Caiado, que tinha se mantido mais moderado, né? Do Renan Santos, do Missão, né? Isso tudo aponta para uma possibilidade de concorrência, de fragmentação nesse campo. Eu acho que, do ponto de vista da democracia, o que eu vejo é uma possibilidade de você ter, pelo menos, matizada a hegemonia do grupo mais nefasto, do grupo que tentou um golpe de Estado e que está disposto a continuar a tentar, do grupo que se alinha com a internacional da extrema-direita, né, com Donald Trump, com todo o espectro internacional que está atacando a convivência civilizada. Então, esse fato, ainda que não se confirme, esse enfraquecimento desse núcleo duro que Eduardo apontou muito bem, que ainda resiste aí, representa 20% do eleitorado, e que talvez esse seja o fenômeno sociológico mais interessante, porque é que 20% das pessoas compram essas bandeiras tão nefastas, né? Esse enfraquecimento me parece ser a grande notícia, né?
2: Eu acho que a direita tradicional quer o programa econômico defendido pelo neofascismo e pela extrema-direita sem o programa político da extrema-direita. Essa é a contradição. Porque veja, como é que... E por isso a extrema-direita ela esteve tão presente no centro da política da direita brasileira. Por quê? Como é que eu defendo um programa de privatização, como era o programa dos bolsonaros? Vamos dar um exemplo muito atual. Como é que eu faço um trabalhador que trabalha numa escala 6x1 acreditar que a escala 6x1 vai prejudicar a vida deste trabalhador sem um conteúdo de irracionalismo e de ódio que é transmitido para essa extrema-direita, percebe? Veja, o programa da extrema-direita tem uma relação orgânica com o programa econômico. Veja, numa conjuntura democrática, esse ultra-neoliberalismo, com o mínimo de democracia que nós temos no Brasil, ele tem entraves, e entraves importantes. Então, romper esses entraves exige uma política golpista, uma política de ódio, etc. E essa é a contradição da direita tradicional, porque ela quer um programa econômico, ela defende esse programa econômico, mas ela quer isso dentro da democracia limitada brasileira que a gente teve até aqui. Então, eu acho que essa é uma contradição importante. Agora, uma contradição importante também para o lado de cá. Agora, com um detalhe. Veja que o que abre a contradição do lado de lá é novamente a ideia de que todo o sistema partidário, político está envolvido com esquema de corrupção e etc. Não à toa eles tinham investido, mesmo essa extrema-direita que agora está inteiramente envolvida com o Banco Master, investia num discurso que focalizava na crítica ao escândalo do Master, de forma muito pitoresca, inclusive. Então, novamente, o que se reforça é o antissistema, nada na política presta. Então, qual vai ser o resultado disso, no final, a gente não sabe. O que a gente sabe é que, para essas eleições, há uma desorganização muito grande no campo do reacionarismo para o enfrentamento ao Lula, ao enfrentamento no primeiro e no segundo turno. Isso já é um dado muito importante, né?
0: Eu queria focalizar um pouco isso que você trouxe também, Eduardo, que é essa ideia de que como é que Bolsonaro está lidando, né? Claro que foi anedótico ele dizer que era mentira, que perguntar ao repórter de onde ele tinha tirado isso, e logo na sequência saiu coisa. Teve também anedótica a entrevista, a coletiva que ele deu com todo mundo do PL, né, tá, virou meme a cara de Sérgio Moro lá, né, sem uma expressão absolutamente estranha, né, mas de um ponto de vista estratégico, eles têm investido, já na reação ao repórter, ele investiu numa primeira linha que é a ideia de que é dinheiro privado. Né, o dinheiro que, os 134 milhões que ele pediu para financiar o filme, a biografia do pai dele, né, era dinheiro privado, porque na verdade tem esse, um dos pilares do discurso antiestatista é a lei Rouanet, né, que financiar simplesmente artistas vagabundos e tudo, então não poderia eles incorrerem em algo parecido. Então a ideia de que o dinheiro era privado. E a outra estratégia é a insistência no discurso de que eles são a favor da CPMI e de que é a esquerda que não é. Né? Então, como é que vocês avaliam, em que medida essas estratégias podem render, né, diante de que público também, né?
2: O curioso é que eles vinham numa estratégia, eu até comentava antes do programa, e eu acho que o Sérgio pode explicar talvez melhor isso. Eles estavam investindo todas as forças numa estratégia para colar a esquerda brasileira e o Lula com o Banco Master. Veja, claro que tem muita mentira nessa estratégia, mas o caminho da mentira importa. Então eles investiram recursos, as redes sociais deles, os grandes meios de comunicação, de peças propagandísticas deles, eles tinham feito muito voltado para isso. Então eles fizeram com que a base desse reacionalismo se atentasse ao Banco Master. E depois, eles mesmos estavam no centro disso. Não era só o Ciro Nogueira, era também o próprio candidato com uma relação muito íntima com isso. Então, isso desmonta uma estratégia que estava em curso. Então, o problema não é uma outra estratégia agora de discurso. É que se desmontou toda uma estratégia que eles mesmos estavam tocando. E se desmonta uma segunda tática da campanha, porque o filme era uma peça publicitária de campanha. Sim. Bom, a gente pode discutir o quanto é inteligente utilizar esse filme para isso, mas era isso, era um filme que ia ser lançado em setembro para intervir na reta final das eleições. Imagine agora, quem é que vai levar a sério esse filme em setembro? Mesmo a base bolsonarista que for assistir, vai assistir dizendo, peraí, estavam pedindo 134 milhões para isso aqui que eu estou vendo na tela. Quer dizer, o efeito dessa tática, lá na frente, tudo indica que era uma tática mesmo, foi inverso agora, foi invertido. Então, eles estão correndo atrás do prejuízo, e essa é a dificuldade toda. Por que que eles investiram numa tática tão errática, né, pouco inteligente até para os padrões da família Bolsonaro, é algo difícil de explicar, mas eles estão correndo atrás desse prejuízo que eles têm agora diante dessa tática. E não tem nada para colocar no lugar, porque se vocês olharem as redes deles, era tentar fazer com que o do Master, uma nova Lava Jato, era essa... Claro que eles não iam investir na CPMI, porque eles sabiam que isso desmontaria a tática deles fora, midiática. Mas essa era a tática midiática. E ela está completamente esvaziada. E não tem nada para colocar no lugar nesse momento. Só tem correr atrás do prejuízo.
0: Sérgio, eu te perguntava antes de começar o programa de onde vem o dinheiro, né? Para que a gente deixe muito claro, né? De que dinheiro a gente está falando, né?
1: Então, eu acho que a gente tem que ter uma... prestar atenção, na fazer uma espécie de demonstração de fontes e aplicações para entender esse esquema. O Banco Master, a gente pode supor que eles trabalhavam basicamente com quatro fontes, né? E essas quatro fontes são, todas as informações das investigações estão mostrando, são extremamente suspeitas, né? Porque eles tinham uma operação que fraudava os clientes. Ofereciam produtos, CDBs, por exemplo, com taxas muito acima do mercado e simplesmente se apropriavam do dinheiro dos clientes, investiam em papéis podres, né? Esses papéis podres eram uma fachada simplesmente para esse dinheiro transitar para o bolso dos proprietários do Banco Master, né? Então aí, uma primeira apropriação indébita, né? Da própria clientela do Master. A segunda, o caso ainda mais terrível dos fundos dos aposentados e pensionistas, né? Você tem o Estado do Rio de Janeiro, que botou 1 bilhão em papéis do Master. Você tem o Estado do Alumbre, né? Que botou 400 milhões, né? E tem 18 municípios, me parece. Então, nesse caso, a gente suspeita o quê? A Polícia Federal suspeita, a Procuradoria, de que houve corrupção dos dirigentes desses fundos, devem ter ganhado vantagens indevidas para colocar em risco o dinheiro de aposentados e pensionistas, uma segunda fonte. Uma terceira, o Banco de Brasília. Você tem 12 bilhões que o Banco de Brasília entregou de mão beijada em relação ao Master, com as contrapartidas que a gente já está vendo, né? O caso do presidente do BRB, que está... as notícias são que teria ganhado quase 150 milhões de imóveis, né? De suborno, para poder abrir os cofres do BRB para salvar o Master, né? E, finalmente, talvez uma quarta fonte ainda mais sinistra, que é o fato de que o Master, segundo também as informações da Polícia Federal, as investigações em curso, ele está conectado com esse ecossistema tenebroso do crime organizado e por ali passava esse dinheiro. Estou dizendo tudo isso para resumir o seguinte: provavelmente esse dinheiro que o Flávio Bolsonaro chamou de dinheiro privado para financiar um filme privado sobre o pai dele é dinheiro roubado dessas quatro fontes aqui. E esse financiamento, uma coisa que eu acho que a imprensa está cobrindo bem, mas eu fiquei muito de pé atrás, quando até 48 horas depois do estourar de tudo isso, a imprensa continuava a dizer, o dinheiro é para o financiamento de um filme, sem nem colocar um supostamente, né? Supostamente, porque logo começou a ficar claro que esse dinheiro pode até ter ido uma parte para o filme, mas tem outros destinos, a começar do fato de que a quantia, os 61 milhões que você citou, Eduarda, foram para o fundo nos Estados Unidos, controlado pelo advogado de Eduardo Bolsonaro. E aí a gente chega a uma desconfiança que me parece razoável. Me parece que uma parte desse dinheiro se destinou a financiar a própria campanha que Eduardo Bolsonaro fez e faz contra o Brasil. A procura de tarifaço, né? A procura da aplicação da lei de Magnitsky contra autoridades que combatem o fascismo aqui dentro. Quer dizer, então o quadro é terrível e numa campanha eleitoral devastador, porque você tem dinheiro das piores origens, resultado de uma rapina, inclusive em gente indefesa, como idosos, como pensionistas, como aposentados, entre outros, dinheiro misturado com dinheiro do crime, que passa através de Volcaro, chega ao candidato Flávio Bolsonaro e é usado para prejudicar o próprio país do qual ele quer ser presidente da República. Quer dizer, é uma construção,
0: né,
1: perturbadora, né?
0: Brasil lesado duas vezes, né? Brasil. Lesado quando esse dinheiro é retirado e lesado porque o dinheiro é usado para financiar um crime de lesa pátria, né?
1: Exatamente.
0: A conspiração de um deputado fora do país contra os interesses do próprio país.
1: É, isso é terrível.
2: E o Mário Frias, que era o suposto diretor do filme, que estava fora, agora foi procurado para dar entrevista, estava justamente em reuniões com essas entidades de extrema-direita internacional. Ele estava ligando os pontinhos dessas entidades. Então, veja, o filme é só um argumento, mas toda a movimentação é para reforçar uma certa unidade desse reacionarismo em nível internacional, pensando nas eleições aqui. Então, tem a ver com uma mobilidade, não é só o filme, porque o filme era uma peça publicitária para intervir no voto, mas era também uma peça publicitária para coesionar essa base, independente do resultado da eleição. Porque a gente sabe que não ganhando, a gente sabe qual é o próximo passo deles. E ganhando também, os próximos passos são golpistas, né? O Flávio Bolsonaro já havia dito que não respeitaria o comando do STF estando na presidência. Ele deu declarações disso. Para isso você precisa de uma base mobilizada. Mas essa mobilização é também internacional, né?
1: E só para adicionar só um fato que eu acho importante, você imagina o conteúdo da conversa que Flávio teve naquela visita presencial na casa do Vorcaro, em São Paulo, quando ele estava com a tornozeleira eletrônica. Imagina o conteúdo que não poderia ser através do WhatsApp, nem por qualquer meio, telefone, por e-mail, quer dizer... A meu ver, há uma ligação orgânica do Vorcaro com a família Bolsonaro e com esses esquemas que Eduardo está apontando aqui. Porque essa conversa precisa ser explorada. A imprensa tem que fazer a pergunta. O que é que você foi conversar? Qual foi essa temática que obrigou esse encontro a ser presencial?
0: Quer dizer, para pedir 134 milhões, você tudo bem pedir para o WhatsApp, né? Mas agora, sabe-se lá o quê, você tem que dizer...
1: Calcule a gravidade de algo ainda mais perigoso, tem que ser presencial.
0: E você que chegou agora, nós estamos conversando hoje sobre o impacto das investigações do Banco Master sobre as eleições, depois que vazaram áudios do senador Flávio Bolsonaro pedindo milhões ao banqueiro Daniel Vorcaro. Participam da conversa o cientista político Sérgio Ferraz, o professor de serviço social da UFPE, Eduardo Mara. Eu lembro que você pode enviar perguntas no YouTube da Rádio Universitária Paulo Freire, onde nós estamos com esta transmissão ao vivo. Eu gostaria que a gente explorasse um pouco o papel de Ciro Nogueira, né? Nessa história toda, né? Ciro Nogueira é outro elo importante para que a gente pense esse escândalo como um escândalo eminentemente ligado à família Bolsonaro. Ele foi ex-ministro da Casa Civil do governo Bolsonaro, não é um ministro qualquer, né? O ministro da Casa Civil é o ministro responsável pela articulação política, né? Dentro do governo. E ele propôs uma emenda que ficou conhecida como emenda Master, né? Que era basicamente a ideia que, a gente sabe, tem um fundo garantidor de crédito, né? Que cobre até 250 mil as aplicações que a gente, qualquer um de nós, qualquer comum mortal, né, fizer no sistema financeiro brasileiro, e Ciro propunha que esse fundo chegasse até o patamar de R$1 milhão, que iria poder, por exemplo, poder multiplicar esse escândalo por 4 vezes, né? Há quem fale que isso poderia, inclusive, levar o sistema financeiro brasileiro à falência, né? Então, o tamanho do estrago que a gente está pensando aqui. Quer dizer, um mandato que foi completamente capturado por uma rede criminosa, a gente pode dizer, sem medo de errar, né? Como é que vocês veem o papel de Ciro? E agora, inclusive, com essa troca de farpas entre ele e Flávio, né? Um tentando se desvencilhar do destino do outro.
2: Uma coisa, antes de falar do Ciro no meio disso, uma coisa curiosa desse escândalo, e aí o Sérgio lembrava que a relação com a criminalidade já está anunciada como próximo passo, inclusive, de investigação disso, é a relação do capital rentista brasileiro e da burguesia rentista com o crime organizado. Não sei se quem está ouvindo viu aquele filme importantíssimo do Scorsese chamado Do Lobo de Wall Street. A gente olha para o Lobo de Wall Street, quando a gente olha para o Vorcaro, o Lobo de Wall Street vira um chihuahua, né? Quer dizer, o tamanho do esquema, né? E veja, mas antes já estava aparecendo, né? Porque veja, o capital rentista no Brasil é eminentemente fraudulento. né? Ele é eminentemente ancorado em bases fraudulentas. Essa é a natureza do capital rentista, né? Ele quer transformar dinheiro em mais dinheiro sem passar por meio, pelo crescimento nacional, pelo crescimento da produção e etc. Então, e esta, a Faria Lima, o capital rentista no Brasil, é muito importante na política brasileira. É um setor muito poderoso. Então, é evidente que ele vai ter muitos laços. Mas o Ciro Nogueira operava a forma como esse reacionarismo, esse núcleo político, entrava por inteiro no esquema. Porque você vai do Ciro Nogueira para o governo de São Paulo e para prefeituras de São Paulo que investiam emendas nessa empresária do filme, etc., que tem relação também com o Master, vai para o governo do Rio de Janeiro, com os aposentados e pensionistas do Rio de Janeiro, e tem o Ciro Nogueira no meio dessa operação fraudulenta. Então, quando você olha para isso, é exatamente a fisionomia desse setor hegemônico da extrema-direita, desse setor hegemônico da direita brasileira, né? A extrema-direita está nesse centro. Então, que estava envolvido com esse esquema. Então, eu acho que é muito significativo, né? Essa relação com o rentismo e essa relação com a política, né?
1: Eu queria aproveitar, essa questão do Ciro é muito interessante, que ela permite a gente fazer alguns comentários sobre ele, mas fazer dois comentários sobre o sistema político geral, o desenho que esse sistema tomou nos últimos anos, né? O Ciro é bola, assim, é um coringa, né? Ele está em todas, é muito interessante. Qualquer coisa pesada, você vê que o Ciro Nogueira está lá. Quer dizer, ele é orgânico mesmo aí, né? As informações que nos chegam através da polícia, da mídia, da imprensa, né? Sempre, vou te dar um exemplo agora, a imprensa está publicando que as empresas de familiares do senador Ciro Nogueira teriam recebido 14 milhões de reais de empresas ligadas à Refit do Ricardo Magro, que é considerado o maior sonegador de impostos do Brasil. Não só isso, há alguns meses atrás, o Congresso, depois de muitos anos, conseguiu aprovar um projeto de lei penalizando o que se chama de devedor contumaz. Devedor contumaz é aquela pessoa jurídica que faz da sonegação tributária estratégia principal dos seus negócios. Quer dizer, você não paga imposto, cria um ambiente de concorrência desleal e prospera nisso, às custas do país, né? Às custas do fisco. Ciro foi um dos principais oponentes a esse projeto, lutou até o fim. Quer dizer, da mesma forma que ele estava à frente da chamada emenda Master, ele também estava na defesa dos interesses da Refit, do Ricardo Magro. Então, me parece uma peça central. Só que o mais preocupante é que o Ciro não é uma figura isolada. O Ciro é um personagem que tipifica um bloco grande que existe no Congresso Nacional, que a gente chama de Centrão, e que tinha um papel secundário, importante, mas secundário, até mais ou menos a época do impeachment de Dilma. A gente volta para lá porque é um divisor de águas, né? Tem uma frase que eu acho muito interessante, alguns dizem que é de Fernando Henrique, outras dizem que é do Luiz Werneck Viana, que é quase uma brincadeira que eles faziam sobre a disputa PT-PSDB, que dizem que PT e PSDB disputavam a possibilidade de comandar o atraso. Quem era o atraso aí? Era justamente esses setores. De alguma maneira, PT e PSDB sendo os protagonistas, né, disputando o grande prêmio da presidência da República, precisavam do Centrão para governar, mas o Centrão estava numa posição ali ainda controlada. O que há de novidade no sistema político, depois do impeachment e nesse interregno tenebroso Temer Bolsonaro, é que o Centrão passa uma posição protagônica, principalmente no governo Bolsonaro, porque Bolsonaro não está interessado em governar, ele estava interessado em dar um golpe de Estado. Ele praticamente delegou ao Centrão o governo, e aí o Centrão instalou o crime como modus de procedimento, né? Só que tem outra coisa que essa história também traz à mente que a gente deve ver. Quando você fala do FGC, é muito interessante essa coisa de tentar quadruplicar, quintuplicar, porque isso mostra uma contradição nas próprias elites. Vocês não imaginam que o Itaú e o Bradesco ficaram felizes com essa emenda Master. Pelo contrário, havia uma guerra dentro ali dos próprios setores dominantes, porque eles viam o quê? Eles viam que gente que é muito pequena, por incrível que pareça, comparado aos grandes mesmo do sistema, estavam dizendo, olha, não tem regra, nós vamos partir para a guerra aqui dentro também. E isso estava ameaçando os grandes players mesmo, as grandes famílias que dominam o sistema. Então aí se cria, eu acho que é uma contradição interessante. Porque, de alguma maneira, esse ataque civilizatório que a extrema-direita promove, ela termina atropelando o próprio núcleo duro da elite. Eu acho que quem chamou atenção um pouco para isso há uns anos atrás foi a reflexão tanto do Marcos Nobre como do Celso Rocha Barros. Ele colocando que a extrema-direita é uma espécie de arrivista de alguns setores. É uma espécie de, por exemplo, é uma ralé da elite, é elite mais ralé, mas que está a fim de questionar o lá de cima, que está a fim de questionar o Itaú. É um pouco o próprio Jair Bolsonaro. Quem é Jair Bolsonaro, senão exatamente esse cara que botou o dedo na cara do Aécio Neves e dos figurões tucanos, né? Só que isso é uma contradição interessante, eu acho, para as próprias forças democráticas explorarem. Porque chega um ponto que o gangsterismo é tão grande que, digamos assim, o capitalismo normal não vai topar a brincadeira, porque é arriscado para eles também, né?
2: E essa é legal ouvir isso, porque é uma contradição muito clássica, inclusive. Porque é uma contradição entre a base reacionária do bolsonarismo e do fascismo, que é uma base de classe média, da alta classe média, e que acredita nas fake news, que acredita nesse irracionalismo, mas que acredita que o antissistema também está contra os grandes bancos. Também está contra tudo isso. E tem que manter essa base coesa. Mas não pode governar para essa base. Tem que governar para os grandes bancos. Uhum. Se vocês olharem o governo Bolsonaro, ele é inteiramente essa contradição. A pandemia foi muito característica dessa contradição. Eu tenho que olhar para os pequenos comerciantes, para os comerciantes menores e dizer, não, nós não vamos fazer o lockdown, nós não vamos fechar, estamos com vocês. Enquanto os grandes bancos diziam, faz o lockdown, acelera o combate à pandemia para voltar à mínima normalidade. Era uma guerra interna no governo. Uhum. E esse foi um problema, porque você tem que sinalizar para o grande capital, porque é para ele que você governa. Só que você só governa se você manter essa base reacionária coesa. Então, agora isso ensina uma coisa. Essas regras do jogo exigem que o lado de cá comece a olhar menos para esse centrão. Porque o que é esse centrão? Na época que o Luiz Werneck Viana insistia muito nisso, ele olhava. É um centrão fisiológico. Atrasado porque fisiológico. Que define muito da política, principalmente depois da Constituinte de 88. Só que ele não é só fisiológico, ele avançou também para um alinhamento ideológico ao reacionarismo. Uma parte desse pessoal é reacionária mesmo. Veja que o Lula fez várias sinalizações de trazer esse pessoal. E elas foram inócuas. O que era diferente nos governos do PT no início dos anos 2000. Elas não eram inócuas, elas traziam, né, organicamente. Isso não aconteceu nesse governo. Então, mudou o que é esse centrão. Se mudou esse centrão, nós temos que aprender que nós precisamos entender que as regras do jogo mudaram. Ou a gente compõe força social que sustente um projeto progressista para além desse parlamento atrasado, ou a gente não sustenta durante muito tempo avanços e conquistas nesse país. Então, também se trata um pouco desse desafio, né? Que agora nós temos uma nova janela para aproveitar esse desafio.
0: E eu acho que a gente poderia falar um pouco dessa janela. Como é que vocês estão vendo o impacto desse escândalo nas eleições estaduais, né? Para governador, para deputado e para senador?
2: Eu acho que os governadores vão fugir um pouco da candidatura do Flávio, pelo menos não estão tão animados para compor palanque, né? E isso cria um hiato, porque você não, é muito difícil para uma disputa estadual você não ter uma candidatura nacional. O PT já vinha atuando para tentar esvaziar os palanques de uma candidatura de extrema-direita nos estados. Aqui em Pernambuco é um exemplo disso. Uhum. São duas sinalizações, uma para o PSB e outra para a governadora Raquel Lira, né? Tentar esvaziar isso, que eu acho que é uma tática que pode, inclusive, confundir mais o lado de cá do que o lado de lá. Porque do lado de lá tem muitos dos quais são contra a jornada 6x1, muitos dos quais estão alinhados. Então, veja, as proporcionais fazem muita diferença. Quando você sinaliza para um candidato, para o governo estadual, que reforça candidaturas proporcionais de direita e de extrema-direita, indiretamente você está lá na frente colocando um novo problema para você mesmo que você ganhe. Uhum. Mas esse fato agora cria uma confusão mesmo nessa base de candidaturas proporcionais nos estados dessa extrema-direita, que não vão estar com facilidade. Eu acho que tem muita gente revendo a foto que já estava fazendo com Flávio Bolsonaro e com o pai para divulgar no seu santinho. Então isso já nos ajuda, tem um hiato importante. Agora, é importante que essa esquerda, que a base progressista, que está se animando para disputar essas eleições, se anime a ir para a rua desde já para defender suas pautas. Nota de rodapé, a manifestação desse domingo, em prol da jornada 6x1, acontece num momento muito importante, porque enquanto nós estamos falando de tudo isso aqui, essa extrema-direita e a centro-direita estavam se articulando para impedir a pauta da jornada 6x1.
0: Então, e piorar eles não estão a pauta, né?
2: E piorar, né?
0: Levar uma jornada de 52 horas.
2: Aumentar a jornada e interditar qualquer redução de jornada de trabalho. Então, ir para a rua também é uma coisa que está na disputa eleitoral, porque você cria, você vê que você não está morto, que você tem atividade, que você, isso conquista, né? Disputa as pessoas também.
1: É, eu vejo como Eduardo, eu acho que essa desarrumação, ela coloca um freio em todo um processo que vinha se desenhando para que o PL, o Partido Liberal, o partido do Flávio Bolsonaro, fechasse coligações, inclusive formais, com republicanos, com a Federação União PP, né? O que ia proporcionar muito dinheiro, muito tempo de televisão e uma consistência na capilaridade dos palanques, né? Com esses efeitos que Eduardo mencionou sobre candidaturas proporcionais, né? A reprodução desse fenômeno de um Congresso cada vez mais conservador e que representa um desafio enorme, mesmo quando a centro-esquerda consegue vencer na majoritária presidencial. Quer dizer, essa desarrumação, portanto, Ela sinaliza o quê? Ela sinaliza que a boa parte da direita não ligada organicamente ao bolsonarismo, ela não vai querer associação com, pelo menos por enquanto, com o projeto do PL, né? Isso é interessante, porque está aparecendo tanto no micro como no macro, né? Não sei se vocês repararam, mas Flávio vem num esforço de agenda para tentar mudar de assunto. Mas ontem a imprensa toda correu em São Paulo para saber com que empresários ele estava se reunindo e ninguém conseguiu saber nada, porque de um lado a campanha dele não dizia e do outro lado os empresários não tinham, se escondiam, não tinham interesse em divulgar, né? Mas eu queria também aproveitar essa fala para pegar, acho que tem um ponto que Eduardo colocou no começo, que eu acho que é muito importante para uma reflexão mais dessa janela mais ampla, né? Que é o fato, e que se liga com a coisa do 6x1, né? Na discussão material, a direita não tem chance. Porque o que ela defende é contra 90% da população. Então, é clássico, né? Tem estudos mostrando isso, né? Que um partido de direita, para fazer sucesso, ele sempre precisa procurar outra história. Trazer, mudar a agenda. Isso vem, talvez o estudo clássico seja sobre o Partido Conservador Britânico, né? Como que os Tories, como que os conservadores britânicos conseguiram, na virada do século XX, fazer frente ao Partido Trabalhista, que era a encarnação do futuro, né? Naquela conjuntura. Foi justamente reeditando a coisa do império, do nacionalismo, da coisa vitoriana, né? As guerras culturais, para trazer para cá, de alguma maneira, não completamente, as guerras culturais representam uma realidade de clivagens identitárias, de discussões muito importantes, mas elas são instrumentalizadas pela extrema-direita para esconder esse discurso material. Você olha para os republicanos nos Estados Unidos, é mais ou menos isso, para boa parte da direita e para cá também. Só que isso, mais uma vez, tem limites, né? Tem limites dentro do próprio núcleo dominante. Então, eu acho que a gente de esquerda, a gente tem que estar de olho nessas coisas, até para poder ampliar a nossa interlocução, né? E forçar, de alguma maneira, a que a direita a limites a essa estratégia. Porque você pode ser obrigado, não é impensável a gente ter uma direita que faça concessões materiais, entendeu? É criar uma atmosfera democrática e cidadã, que torne impensável puxar certos discursos, propor certos valores, né? Esses valores são tão repugnantes que não é admissível. Então, melhor para a direita, se quiser ser competitiva, tratar de, por exemplo, discutir a sério o fim da jornada 6x1, em vez de parecer com os nossos antigos próceres do Império quando discutiam o fim da escravidão, né? Em vez de se centrar no ponto, a discussão era sobre a indenização ao direito de propriedade sobre um ser humano, né? Lembra isso, né? É terrível.
0: Isso me traz à memória que essa semana teve a proposta, né, dessa emenda, que teve o apoio de mais de 160, 170 deputados, né, e alguns propõem, inclusive, que a jornada alcançasse 52 horas, né? E aí, em vários posts na internet, as pessoas estavam expondo os deputados e deputadas que tinham aprovado essa, que tinham proposto essa emenda. E aqui em Pernambuco, os deputados, se não me engano, foram 5, aí teve um dos deputados, isso saiu na Globo, né? Então, assim, é uma questão que também mobiliza muita gente, né? E um dos deputados respondeu que era contra a emenda, mas não explicou por que ele tinha assinado. E aí eu fico pensando, se não se instituiu também nesses setores políticos no Brasil a mentira como principal forma de estratégia política. Porque é uma aposta de que as pessoas não vão ser confrontadas, é uma aposta de que essa verdade não vai ser revelada, é uma aposta que dentro dessas caixas de ressonância que se tornaram esses verdadeiros guetos, né, informacionais, onde essas pessoas trafegam e circulam, ninguém vai estar, não vai ter uma voz dissonante para dizer, olha, mas será que? Né? Uhum. Isso é uma questão. Em que medida também a própria mentira virou uma estratégia? Eu fico pensando isso na cara deslavada de Flávio Bolsonaro, dizendo que, perguntando ao repórter do Intercept, né, de onde você tirou isso? Porque a gente tem falado aqui da atuação, inclusive, da mídia, de se posicionar mais pela direita tradicional, questionando Flávio Bolsonaro e tentando mostrar o quanto as suas explicações são, no mínimo, insuficientes. Mas a gente não pode esquecer que quem deu o furo foi a mídia independente, foi o Intercept.
1: Sim.
0: Né? Mas uma vez posta a questão, fica complicado, às vezes, para eles bancarem, né, esse posicionamento. Então, diante disso, essa seria talvez a única possibilidade que a gente tivesse alguns avanços, mesmo no contexto político em que um Congresso é dominado por essas forças conservadoras?
2: Eu acho que existe uma relação orgânica entre a mentira e o projeto de poder neofascista. Por que eu estou dizendo isso? Porque a mentira... qual é o critério que nós temos de verdade? Nós estamos aqui numa universidade pública. Qual que é o critério da ciência? A ciência tem um critério mínimo. Você coloca as suas descobertas para serem testadas coletivamente. Então, você pode ser contestado coletivamente. No momento que você publica uma pesquisa, você tem que publicar seu método, de onde você partiu. Tem regras que são coletivas. Ela é institucional. Mesmo o jornalismo tem mínimas regras coletivas. Olha, nós somos um jornal, um meio de comunicação que tem um dever público. Uhum. Se a grande mídia cumpre com isso ou não, mas ela é constrangida de alguma forma por isso.
0: Haja visto o episódio do PowerPoint.
2: Não é?
0: Da Globo News.
2: Mas depois você é constrangido, porque você foi muito abaixo dessa regra média. O neofascismo tem problema com isso. Ele quer destruir essa mínima institucionalidade, essa mínima institucionalidade coletiva. Quando você corrói isso, você acaba legitimando projetos ditatoriais. Você legitima, eu não vou falar em autoritarismo, mas você legitima mesmo o fascismo. Florestan Fernandes dizia que era um erro chamar a ditadura de autoritária, porque muitas instituições são autoritárias, a família pode ser autoritária, não são só autoritários, eles são ditatoriais. Como é que você corrói todas as instituições a ponto do sujeito afirmar a ditadura e essa violência institucional é melhor? Você tem que corroer a verdade, você tem que corroer os parâmetros de discussão da verdade coletiva. O problema é que isso se instituiu como regra da política. Então, mesmo aqueles setores que não faziam isso, agora estão investindo nisso. E aí, uma parte do grande capital institui isso como regra. As redes sociais não são um terreno neutro. As redes sociais e os algoritmos são formulados por essas grandes big techs que ganham dinheiro com essa mentira e investem nessas candidaturas de extrema direita. Então isso modificou muito do que é a disputa política hoje, né? E é isso que mais preocupa.
1: Eu acho que aí tem um encontro infeliz entre, e que talvez um sinergize o outro, entre essa ascensão de uma corrente antissistêmica hegemonizada pela extrema direita no Brasil e no mundo, e as próprias inovações tecnológicas, que permitiram canais de comunicação fechados, não abertos à contestação que Eduardo mencionava, né? Porque quando a gente trabalhava com a ideia de um polo emissor e muitos receptores, que é o que funcionou até a internet, né? Você podia ter o fato, você tinha o fato de que grandes grupos controlavam os grandes meios, mas tudo era aberto. Havia você sabia o que as pessoas estavam recebendo e havia a possibilidade de uma contestação aberta, né? Hoje, Quem sabe o que milhões de pessoas estão recebendo nesse instante por seus telefones, andam no bolso, cada um anda no bolso com uma central de informações, só que é privado. Ninguém sabe. E você segmenta, né? Você customiza, né? E tem aquela lógica terrível também das redes de você ganhar confirmando as convicções e radicalizando as pessoas. No fundo, eu me lembrei agora, quando o Habermas morreu, né? É um mundo que é exatamente o oposto daquela ideia de uma esfera pública livre discursiva, né? E é isso que eu acho que a gente tem que, de alguma maneira, recapturar. Se a gente não... Quando é que a mentira vai acabar? Quando a gente conseguir, de novo, infiltrar a prática da contestação sistêmica na conversa societária. Não me pergunte como, mas pelo menos essa meta tem que estar clara. Ou a gente volta a fazer as sociedades conversarem, né? Não estou pedindo acordo, estou pedindo conversa sistemática. Ou não tem jeito. Os exploradores do fascismo, os empresários do extremismo vão manipular as pessoas usando esses canais.
0: O problema é que muitas dessas pessoas estão formando suas opiniões em ambientes em que você não tem nenhuma divergência, né?
1: São estufas.
0: São exatamente o que os analistas têm chamado de câmaras de eco, né? Isso. E isso é uma coisa muito, muito complicada para a gente. Mas isso já adianta um pouco a minha questão de como é que a esquerda, no geral, vai se reposicionar diante disso, né, desses últimos acontecimentos, e como é que a pré-campanha do PT deveria se posicionar, ou como ela está se posicionando na visão de vocês.
2: Eu vou dizer o inverso da média do que eu tenho escutado. Eu acho que nós precisamos polarizar. Veja, a ideia de que o problema está na polarização, a grande mídia fala muito disso, ela é muito errada, porque o que nós temos hoje é uma polarização assimétrica. Isso. Quer dizer, você tem um inimigo da democracia, um setor que é inimigo da democracia, da ciência, desse mínimo parâmetro civilizacional, polarizando com hegemonia nas redes, com relação direta com quem controla essas redes, com estes esquemas todos que o sustentam, e o lado de cá não polarize, né? E às vezes não assume seu programa. Então, assumir o programa do lado de cá, assumir as nossas propostas, veja que coisa curiosa. Do lado de lá, dizem que a gente quer, dizem que esta universidade aqui está dominada pelo marxismo. Já está aqui um marxista que é bastante isolado dentro dessa universidade, que já teve sonhos com isso, mas nem esse sonho se sustenta, porque eu quero uma universidade plural. Já não tem nada disso nessa universidade. Mas é curioso, eles dizem este grau de mentira e nós ficamos acuados em dizer as nossas verdades e colocar em jogo o nosso programa. Então é necessário investir na polarização, porque a polarização é uma polarização de projetos diferentes. Se a gente não faz isso, a gente não mobiliza no médio e longo prazo e a gente não organiza essa insatisfação popular com os limites da democracia para o nosso lado. Veja, a democracia que nós temos e que nós hoje estamos defendendo é muito limitada para os de baixo. E há descontentamento nos de baixo com esses limites. Mas esse descontentamento pode ser mobilizado pelas forças progressistas para avançar no sentido democrático, para aprofundar a democracia, para aprofundar os direitos. E a gente deixa esse projeto de fora. Então eu acho que isso, e polarizar significa mobilizar, significa organizar pessoas em torno de um projeto. Veja, a esquerda voltar a fazer isso talvez seja a melhor e maior ameaça a um projeto de extrema-direita no curto e no médio e longo prazo.
0: Será que o governo bancar a proposta do fim da escala 6x1 foi um passo nessa direção?
1: Eu acho que sim. E eu vou concordar, eu vou usar outras palavras, mas vou concordar com o Eduardo plenamente. Porque uma das coisas que eu acho que mais infelicitam o debate público é quando você fala em polarização como se a gente tivesse duas correntes radicais se enfrentando sem parar e as pessoas de bom senso estão ali à procura de uma alternativa. Gente, isso é uma forma de falsear a realidade. Eu acho que abriu-se também uma outra janela atualmente. Qual é a outra janela que se abriu? A janela da gente desconstruir a naturalização do cenário que a gente vive. Porque não é natural que nós tenhamos como polo oposto a um governo moderado, de centro-esquerda, que, né, um reformismo bem contido, não é natural que isso seja apresentado como polarização, quando do outro lado você tem o quê? Você tem sim o extremismo com pretensões já condenadas pela justiça de saquear e destruir as instituições democráticas, e mais, com uma aliança aberta com o crime, como a polícia está demonstrando. Então, eu acho que essa é uma grande janela para a gente mostrar para a população, gente, isso não é normal, nós estamos sob ataque. O ataque aí é contra a democracia, mas é contra valores civilizatórios, é um ataque que visa normalizar as práticas criminosas no cotidiano e, no caso desse pessoal voltar ao poder, endossada pelo próprio sistema de segurança, pelo sistema, né, das decisões judiciais, quer dizer, é uma coisa muito, muito perturbadora, né? E mais perturbadora ainda porque é um fenômeno também planetário, que tem tido contestação, está aí os resultados na Hungria, está aí os resultados na Polônia, mas que tem tido sucesso. Está aí o caso do novo mandato de Trump, né? Então, eu acho que abre-se uma janela para a gente lutar para tirar do campo da disputa política normal gente que não está no campo da disputa política. Está no negócio do crime, que é outra coisa, né?
0: Então, eu queria que vocês trouxessem os comentários finais em um minuto. A gente tem, já está caminhando para o final.
2: Eu queria agradecer essa oportunidade e dizer que eu acho que nós estamos agora num momento para as forças progressistas, para as forças populares, para os movimentos sociais, um momento de disputa que tem que se acirrar e vai se acirrar nos próximos meses. E eu acho que a denúncia do que é de fato o bolsonarismo e essa extrema-direita é muito importante. São duas coisas. Nós temos que reivindicar o nosso programa, reivindicar o nosso programa. Não é reivindicar somente programas sociais, é reivindicar o nosso programa. Quer dizer, para além disso. E nós temos que denunciar o que é o fascismo, abertamente. Né? Não é verdade que a base do bolsonarismo é intocável, que ela não se move, que não tem contradição. Existe contradição e nós temos que explorar ao máximo essas contradições. E eu acho que programas como esse, momentos de debate como esse, ajudam muito nisso e por isso agradecer mais uma vez.
0: Traz só o serviço, Eduardo, da mobilização contra a escala.
2: É, e no domingo nós vamos ter em todo o país, né, mobilização contra a escala 6x1 aqui no Recife, eu acho que é às 15 horas. É no centro da cidade, lá ao lado da Câmara de Vereadores. Então, vamos mobilitar todo mundo também convidado a participar do ato no domingo.
1: Perfeito. Também queria agradecer a vocês. Um prazer conversar com o Eduardo, com a Eduarda, né, no programa aqui. E eu acho que a gente está... Esse episódio do Banco Master, do escândalo do Banco Master, que é um escândalo de direita, a gente tem que... quase 10 em 10 envolvidos são... pertencentes a um campo muito claro, ele está permitindo que a sociedade perceba uma realidade, que é essa afinidade entre o campo reacionário e o campo do crime, em direta contradição com o discurso hipócrita moralista que é pregado justamente por esse espectro. Então, eu acho que cabe a quem é democrata aproveitar esse momento para avançar e tornar a política brasileira um terreno menos aberto para essas forças que participam, mas que, na verdade, querem destruir o espaço democrático.
0: Estamos chegando ao final do programa. No Fora da Curva desta sexta, 22 de maio de 2026, nós conversamos sobre o impacto das investigações do Banco Master sobre as eleições, depois do vazamento dos áudios do senador Flávio Bolsonaro pedindo milhões ao banqueiro Daniel Vorcaro. Nós esperamos que essa nossa análise Fora da Curva ajude você a entender melhor esse momento da disputa eleitoral pela presidência da República. Eu agradeço muito a participação do cientista político Sérgio Ferraz e do professor de serviço social da UFPE, Eduardo Mara. E agradeço também a você que nos acompanhou pelas rádios Paulo Freire e Universitária FM 99.9 ou nas plataformas digitais. O Fora da Curva fica por aqui. Toda sexta-feira o programa é transmitido ao vivo às 11 horas. Esta edição do dia 22 de maio de 2026 fica disponível nas plataformas digitais. A produção desse programa foi de Ivana Vestini, com minha apresentação, Maria Eduarda Rocha. Operação de áudio, Maria Clara Fernandes. Streaming, Pedro Alexandre, sob a supervisão de Catarina Polônio e Igor Cabral. Operação de áudio na Universitária FM, Natália Demeri. Acompanhe as redes sociais do Fora da Curva e até o próximo programa.
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4: Onze horas e 57 minutos.
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1: Boa tarde, ouvintes. Começa agora o almoço musical que toda sexta-feira apresenta Chorinho. Hoje, o destaque é para os violonistas Rafael Beck e Rafael Schmidt. No repertório, um tributo ao compositor e flautista brasileiro Altamiro Carrilho. Rafael Beck e Rafael Schmidt, agora no almoço musical Chorinho.

0: Universitária FM apresentando Almoço Musical Chorinho. Estamos ouvindo o duo Rafael Beck e Rafael Schmidt, num tributo a Altamiro Carrilho. Vamos para um rápido intervalo agora e já voltamos.
1: Meio-dia e 20 minutos.
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3: Amanhã morrerei e hoje quero aliviar a minha alma. Por essa razão, vou lhes contar tudo. Na verdade, tudo não passou de uma série de simples acontecimentos domésticos. Mas, pelas suas consequências, esses acontecimentos me aterrorizaram, me torturaram e me aniquilaram. Espero que, para os outros, não pareçam tão terríveis. Para mim, foram. Tanto que, até agora, penso que sonhei. Ou que enlouqueci. Assim começa O Gato Preto, um dos 18 contos publicados por Edgar Allan Poe entre 1833 e 1845 e reunidos num livro, Histórias Extraordinárias.
4: O início de uma boa viagem começa nos primeiros parágrafos.

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5: De volta com o almoço musical Chorinho, hoje destacando o duo Rafael Beck e Rafael Schmidt, num repertório que celebra a obra do compositor e flautista brasileiro Altamiro Carrilho.

0: Encerrando o almoço musical especial Chorinho de hoje, ouvimos o duo Rafael Becker e Rafael Schmidt num tributo à obra de Altamiro Carrilho. A apresentação deste programa foi de Cássio Shoa, a produção de Geraldo Cavalcante. Obrigado pela sua companhia, boa tarde e até a próxima.
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0: Meio-dia e 57 minutos.
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1: Olá, Fulião do Cariri e ouvinte da Rádio Universitária. Passando aqui para deixar o recado que neste sábado, 6 de junho, vai ter o Forró do Cariri. Começando a partir das 17 horas, vai ter Vinícius Nogal, As Benditas Frutas, convidando Juba e Sara Leandro, além de Tio Pé de Serra, Estrela do Baião, que vai fazer uma noite agradável com muito forró Pé de Serra, para a gente dançar e requebrar lá no Salão do Cariri Olindense. 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Vamos lá, essa gente se encontra lá sábado.
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2: 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Quando o corpo negro dança, ele está recontando histórias, afirmando seu pertencimento e reinventando o presente. 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
9: Olá, ouvintes da Rádio Universitária 99.9 FM e Rádio Paulo Freire. E você que nos acompanha pela transmissão ao vivo no YouTube ou no streaming da internet. A ansiedade e a depressão afetam milhões de brasileiros. De acordo com o Ministério da Saúde, a depressão atinge 15,5% da população. Isso tem um impacto significativo na saúde pública, interferindo na qualidade de vida, produtividade e bem-estar geral. Por isso, é essencial a compreensão dos fatores que contribuem para esses problemas de saúde mental. No Saúde é o Tema de hoje, vamos conversar sobre ansiedade e depressão. Eu sou Maria Clara Fernandes, estudante de jornalismo da UFPE. Hoje contamos com a participação do estudante de medicina da UFPE, integrante da Liga Acadêmica de Neurologia e Neurocirurgia, Leonardo Cardoso, que vai fazer as perguntas.

0: 3177. Repetindo, 81-2126-3177. Bom, doutor, para começar, o que são a ansiedade e a depressão e como essas duas coisas podem afetar a mente e o corpo das pessoas?
1: Bom, aí tem dois pontos aí, né? Acho que vale a pena separar uma coisa da outra, né? O que é ansiedade e o que é depressão? Acho que ansiedade vale a pena dizer que é algo que é normal, que todo mundo tem que ter isso de alguma forma, né? Um sentimento de ansiedade em certos momentos da vida tem que existir. Até existe uma relação entre ansiedade e performance, na verdade. Então, imagina que se eu não sou nada ansioso, zero ansioso, talvez eu não me preocupasse chegar aqui na hora, ia chegar aqui umas 2 da tarde, chegar super atrasado. Então, tive que ter um mínimo de ansiedade para poder chegar aqui, me organizar, me planejar e chegar aqui na hora certa. O contrário também seria ruim. Se eu tivesse ali muita ansiedade, talvez chegasse aqui às 5:30 da manhã, não tomasse café, não chegasse na hora certa, né? Ia me perder aqui no caminho, assim. Então, a ansiedade é uma coisa que é importante em alguns momentos da vida existir, né? O problema é quando isso extrapola uns limites ali, né? E esse limite é basicamente quando essa ansiedade começa a te trazer muito prejuízo na tua vida. Você não consegue se organizar, começa a sofrer muito por conta disso. Ah, tá. Então, ansiedade seria mais ou menos por aí. Depressão não é normal, né? A coisa depressão realmente é uma doença, né? Então, diferente do sentimento de tristeza. E tristeza é uma coisa que acontece. Todo mundo já sentiu isso alguma vez na vida. Então, e o raciocínio para delimitar o que é normal e o que é doença é meio parecido ali, né? Quando essa tristeza começa a atrapalhar muito, se por um período além do que é esperado para aquela situação, vou te dar um exemplo. Vamos supor que, um exemplo meio bobo, assim, mas faz sentido. Imagina que, não sei, eu tô vindo pra cá e eu bato carro, por exemplo. Né? É esperado que eu fique chateado, fique triste durante um tempo ali, né? Mas não é normal que eu fique um ano sofrendo por conta disso, né? Então, dependendo do tempo que isso te incomoda, dos prejuízos que isso traz na tua vida, a gente vai pensar ali se é doença ou não.
0: E me diz uma coisa, doutor, existe mais de um tipo de depressão?
1: Essa é uma pergunta bem, bem boa, na verdade, viu? Sim, existe, a resposta é sim, existe mais de um tipo. Por vários motivos, assim, são fatores intrínsecos, assim, de cada pessoa, né? Cada indivíduo vai reagir de forma diferente a diferentes situações, né? Mas tem fatores biológicos também que levam a isso, então, para algumas pessoas, dependendo do que acontece organicamente, né, o que acontece estruturalmente no cérebro dela, a depressão pode se apresentar de formas diferentes, né? Então, eu te falei aqui de coisa de cada uma, né? Uma coisa intrínseca de cada pessoa, uma coisa orgânica, mas também tem a forma como a depressão se expressa, assim. Então, para algumas pessoas vai ser uma doença mais melancólica, assim, de muita tristeza, desânimo, enfim, de melancolia mesmo, tristeza. Para outras pessoas vai ser uma coisa mais psicótica, assim, de um rompimento com a realidade. Para outras pessoas vai ter mais sintomas ansiosos. Então, sim, existem vários tipos, sim.
2: E, doutor, o que é que diferencia um quadro de ansiedade de um quadro de depressão?
1: Bom, essa eu vou te falar que é fácil de responder, viu? Porque as duas situações são alterações do humor, né? Então, existe um humor mais ansioso e um humor mais depressivo, né? E aí é meio que o trabalho do profissional definir ali o que mais incomoda aquela pessoa, né? Se é um humor mais ansioso ou depressivo. Então, o que diferencia, você perguntou, né? O que diferencia uma coisa da outra? Eu acho que a percepção do profissional sobre aquilo que acomete aquela pessoa, né? Então, por isso que o profissional tem que ser muito bem treinado, né? O psiquiatra tem que passar por um extenso treinamento ali para ver isso várias vezes ao longo da vida e saber diferenciar. Olha, isso aqui é mais depressão, isso aqui é mais ansiedade.
2: Então, a pessoa pode ter ansiedade e depressão ao mesmo tempo?
1: Pode sim. Não, não, eu vou te falar que não é estranho na clínica isso acontecer, né? Vou te falar que até é normal isso acontecer. Alguém com depressão, mais sintomas ansiosos juntos, isso é bem normal no dia a dia.
0: E quais são os principais sintomas da depressão e da ansiedade, doutor?
1: Boa. Da depressão, eu vou te dizer que existem sintomas que são muito centrais dela, assim, né? Uma delas é a tristeza. Uma tristeza que não é normal, né? Então, por não ser normal, a gente dá um nome de tristeza doentia. Só que a gente não fala isso em medicina, né? A gente usa uma outra palavra, que chama tristeza patológica, né? Então, tristeza é um sintoma bem importante da depressão. E um outro sintoma importante da depressão é quando a gente perde ou tem dificuldade em sentir prazer em coisas que antes eram muito prazerosas pra gente, né? E aí isso tem um nome, a gente dá um nome pra isso, chama anedonia, né? Então, esses são sintomas bem, bem presentes na depressão ali, né? Que eu espero encontrar, na verdade. Pra ansiedade, é mais ou menos assim, olha, se você falar pra um psiquiatra que tem um transtorno ansioso, é igual falar que tem uma doença

0: fígado, assim. Doença no fígado pode ser um monte. Pode ser cirrose, pode ser câncer, pode ser um tumor, né? E a ansiedade é mais ou menos isso, né? Então tem vários tipos de ansiedade, vários transtornos ansiosos, né? Então se você me perguntar o que que marca ansiedade, algo que permeia todos esses diagnósticos seria um medo e uma angústia excessiva. Acho que é por aí.
1: E é comum as pessoas ignorarem esses sintomas?
0: Sim. Sim, porque a gente não está falando de algo que é estranho para o ser humano sentir, né? Então é normal que pessoas sintam tristeza. É normal que pessoas sintam ansiedade. E aí é difícil, às vezes, para a pessoa que está sentindo isso, entender quando que rompeu aquela barreira, né? Que a gente estava falando mais cedo do que é normal e o que não é. Porque não é muito claro isso. Não é que você acorda de manhã, nossa, hoje eu acho que eu tô doente de ansiedade. Não é assim, né? É uma coisa que vai acontecendo dia após dia. E sim, nesse sentido, sim. A pessoa pode perder ali o alerta para quando tá virando um problema de verdade, né? Então, sim, as pessoas podem ignorar. E aí, talvez, valesse a pena a gente até pensar sobre o fato de que buscar um psiquiatra não significa que você vai tomar remédio. Né? Você buscar um psicólogo não significa que você vai precisar começar um tratamento, né? Às vezes você pode ir para um chave, sabe, um check-up, assim. Vai para saber, ó, tô sentindo isso, será que é normal, que não é?
2: Então, doutor, como é que a gente pode fazer para diferenciar os sintomas comuns do dia a dia de casos que precisam definitivamente de tratamento?
0: Eu acho que voltando àquilo que a gente falou mais cedo ali, né? Do quanto que isso repercute na tua vida. Acho que é mais ou menos por aí.
1: E por que tantas pessoas ainda acham que depressão é frescura, fraqueza ou falta de força e de vontade?
0: Isso é verdade, isso ainda existe muito estigma, né? Acho que isso tem um pouco de uma, vou chamar assim, de uma culpa histórica, assim, onde pessoas com transtornos mentais eram pessoas que eram postas à margem da sociedade, não tinham que ser eliminadas, não podiam ser presentes aqui, né? Então, se você tinha entre... né, como dito na época, uma fraqueza, alguma coisa mental, só, sai daqui que você não pertence a esse meio, né? Isso não existe mais, pelo amor de Deus, né? Não deveria existir mais, assim. Então, eu vou te falar que eu me pedi na tua pergunta, qual foi, mas... Então.
1: Eu perguntei por que tantas pessoas ainda veem a ansiedade e a depressão como uma coisa de fraqueza... Essa coisa da frescura, né?
0: Sim. Então, isso existe talvez por conta dessa culpa histórica e eu acho que a gente também... Tô pensando aqui sobre isso agora, né? A gente vive numa sociedade hoje que te exige a hiperprodução, né? Então, você tá aqui, mas daqui a pouco você tem que fazer outra coisa, tem que fazer outra, e só vai dormir lá pelas 10 da noite, né? E se você não se encaixa nisso, você é estranho também, né? Então, tem a culpa histórica, mas também tem a culpa do que a gente vive hoje também.
2: Então, doutor, a ansiedade e a depressão estão realmente mais comuns hoje, ou as pessoas estão falando cada vez mais sobre?
0: Faz muito sentido perguntar isso agora, porque... Talvez seja duas coisas. Primeiro que a gente tem falado muito sobre saúde mental, então isso facilita as pessoas de buscarem ajuda, e se elas buscam ajuda, tem mais números, né? Então tem mais pessoas buscando, tratando tal coisa, tomando tal remédio, né? Então isso, a gente tem isso aí. Então, uma é que as pessoas buscam mais ajuda. Outra que talvez o meio que a gente viva hoje... talvez realmente estimule, né, a gente a ficar mais doente, assim, isso eu não tenho dúvida, né? Tanto em questão laboral, no sentido de, olha, meu trabalho me exige que eu seja mais produtivo, mas até na minha hora de lazer. Na minha hora de lazer eu vou pro Instagram, vou pra ver a rede social ali, e aí é onde o buraco fica mais fundo ali, sabe?
1: E doutor, quais são as principais causas da depressão e da ansiedade?
0: Então, isso é difícil responder, porque não tem uma resposta muito clara para isso, assim. O que a gente sabe é que existem fatores que são biológicos, então, assim, tem pessoas que têm uma maior vulnerabilidade para isso, ponto, assim, né?
1: É uma predisposição, seria isso?
0: Mais ou menos isso, por fatores genéticos mesmo, assim, né? Então, tem gente que tem, assim, e só que isso não é uma condenação. Não é porque eu tive meu pai e minha mãe tiveram depressão, por exemplo, que eu também vou ter. Não, isso não é uma condenação, definitivamente não é. Porque não são só fatores biológicos, são fatores sociais, né? Porque imagina só, ainda que eu não tivesse nenhum fator biológico para isso, se eu vivo numa cidade onde eu vivo toda hora estressado, se eu vivo numa condição socioeconômica que eu não tenho dinheiro para comer, não tenho onde dormir, não tenho onde ficar, sofro violência, porque é difícil a pessoa escapar, né? Então tem fatores biológicos, sociais e psicológicos. E aí entra a sua história prévia, fatores de resiliência que são seus também, sabe? Então, qual a principal causa? Eu não sei, assim, mas deve estar algo entre o biológico, o social e o psicológico.
1: E quais seriam os fatores biológicos?
0: Um é fator genético, né? Então, assim, isso é um tema até interessante, assim, sabe? Existe um estudo de uma coisa chamada epigenética, que é basicamente entender como que coisas que acontecem no mundo alteram a sua expressão do seu DNA, sabe? Então a gente sabe que, por exemplo, crianças, bebês, né? Que estavam em barrigas de mães que passaram por um estresse psicológico têm mais chances de transtorno mental, sabe? Então, olha. Então, assim, tem fator biológico, tem fator genético, e quando eu digo biológico, é uma coisa estrutural mesmo, assim, sabe?
1: Uhum.
0: E aí, acho que eu te falei mais cedo que eu sou especialista em idoso, né? Então, imagina, o idoso que passa por, 10 anos de pressão alta, diabetes e colesterol alto. O cérebro dele não é igual o de alguém que não tem isso. Então, é um cérebro mais vulnerável a alguns sintomas, sabe? Então, acho que é isso, fatores biológicos e genéticos.
1: Perfeito.
2: Doutor, puxando para um ponto que o senhor já comentou, como é que as redes sociais podem piorar os sintomas de ansiedade, da comparação e até a sensação de insuficiência?
0: Primeiro que não é de todo mal, tá? Não é que rede social é um demônio que a gente precisa apagar e tirar. Porque afinal, você imagina, eu imagino que na época da pandemia ali, foi importante para algumas pessoas, né? Para você se conectar com outras pessoas, não estar sozinho e tudo mais. Mas ao mesmo tempo, é um ambiente bem ansiogênico, no sentido de gerar muita comparação, que é uma comparação que é desonesta, né? Porque ali eu só mostro o que tem de melhor, né? E aí, se eu tô num dia meio ruim, assim, e aí eu vejo alguém colocando, nossa, a pessoa tá só com coisas maravilhosas no dia dela, sabe? Eu falo, nossa, o que eu tô fazendo de errado, né, velho? O que eu tô fazendo de errado que eu acabo não tendo o que ela tem, e aí eu tô falando aqui de uma coisa de prazer, assim, né, uma coisa de curtir a vida. Mas, por exemplo, se eu tô estudando, tô na faculdade de medicina, por exemplo, e aí eu vejo o fulaninho lá publicando que só, estudando mais, e eu não tô estudando hoje, eu decidi jogar videogame hoje, né, imagina, como é que fica a sua cabeça, né, poxa, fulaninho tá estudando pra caramba, e eu tô aqui jogando videogame, né, sempre tá tudo bem jogar videogame, às vezes, não tem problema nenhum, se um dia se tirar pra dormir, né. Então tem os dois lados aí, né? Tem uma coisa que ajuda de fato a sociedade, mas tem que ter um uso racional ali. Acho que esse é o problema. O problema é como que é usada.
1: E as drogas, doutor? Como elas podem influenciar no aparecimento ou na piora da ansiedade e da depressão?
0: É uma via de duas mãos, viu, Clara? Porque eu não acredito. De verdade, assim, eu não acredito que alguém se vicie em qualquer droga ou qualquer comportamento só porque é legal. Só porque... Eu não acredito que alguém se vicie em cocaína só porque cocaína é legal, assim. Realmente não acredito. Porque, às vezes, alguém entra nesse uso problemático da droga pra tratar alguma coisa. Tratando errado, tá? Tratando errado. Talvez tratar não seja a melhor palavra. Pra maquiar um sintoma, né? Então, você imagina.
1: Como se fosse uma anestesia, né?
0: Exato. Então, tipo, alguém já tá deprimido e porque está deprimido, começa a usar mais droga, uhum, né? Ou então o contrário. Alguém nem tava tão deprimido assim, mas eu comecei a me viciar em alguma droga e porque eu estou viciado, minha vida começa a sair do eixo, eu começo a ter muitos prejuízos e aí eu começo a deprimir, né? Então tanto o uso de substâncias pode, eu vou dizer assim, levar a um quadro depressivo ansioso, como o contrário, como um quadro ansioso depressivo pode levar ao uso de substância.
1: E como seria exatamente o uso dessa droga? Como é que essa droga interfere diretamente nesses quadros, assim, eu queria entender melhor.
0: Sim. É mais ou menos assim, olha, tem vou pegar uma droga famosa, cocaína, né?
1: Tá.
0: Cocaína, ela leva, assim, a uma descarga de dopamina muito grande, assim. Então, é muito prazer que você sente naquela hora, né? Durante alguns minutos ali, existe um sentimento de prazer. Só que isso cobra caro depois. Isso cobra muito caro. Isso cobra uma ressaca no dia seguinte. Porque sua suas reservas, vou falar assim, bem, né, bem simples assim, sua reserva de dopamina se esgotou durante algumas horas ali. E aí, existe um, até um nome, parece uma crash, assim, uma quebra, né? Uma quebra no dia seguinte, a pessoa, nossa, eu tô vivendo a pior depressão da minha vida, assim, né? Porque eu não tenho mais reserva de dopamina que me dá prazer nenhuma. Então, eu estou te dando aqui uma coisa biológica, né? Uhum. Então, às vezes, alguém fica mais deprimido porque usou droga por um fator biológico. Mas também tem um fator psicológico de, puxa, eu falei que eu não ia usar hoje. Eu falei que hoje eu não ia beber. Eu falei, puxa, minha filha me viu bebendo hoje. Eu não queria que ela me viu bebendo hoje. Né? Então, tem um fator psicológico envolvido também, sabe? E o social também, né? Então, imagina, se eu falei que não ia beber, falei que não ia beber para viver na entrevista aqui. Aí, bebi. Puxa, aí você percebe, aí... Lá também percebe que eu bebi, que eu usei qualquer coisa, sabe? Então, isso, tem esses fatores.
1: Entendi. Quando fica fora do controle da pessoa, né? Quando a pessoa não...
0: É perfeito, esse é o ponto. É isso que a gente usa como um guia, assim, para dizer se é um uso problemático, sempre vai ser assim, né? Mas se é um uso um padrão de dependência.
1: Doutor, segundo os dados do Ministério da Previdência Social sobre afastamento do trabalho, em 2024 foram quase 500 mil de afastamentos das empresas por causa de crise na saúde mental que o Brasil vem enfrentando. É o maior número em pelo menos 10 anos. Uhum. O que é que pode explicar isso?
0: Bom, acho que uma parte é o que a gente falou mais cedo, né? De uma pressão por uma hiperprodutividade, né? E aí, eu acho que esse dado que você me trouxe aí é meio que levando para a história do burnout, né? E o que acontece é que diagnóstico em psiquiatria, a gente tem meio que... É muito difícil delimitar. Como é que eu vou dizer? É muito difícil te falar como que surgiram os diagnósticos, assim. A gente até tem um guia, que é um livro que funciona como um guia para dar diagnóstico, mas... A gente sabe que a forma como essas coisas foram estruturadas é um pouco estranha, assim, algumas vezes, sabe? Então, por isso que de tempos em tempos, os diagnósticos são revisados, assim. Então, antigamente depressão era assim, antigamente esquizofrenia era de um jeito, agora a gente entende de outra forma, né? Tudo isso pra te dizer que, olha, tem um monte de coisa hoje que a gente chama de burnout, que a gente bota na conta do trabalho, que pode não ser do trabalho, né? Ou melhor, pode não ser só do trabalho. Porque você pode falar assim: eu fiquei deprimido por conta do trabalho. Bom, tudo bem. Aí a pergunta próxima é: mas é só por conta do trabalho? Eu não duvido que trabalho seja um fato bem estressor para algumas pessoas, dependendo do que ela faz e onde ela está. Não duvido disso, assim. Mas a gente tem que ter cuidado para não chamar toda a depressão e ansiedade que a gente vê por aí de burnout. Até por questões previdenciárias mesmo, como você falou, assim, né? Então, respondendo a sua pergunta, né? O que pode levar? Uma, de novo, pressão por hiperprodutividade. Segunda, a forma como a gente, psiquiatra, olha para os transtornos mentais na sociedade.
1: Perfeito.
2: E, doutor, dados mostram que 80% das famílias brasileiras estão endividadas. Qual é o peso das condições socioeconômicas entre as causas da ansiedade e da depressão?
0: Muito, sim, mas, sim, muito, né? Não consigo nem te dizer. É até difícil colocar em palavras o quão importante que é isso, assim, né? E vou voltar naquele exemplo que eu te dei mais cedo. Imagina alguém que não tem o que comer, não tem onde dormir, endividado, mora numa situação super precária. Me fala como é que essa pessoa vai conseguir ter prazer nas coisas que ela faz, né? Algumas pessoas conseguem, tem pessoas que têm resiliência, assim, que passam por isso e seguem a vida e tocam numa boa, assim, né? Mas tem gente que não consegue, e isso não é nenhum demérito, assim, isso não é nenhum demérito. Porque imagina de novo a situação que ela está, né? Então, sim, as condições socioeconômicas fazem muita diferença no surgimento de uma condição mental, sem dúvida.
1: Doutor, quais são os sinais de alerta para que uma pessoa procure uma ajuda profissional?
0: Boa pergunta, viu? Quando eu vou até pensar assim, né? Quando que alguém deveria pensar que aquilo que ela sente deixou de ser algo normal? Não tem resposta mágica para isso. Não tem uma resposta de, olha, quando você sentir isso, busque um psiquiatra. Não sei se é bem por aí, assim. Mas se você perceber que alguma emoção, qualquer uma, emoção ou pensamento, né, ainda que seja ansiedade, depressão ou não, se você perceber que isso está te trazendo muito sofrimento, é muito estranho para você pensar isso, É muito estranho para você que sua vida não faz sentido. É muito estranho para você sentir medo por tudo. Eu não era assim, agora eu estou assim. Talvez sim valesse a pena buscar uma ajuda.
2: E doutor, quais são os profissionais de saúde que são responsáveis pelo acompanhamento da pessoa que tem ansiedade e depressão?
0: Depende muito, assim. Depende do quanto que a gente está falando, assim, do quão grave é a situação, né? Porque, por exemplo, eu já atendi pessoas deprimidas que precisaram de terapeuta ocupacional, nutricionista, educador físico, psiquiatra, psicólogo, terapeuta ocupacional. Tá, então, assim, e tem gente que apenas um profissional, só com psicólogo, só com psiquiatra, resolve o seu problema, sabe? Então, a equipe pode ser de uma pessoa até um time de 7, 10 pessoas para cuidar de alguém, entendeu?
1: E qual a diferença entre o psicólogo e o psiquiatra no tratamento desses casos?
0: Acho que é verdade, isso gera muita confusão, viu, às vezes, né? De que, primeiro, deixar claro que o psiquiatra, ele é um médico que se especializou em psiquiatria, né? Então, ele tem o objetivo ali de examinar pessoas, dar diagnóstico, dar tratamento, prever o que pode acontecer, que a gente chama de prognóstico, né? Ó, eu consigo definir prognóstico de alguém e prevenção, tá? Então, é um caminho médico ali, né? O psicólogo, ele é um profissional de saúde, obviamente, né? Mas ele não tem formação em medicina, a formação dele é não sou psicólogo, é difícil falar sobre isso, né? Mas a formação psicólogo, ela não envolve ali, por exemplo, aqui talvez esse seja o grande ponto para facilitar. O psicólogo não vai prescrever medicação, ele vai pelo caminho da psicoterapia, que vou te falar que em alguns casos é o que muda a vida da pessoa, é fazer terapia para alguns casos, sabe? Tem condições que a gente sabe que só melhoram com terapia, né? Que o remédio nem faz diferença naquela pessoa, né? O remédio dela, o tratamento dela é com o psicólogo, né? Então, talvez para te ajudar a entender, o psiquiatra é o cara que vai pelo caminho de... Às vezes faz terapia também, mas vai o caminho de prescrição de medicação e o psicólogo vai o caminho da psicoterapia.
2: Então, doutor, quando é que a gente deve procurar um psiquiatra e quando é que a gente deve procurar um psicólogo?
0: Não tem resposta para isso, assim. Não tem uma resposta clara para isso. Acho que na primeira avaliação vale os dois, sabe? Sabe o que a gente falou mais cedo? Quando que é hora de buscar ajuda? Qualquer um dos dois você vai estar bem servido ali, né? Tanto psiquiatras estão bem treinados a indicar, olha, para essa pessoa aqui, ela precisa muito de terapia. Como psicólogos também são muito bem treinados e falam, olha, talvez essa pessoa precise de um psiquiatra, sabe? Então, qualquer um dos dois que você buscar na sua primeira visita vai funcionar bem.
1: E doutor, eu queria saber se existe e como é feito o diagnóstico de depressão e ansiedade.
0: A primeira parte eu perdi. A primeira parte da pergunta.
1: Como é feito o diagnóstico de depressão e ansiedade?
0: Primeiro que é um diagnóstico que é clínico, assim. O que quer dizer isso, né? Que ele depende da avaliação do médico, né? Então, eu não preciso, por exemplo, pedir um exame para dar diagnóstico de depressão. Não preciso. Porém, eu peço exames para saber se aquela pessoa tem alguma doença que imita a depressão. Porque tem doença que faz isso.
1: Quais, né? Por exemplo?
0: Então, assim, tem uma que é bem famosa, assim, a gente sabe que a gente sempre tem que investigar, né? Hipotireoidismo, por exemplo. Hipotireoidismo dá ali um certo desânimo, falta de energia, pode imitar a depressão mesmo. E aí, a gente tem toda a história, o exame pra poder ajudar a gente. Mas, às vezes, alguns tumores na cabeça podem fazer isso também, sabe? Tem doenças hormonais, outras doenças hormonais, sabe? Que podem causar ansiedade. Então, a gente pede exames não para o diagnóstico de depressão, mas para, olha, vamos garantir que não tem nada além no corpo, né? Não tem nada no pescoço para baixo para justificar aquilo. Então, o diagnóstico é clínico no sentido de que eu colho a história, eu converso com aquela pessoa, examino, e aí, o interessante é que as pessoas estão acostumadas a pensar o médico examinando com estetoscópio, né? Estetoscópio, então o pessoal na neurologia com martelinho. A gente psiquiatra examina olhando e conversando e interagindo. É isso. E aí a gente tem a gente vai, da mesma forma que o cardiologista ele coloca o estetoscópio em cada lugar do peito de alguém para poder ouvir alguma coisa, a gente olha para aquela pessoa buscando alguma coisa específica de algum comportamento, né? Então o diagnóstico é a partir da história, exame clínico, exame, né, do estado mental daquela pessoa e exames complementares de vez em quando.
2: Certo. E doutor Wendel, como é que a gente pode diferenciar crise de ansiedade, crise de pânico e um problema físico como algo cardíaco?
0: Aí você me pegou, porque primeiro que é muito difícil para quem tá vivendo aquilo naquele momento, diferenciar, acho que essa pessoa não vai conseguir, né? A pessoa que está vivendo aquilo naquele momento, ela não vai. Tanto é que as pessoas buscam o hospital achando que está infartando, né? Então, na dúvida, vai no hospital, assim. Se você está sentindo dor no peito, algum desconforto, falta de ar, vai no hospital. Não deixe de, é ansiedade, não vai nessa, não. Porque vai que é algo realmente, né, no teu coração, no peito ali. Então, para a pessoa que está vivendo aquilo, minha sugestão é que não deixe o profissional decidir se isso é um problema mental ou não. Para quem trabalha com isso, aí a gente tem várias formas de ver, né?
1: Doutor, a depressão e a ansiedade, elas têm cura? Ou a pessoa aprende a controlar e a conviver melhor com essa condição?
0: As duas coisas. Uma é que existe uma... Surgiu aí uma coisa de que depressão não tem cura, né? E não sei se é bem assim, viu? Então, acho que as pessoas misturaram o sentimento de tristeza com a doença de depressão. Quando eu trato alguém com depressão, eu quero que ela cure. Eu quero que ela não esteja mais deprimida, né? Isso não significa que eu não quero que ela não sinta mais tristeza. Tristeza é importante que ela sinta, inclusive, né? Então, a primeira parte ali, tem cura? Sim. Se a gente olhar por esse vértice de olho médico, sim, eu quero que a pessoa cure. Tanto a ansiedade quanto a depressão. Em alguns casos, a doença cronifica. A doença fica... Ela não melhora, não cura, como eu estou te falando mais cedo aqui, né? E essas são a exceção das pessoas. Assim. E para algumas pessoas o tratamento vai durar por um período indefinido. Indefinido não quer dizer para a vida toda. Indefinido quer dizer só que não foi definido. Só quer dizer que a gente não delimitou que você vai tomar remédio 2 anos e depois vai embora. Não é assim. Só não está definido.
2: E quais são os principais tratamentos disponíveis atualmente para depressão e para ansiedade?
0: Boa. Eu vou trazer um lugar especial aqui para psicoterapia, viu? Que é indicada desde casos leves até casos super graves, assim. Então, a psicoterapia tem um lugar especial ali. Aí outras terapias, né? A gente tem uma evidência ali de yoga, sabe? Outras coisas que não são medicação, que funcionam também para algumas pessoas, né? Quando a gente fala de casos moderados, graves, aí realmente a medicação ela tem um valor, tem um nível de evidência bem, bem robusto ali para justificar a prescrição, sabe? Então, tem coisas que não são remédio e tem coisas que são remédio. Dentro dos remédios a gente tem inúmeras opções, mas tem uma outra coisa também que e aí eu vou até gastar um tempo para poder eliminar um estigma ou tabu sobre isso, né? É um tratamento que a gente usa que não é remédio, que chama eletroconvulsoterapia, né? Eletroconvulsoterapia antigamente foi uma tragédia, assim. Foi um erro, né? A gente não deveria ter usado como usou, né? Hoje em dia chama ECT, eletroconvulsoterapia. A ECT hoje ela é feita de uma forma super segura, é dentro de um hospital, geralmente dentro de um centro cirúrgico, não que alguém vai operar, mas é porque tem toda a estrutura que alguém vai utilizar. E pensando em depressão, como especialista em idoso, vou te dizer que para algumas depressões em idoso, o que tira a pessoa da depressão é ECT. Né? Então, e isso não é um caso isolado, assim, vou te falar que é até bem comum isso acontecer.
1: Essa ECT era que era usada nos manicômios antigamente?
0: Exatamente. Antigamente chamava de eletrochoque, né?
1: Uhum.
0: E aí naquele jeito era bem triste, assim, não, era um erro, assim, era uma coisa quase de tortura, assim,
1: com
0: né?
1: Com certeza.
0: Hoje em dia não é mais assim. Hoje em dia não tem nada a ver com o que é feito, com o que era feito 40 anos atrás, assim.
1: Existe atendimento pelo SUS? Como é que funciona, doutor?
0: Bom, existe lá o que a gente chama de RAPS, né? Que é a Rede de Atenção Psicossocial, né? O que eu vou te dizer é que a porta de entrada para qualquer... Para boa parte das condições de saúde só é a unidade básica de saúde.
1: Sim.
0: Né? Então, isso não é diferente para ansiedade e depressão, ou esquizofrenia, ou TOC, ou qualquer outra coisa. Né? Então, sim, a UBS, né, o postinho de saúde, é um caminho. Existem condições, e aí a RAPS precisa entender melhor o papel de cada lugar, assim, né? Mas existem também os CAPs, né? E o CAPs são porta aberta. Quer dizer que qualquer pessoa, qualquer hora não, porque tem horário de funcionamento, mas qualquer pessoa pode chegar lá e passar por uma avaliação e entender se... E aí cada CAPs vai entender se... Porque existem vários tipos de CAPs, várias especificidades, né? Então... enfim, a pessoa pode ir no CAPS e o pessoal do CAPS vai dizer se é o caso de acompanhar ali, se é o caso de ir para o UBS, se é o caso de ir para um outro ambulatório, qualquer outra coisa. Então, sim, UBS, CAPS e ambulatórios.
1: Perfeito. É, você falou mais cedo sobre yoga. Eu queria saber se terapias holísticas integrativas, elas podem ajudar nesse tratamento e de que forma.
0: Boa. Eu vou te dizer, viu, Clara, que não ter evidência de que funciona não significa que não funcione, né? Vou repetir, não ter evidência que não funciona não significa que não funciona. Porque, por exemplo, eu já vi pessoas terem muito benefício com reiki, por exemplo. E quando você vai olhar a evidência, isso não é tão robusta para isso, mas tem gente que melhora, né? Então, a mesma coisa, e aí yoga não é todo yoga, é tipo específico de yoga. Eu não sou um cara que pratica yoga, mas assim, pensando em ansiedade, tem um estudo que foi publicado 21, 19, enfim, que avalia lá um tipo de yoga que chama Kundalini, se não me engano, não sei falar muito bem, talvez seja Kundalini, que é uma...
1: Não conhece?
0: Não conhece? Também não, eu só sei que funciona para ansiedade, e funciona tão bem quanto psicoterapia no curto prazo. Então, você imagina que uma yoga funciona tão bem quanto psicoterapia no curto prazo. No longo prazo, não. No longo prazo, a psicoterapia ganha dela. Mas imagina, se eu estou super ansioso aqui e eu tenho algo que vai me ajudar no curto prazo, nada impede eu fazer aqui um yoga e começar a terapia. Nada impede, velho. E buscar meu psiquiatra, né? Então, aqui eu estou te falando de algo que é yoga, que realmente tem uma evidência um pouco maior, contra o reiki, por exemplo, que a evidência é mais baixa, mas eu já vi gente melhorar.
1: Acupuntura também, né?
0: Existem várias práticas complementares que entram ali, né? E, de novo, não é para todo mundo, mas no sentido de que não é todo mundo que vai melhorar usando isso, mas se a pessoa entender que, junto com o profissional, né, se for bem indicado, se entender que faz sentido usar aquela prática naquele momento, não vejo problema nenhum.
1: Entendi.
2: E, doutor, tem alguma diferença prática em procurar uma UBS, um CAPS, uma emergência ou um ambulatório especializado?
0: Diferença prática, como assim? Só para entender melhor.
2: Na dinâmica do atendimento do paciente?
0: Tem sim. Uma é que emergência só vai usar em situação muito grave, assim, né? Igual a gente falou mais cedo, nossa, alguém que tá ali achando que tá infartando, não sei se é ansiedade ou se não é. Não, vai na emergência, não vai marcar consulta no CAPS, meu Deus, não é isso, né? O CAPS, ele não tem essa demanda de ser urgente, assim, né? Se você, a gente tá falando mais cedo sobre os sintomas, se você vem vivendo com esses sintomas há, sei lá, um mês, por exemplo, tudo bem no CAPS e buscar uma avaliação. Uma outra coisa é que, para algumas pessoas, o médico de família do posto é a figura de referência de saúde ali. Então, e vou te falar que, para a maior parte dos casos, o médico de família está super capacitado a cuidar, assim, disparado, sabe? A maior parte dos casos, sem dúvida, o médico de família bem treinado consegue manejar. Então, diferença prática tem. Porque se você for buscar num ambulatório, talvez sua consulta demore, sei lá, 6 meses para chegar. Já existe isso, né? Infelizmente existe. Às vezes, se você vai no posto de saúde, você consegue para semana que vem, né? Então, e sendo que resolveria igual, né? Então, diferença prática tem.
2: Certo. E quando é que a terapia, ela é suficiente? E quando é que a medicação passa a ser necessária de fato?
0: Então, assim, de modo bem mais pragmático, assim, né? Casos moderados graves, a gente meio que entende que vai precisar de medicação, assim, né? Então, esses casos moderados a graves, eventualmente vão precisar de medicação. Casos leves, eu vou te falar aqui, inclusive na minha prática, assim, se a pessoa consegue ter acesso à psicoterapia, evita a medicação, assim, né? Vamos tentar terapia que funciona, como eu te falei mais cedo, a evidência extensa, assim, né? De que funciona, funciona bem. Então, casos leves, a gente tenta focar na psicoterapia apenas, e aí, com o aumento da gravidade, psicoterapia mais outras coisas. E essas outras coisas a gente está falando mais cedo.
1: Doutor, antidepressivo vicia, a pessoa vai precisar tomar remédio para sempre?
0: Eu vou te falar que se eu ganhasse R$1 para cada vez que eu fiz essa pergunta, viu? Eu tava é uma situação diferente. Mas eu vou te dizer se você me pergunta se vicia, como vicia outras drogas, por exemplo, cocaína, crack, outra coisa. Não, desse jeito não. O que algumas pessoas entendem é o seguinte, olha, pensam o seguinte: estou deprimida, mas sempre que eu paro de tomar remédio, eu pioro, né? E a pessoa, estou viciada no remédio, que a pessoa entende isso, né? Estou viciada, se eu estou tomando remédio, estou bem. pare de tomar e piora, tu só pode estar viciado. Então, não, porque ela nem consegue, ela não tem o poder de viciar como o crack vicia, por exemplo. Vou dar um exemplo aqui de uma droga super famosa, uma medicação super famosa, fluoxetina, por exemplo. Fluoxetina não consegue, não tem o poder de viciar como a cocaína vicia, ela não tem esse poder. Isso não significa, lembra que eu te falei mais cedo que tem pessoas que tomam remédio de forma indefinida? Isso não significa que ela está viciada no remédio e por isso tem que tomar remédio a vida inteira. Significa que a doença dela precisa que ela tome remédio a vida inteira. E por exemplo, você não vê um diabético e fala assim, não, estou viciado na minha metformina, né? E o diabético não fala isso, né? A pessoa que tem pressão alta não fala assim, não, estou viciado no meu antipertensivo, né? Apesar de tomar remédio todo dia a vida inteira, né? Então, raciocínio mais ou menos por aí.
1: Entendi.
2: E doutor, quanto tempo costuma levar para um medicamento começar a fazer efeito no paciente?
0: Isso varia muito, viu? Assim, varia. Isso depende da doença que a gente tá falando, da gravidade dos sintomas, né? De modo geral, a gente coloca ali, e aí de novo, isso varia de doença para doença ali, mas 2 a 6 semanas, dependendo da condição que a gente tá falando. Às vezes mais, sabe? Às vezes, antigamente, né? Sabe, o transtorno obsessivo compulsivo estava dentro do mundo das ansiedades. E o toque ali, às vezes, precisa de 2 meses para o remédio começar a fazer efeito. 3 meses para o remédio entregar tudo, sabe? Então varia muito. Mas, para ser mais objetivo aqui, 2 a 6 semanas é um bom prazo.
1: E o que pode acontecer quando a pessoa melhora e decide parar o remédio por conta própria?
0: Então, esse é um ponto importante, viu? Porque o que acontece é que, eventualmente, tem ali um tempo de manutenção. E aí a pessoa precisa tomar a medicação ali por 1 ano. Por que a gente faz isso? Por que a gente coloca ali 1 ano? É um tempo de para garantir, não dá para garantir nada, né? Mas para diminuir a chance de recaída, sabe? Fazer com que essa pessoa fique mais tempo sem sintomas, tá? Então, o que pode acontecer se eu parar de tomar remédio antes do tempo previsto? Aí, pode ser que não aconteça nada. Pode ser que você fique muito bem, obrigado, nada aconteça contigo. Mas pode ser também que aumente essa chance de recaída. Novas chances, novos episódios no futuro.
2: E doutor, quais são os perigos do automedicamento?
0: Nossa, aí quando você falou isso, me abriu uma janela assim, né? De que são muitos, assim, né? São muitos ali, né? De que. Primeiro que tem medicações que, dependendo da dose, são letais, né? Então, um perigo de morrer mesmo, né? Uma segunda coisa é um perigo de se viciar. Porque lembra que eu te falei que nosso remédio não vicia, né? A fluoxetina, por exemplo, não vicia. Mas tem remédio que vicia. Tem remédio que vicia igual droga mesmo, né? Então, e isso é brincar com fogo, né? Isso é brincar com fogo. Então, perigo de morrer, perigo de se viciar. E perigo, sabe do quê? Se, vamos supor que eu tenho depressão e uso um remédio de uma forma inadequada ali, eu meio que tô queimando uma carta, tô queimando uma ficha. Porque se eu usasse esse remédio direito, pode ser que ele funcionasse, entendeu? Mas se eu vou lá e uso de errado, uso pouco tempo, uso dose adequada, esse remédio, ele diminui a eficácia dele no futuro.
1: E os riscos do não tratamento?
0: Uma, que é o risco de não acontecer nada. Que é o risco da pessoa melhorar sozinha. Porque isso acontecia com a humanidade. A depressão não é coisa recente. A depressão acompanha a humanidade há muito tempo. E as pessoas melhoravam sozinhas. O problema é o que aconteceu até melhorar sozinho. Então, as pessoas morrem mais, pessoas trabalham menos, pessoas vivem, têm uma vida de pior qualidade, pessoas sofrem mais. Então, os riscos são mais ou menos por aí, né?
2: Doutor, o senhor falou que a equipe que auxilia esses quadros pode chegar ao tamanho de um time de futebol.
0: Isso aí.
2: Mas como é que a família, ela pode ajudar alguém que tem depressão, ansiedade, sem piorar a situação?
0: Boa, assim, né? Tem algo que eu tô pensando agora sobre isso, né? Acho que não vale pelo caminho de que às vezes é uma boa intenção, viu? É uma boa intenção, assim, a família fala assim, você tá na cama o dia todo, vamos ali no shopping, por exemplo. Só que, meu, se você nunca gostou de ir no shopping, ir no shopping vai ser um saco, né? Então ir por um caminho só de vamos fazer alguma coisa para, né? Eu entendo a boa vontade nisso, né? Vamos se mexer, né? Vamos se mexer. Mas talvez não dê certo, talvez não ajude tanto assim. Uma coisa que pode ajudar é estar presente. Sabe, estar presente. Ó, pensando em uma coisa, estou aqui, hein? E para alguns casos, a vigilância vai precisar existir, né? De ficar de fato vigiando, assim, sabe? Dependendo do que pode acontecer, né? Então estar presente, oferecer ajuda, né? Não tentar forçar algumas coisas que sabe, que podem não fazer sentido para aquela pessoa, né? Apesar de que tem algumas terapias onde ninguém é forçado nada, pelo amor de Deus, né? Mas onde existe um estímulo para a pessoa buscar atividades que são prazerosas para ela, isso sim, né? E aí isso é conversado com a pessoa, né? Ah, se você quer que a pessoa se mexa, tudo bem, não tem problema. Mas vale a pena entender com a pessoa que está sofrendo o que faz sentido, o que não faz.
2: Doutor, quais são os atos simples que uma pessoa podia começar hoje para começar a cuidar melhor da sua saúde mental?
0: Hábitos simples, e vou te falar que é bem simples mesmo. É tipo, comer bem, dormir bem, sabe? E quando eu digo comer bem, não tô falando de sabe, dietas muito específicas, não. Só evitar ultraprocessado. Comer comida de verdade, pronto. Acho que esse é o caminho, sabe? Arroz, feijão, carne. Comer comida de verdade, dormir bem. E quando eu digo dormir bem, inclui tratar condições de sono que podem existir. Porque a gente sabe, por exemplo, aí só um pouco assim, né? De que existe uma coisa chamada apneia obstrutiva do sono. E essa apneia obstrutiva do sono, ela aumenta a chance de depressão e de ansiedade, né? Então tratar condições do sono, atividade física, esse tem um poder assim bizarro, assim, né? A gente sabe que diminui o risco de depressão, assim, né? Então, comer bem, dormir bem, ter relações sociais de qualidade, não necessariamente de quantidade, assim. Não estou falando de você ter uma meta de ter 100 amigos, não é isso, então. Mas os que tiver, que sejam de qualidade, que seja um lugar onde você possa falar, que você possa ser acolhido, né? Acho que se a gente conseguir, não é pouca coisa, não, isso é bastante coisa, viu? Se a gente conseguir fazer isso, já tá encaminhado.
1: E doutor, me diz uma coisa: a fé e a espiritualidade podem ajudar no tratamento? E qual é o risco de abandonar o acompanhamento profissional achando que só isso resolve?
0: Boa pergunta, assim, né? Acho que uma é que, de novo, não é pra todo mundo. No sentido de que, olha, se você não é uma pessoa religiosa, se você não acredita nisso, não sei se vale a pena ir na igreja. Né? Não sei se faz sentido pra você. Ah, vale a igreja lá, mas porque, não sei, não acredito, isso não faz sentido pra mim, né? Agora, se isso faz sentido pra você, se isso é uma coisa que é importante, que você encontra paz nesse lugar, aí legal, aí vale a pena ser estimulado. Uma, porque a gente sabe que espiritualidade é uma qual a palavra que vai pra isso, mas é uma, faz parte da completude do ser, né? Então, pra eu ser um ser humano completo, eu preciso desenvolver minha espiritualidade. Isso não significa ter uma religião, né? Isso não significa ter uma religião. Você pode encontrar isso, por exemplo, através, e aí, né, da gratidão, do mindfulness, da atenção plena, né? Nossa, eu fugi aqui.
1: Não, tá.
0: Era. Você
1: de que forma a fé e a espiritualidade podem ajudar?
0: Então, isso. E aí, e para alguns casos, viu? Eu já tive experiências como essa, assim, do líder religioso entender que aquilo não era uma coisa apenas espiritual, né? Então a gente fala assim, olha, eu entendi que você tá me contando, tá meio triste, tá meio ansioso, mas olha, busca ajuda médica também, psicológica, né? Então, se seu líder religioso tiver esse feeling ali de entender que, olha, isso aqui não tá, não é uma coisa apenas do mundo espiritual, acho que vale a pena ajuda médica, melhor ainda.
1: Você acha que então as duas coisas poderiam andar juntas?
0: Muito, muito, total.
1: E eu também perguntei qual o risco de abandonar o acompanhamento profissional achando que só a questão da espiritualidade resolve.
0: Aí volta naquilo que a gente falou mais cedo, de que, olha, se não tratar o que acontece, se não tratar as pessoas morrem mais, se não tratar as pessoas trabalham menos, se não tratar as pessoas sofrem mais, se não tratar as pessoas ficam mais tempo doentes, né? Então o risco é mais ou menos por aí.
2: Doutor, evitar doses diárias de cafeína tem algum efeito positivo nessas situações?
0: Se evitar cafeína tem efeito positivo? Depende. Depende do quanto você bebe de café, entendeu? Para algumas pessoas, sim, viu? Para algumas pessoas, o café é uma coisa que deixa mais ansiosa e ela entende, olha, se eu beber café, eu não vou ficar bem assim, né?
1: Eu mesmo sou uma dessas pessoas.
0: É uma dessas, o café bate você forte. E isso, então, normalmente quem sabe disso já evita, né? Porque ninguém quer sofrer à toa, né? Então, se eu sou uma pessoa que não tolera muito a cafeína, então não tem por que seguir, né? Então, sim, tem um impacto que não é bobeira, assim, realmente existe. E aí cada pessoa acaba meio titulando ali. Apesar de que não, viu? Apesar de que algumas pessoas não percebem isso, ou melhor, não fazem associação direta, né? De que, olha, eu tô bebendo café e por isso estou mais ansioso, uhum, né? E aí o profissional, ele faz, parte, inclusive, da entrevista, entender, ó, que substâncias você usa, né? E quando fala substância, a pessoa, será que tá perguntando de droga, né? Mas às vezes entra cafeína também, né?
1: Eu acho que a longo prazo também pode ser uma coisa que... É porque, assim, de primeiro contato, acho que a pessoa não associa o café à ansiedade. Mas eu, por exemplo, falando da minha experiência, eu tomava bastante antes. Mas agora que eu tô percebendo que quando eu tomo, eu fico mais ansiosa. E eu já dei uma parada, tô tomando, assim, uma vez na semana. Ou
0: e antes você não percebia, né? Antes
1: não, eu tomava e ficava... Eu me sentia mais produtiva, inclusive,
0: isso,
1: né? Porque as pessoas tomam mais pra isso,
0: exatamente.
1: É. Mas acho que talvez, pra algumas pessoas, a longo prazo, isso pode gerar mais ansiedade, né?
0: É uma coisa... parecido com os psicoestimulantes hoje em dia, né? Que a pessoa usa pra trabalhar mais, mas aí no final a conta às vezes chega, se for feito um uso meio inadequado, né? Então a pessoa fica mais ansiosa, fica mais irritada, o humor piora, sabe?
2: E doutor, dessa linha de raciocínio, tem algum outro alimento ou substância como álcool, cigarro, que também interfere nesses quadros?
0: Sim, assim, acho que a questão do cigarro ele é mais no longo prazo, viu? No longo prazo, pelo efeito de efeito crônico sobre vaso, né? Sobre artéria e veia, né? Então, esse sim, tem um efeito mais crônico. O álcool tem um efeito mais agudo ali, que é como se fosse o que a gente falou mais cedo sobre usar outras drogas como qualquer outra coisa, né? Então, apesar de que a gente sabe que no longo prazo também. Então, na verdade, no longo, no curto, no médio e longo prazo, não é um bom caminho, não é um bom caminho.
1: Além do álcool, quais outras substâncias ou drogas devem ser evitadas, doutor?
0: Olha, no mundo das lícitas, acho que tem só essas duas, né? Que não vale a pena, assim, álcool e tabaco, né? Nicotina, não tem, vale a pena evitar, né? E não existe uso saudável, viu? Que antigamente o pessoal falava assim, olha, tomar uma taça de vinho, algo assim, é todo dia tranquilo, né? Isso já não existe mais há muito tempo, assim. Então não existe uso saudável de álcool. Álcool, o ideal é que não use, né?
1: Uhum.
0: E aí existe uma linha da psiquiatria que é a linha de redução de danos. Que é assim, ó, o melhor é que você não beba. O melhor é que você não use nada. Mas se for usar, que use de um jeito, tananã, tananã. E aí, talvez outro dia a gente fale sobre redução de danos ali, né? Então...
1: As ilícitas, qual seria?
0: Aí, eu tô repassando aqui, ilícitas, né? Não vejo segurança em nenhuma delas.
1: Nenhuma
0: dá pra você usar de bobeirinha, assim. Não vale a pena. É brincar com fogo, sabe? É risco que não vale a pena.
1: E uma curiosidade, assim, uma dúvida também. A cannabis, ela pode ser usada no tratamento, mas também pode ser, dependendo do uso, pode piorar?
0: Boa, assim, né? Boa pergunta, assim. Acho que recentemente saiu uma revisão. Quando a gente, em medicina, quando a gente vai falar de evidência científica, a gente vai muito pro caminho das revisões sistemáticas com meta-análise, né? Que basicamente pegam vários estudos e olha, o que esses estudos estão me contando, né? E recentemente saiu uma revisão sistemática com meta-análise sobre o uso de canabinoides na prática psiquiátrica ali. E foi bem triste, assim, no sentido de que, olha, não funciona para muita coisa não, entendeu? Então, especificamente para ansiedade e depressão, a verdade é que não tem evidência. E lembra que não ter evidência não significa que não funcione, né? Mas a evidência que a gente tem hoje é uma evidência fraca para isso, tá? Falando do uso terapêutico. Pro uso recreativo, para algumas pessoas o uso de cannabis piora. Piora a ansiedade, piora a depressão, né? Então, acho que é isso.
1: E, doutor, quais são os maiores mitos sobre a depressão e a ansiedade que precisam ser combatidos?
0: Nossa, mitos? Acho que uma é que é frescura, viu? Acho que uma é que é frescura, de que a pessoa tá assim porque quer, né? Isso é bem desonesto, assim, né? Porque não é porque a pessoa quer. Não sei como explicar isso, assim, né? Mas não é. Imagina, quem que vai querer sofrer o dia inteiro? Quem que vai querer ficar desanimado, sentindo que o peso do corpo é igual chumbo, assim? Quem vai querer imaginar de que não tem energia para sobreviver? Imagina, isso é horrível, né? Então, isso, acho que um primeiro mito é esse. O segundo é de que medicação vicia, viu? Porque algumas realmente viciam, não posso mentir, tá? Mas a maior parte não. E se for bem usada, mesmo aquelas que viciam, se for usado com orientação médica, a chance de dar algum problema é muito pequena mesmo.
2: E o que é que o senhor diria, então, para quem acha que remédio psiquiátrico muda a personalidade?
0: Olha, eu vou te falar que eu já cometi esse erro, viu? Quando eu decidi virar psiquiatra, eu achava que os nossos remédios faziam isso, assim. E não fazem, assim. Imagina, aí você pensa comigo, né? Imagina que uma pílula que você toma vai mudar quem você é, né? Isso é coisa de filme, né? Isso não existe na vida real. Isso, talvez ela te ajude, talvez aquela pílula, né? Te ajude a lidar melhor com as situações do dia a dia. Mas isso não significa que você mudou por conta disso.
1: E para finalizar, doutor, o que você diria para as pessoas que convivem com a ansiedade e a depressão?
0: Olha, eu acho que diria que se você sofre com isso hoje, lembra que isso tem jeito. Isso melhora, viu? Isso melhora. Isso melhora. E assim, melhora, mas você tem uma culpa nessa melhora, né? Essa melhora não vem do meio do nada. Vai precisar de você ir buscar ajuda, vai precisar de você ir buscar psicólogo, psiquiatra, né? Então, é uma mensagem de esperança, seria assim, de que, olha, tá ruim, eu sei que tá ruim, eu entendi isso. Mas tem como melhorar. E o caminho, eventualmente, vai partir de você, vai começar de você.
1: Perfeito. E se você está passando por dificuldades e precisa de ajuda, você não está só. Ligue para o Centro de Valorização da Vida, o CVV, o número é o 188-188. E também você pode procurar o CAPS, Centro de Apoio Psicossocial, mais próximo da sua casa. Doutor, a gente está caminhando para o final do programa, mas antes da gente encerrar, eu gostaria de passar a palavra para você e agradecer pela presença.
0: Ah, não, obrigado, nossa. Fiquei bem feliz com o convite de estar aqui e falar sobre esse tema. E sabe que quando eu estava chegando aqui, né, eu sempre estudei na Universidade Federal, né? Então, quando eu cheguei, falei, nossa, o campus está vivo, né? Tem pessoas ocupando esse lugar aqui e as coisas funcionando, foi bem legal. Foi bem prazeroso para mim estar aqui hoje. Obrigado.
1: Muito obrigada, doutor. Eu também agradeço a participação dos estudantes de medicina da UFPE e integrantes da Liga Acadêmica de Neurologia e Neurocirurgia, Davi Mello, do sétimo período, que não está aqui, mas que produziu as perguntas junto comigo, e Leonardo, do quinto período, que esteve aqui ao meu lado hoje fazendo as perguntas durante o programa. Muito obrigada pela participação, Leonardo, e obrigada também, Davi. O Saúde é o Tema termina aqui. Essa edição sobre ansiedade e depressão, em parceria com a Liga de Neurologia da UFPE, fica disponível no canal do YouTube da Rádio Paulo Freire e também nas plataformas de podcast. A produção desse programa foi minha, Maria Clara Fernandes, estudante de jornalismo da UFPE, sob orientação da professora Paula Reis. Na operação de áudio, Elaine Oliveira. E no stream do YouTube, Lorena Rocha. Sob a supervisão da rádio, Igor Cabral. Tchau, tchau e até o próximo Saúde é o Tema.

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1: 1:56
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1: Começa agora o Faixa Livre, na tarde da Universitária FM 99.9. Olá, tudo certinho por aí? Tá começando agora mais um Faixa Livre pelas ondas da Rádio Universitária 99.9 FM, com retransmissão também pela Rádio Paulo Freire 820 AM. Eu sou Natália Demerri e desejo aqui uma ótima tarde para você que tá na nossa sintonia. Vamos então agora dar início ao nosso Faixa Livre, que tá recheado de música para você.

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1: Faixa livre. Faixa livre aqui na tarde da Rádio Universitária 99.9 FM, comigo, Natália Demerri. Vamos agora com mais música, com a segunda parte aí do nosso encontro de hoje.
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0: O Faixa Livre de hoje vai ficando por aqui comigo, Natália Demerri. Muito obrigada pela sua sintonia. Eu te espero sempre de segunda a sexta, a partir das 14h, com muita música aqui pelas ondas da 99.9 FM. Um super beijo pra você. Obrigada. Tchau.
1: Duas horas e 57 minutos.
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5: Muito bem, estamos ouvindo o programa Coquetel Molotov aqui na Rádio Universitária FM 99,9. 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
3: Muito bem, estamos chegando aqui ao final do nosso programa Coquetel Molotov por hoje. Agradecemos a todos vocês pela audiência e logo depois estamos de volta. Fiquem sempre atentos no nosso site coquetelmolotov.com.br para saber as notícias e sempre no nosso Twitter, que é o @noarcm, para novidades em primeira mão. Continuem aí com a ótima programação da Rádio Universitária FM e logo depois a gente volta. Tchauzinho.
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4: 3:57.
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9: Veja o que disse o poeta Amazã. Numa tarde mansa e bela, a natureza sem tela pintou um quadro no céu. Fazia gosto se olhar a natureza pintar sem precisar de pincel. Alô Recife, alô internautas, boa tarde. Está começando a maior festa nordestina no seu rádio. É a 99.9, Rádio Universitária FM, emissora educativa da Universidade Federal de Pernambuco. É a nossa rádio pública levando até você forró, verso e viola, um programa com cheiro de mato e terra molhada. Eu sou Ivan Ferraz na apresentação e Alexandre Silva nos trabalhos técnicos e edição do programa. O nosso muito obrigado pela sua audiência. E agora é com você, meu amigo Alexandre Silva, o seu boa tarde aos nossos ouvintes.
10: Olá, Ivan, internautas, amigos e ouvintes, boa tarde a todas e todos. Sejam bem-vindos a mais uma tarde no Forró Verso e Viola. Agora é contigo, amigo Ivan Ferraz, o comunicador sertanejo.
9: Boa tarde, meu amigo Alexandre Silva, e parabéns pelo seu trabalho. Assim diz a experiência popular, é pra gente refletir, vale uma reflexão. Alguns de nós envelhecemos de vez porque não amadurecemos. Olhe, não há distância que nos separe. 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Você acessando esse site vai ouvir toda a programação da Rádio Universitária FM 99.9 Recife, Pernambuco, e o Forró Veste Viola de segunda a sexta-feira a partir das 16h. O nosso muito obrigado pela sua audiência. Aos internautas, o meu abraço, um abraço do tamanho do Brasil. Agora aumenta o volume do seu Rádio Café, já vai começar abrindo a porteira do nosso forró com a sequência Na Arte da Cantoria. Meu

Estamos com a sequência na arte da cantoria. Aqui eu cumprimento todos os poetas repentistas, cumprimento todos os apologistas da cantoria, enfim, cumprimento todos vocês que estão neste momento em sintonia com a 99.9 Rádio Universitária FM Recife, Pernambuco, ouvindo forró, verso e viola. O nosso muito obrigado pela sua audiência. Olha, que bonito é o sertão. Sertão dos cantadores, das noites de cantoria. É uma viola que plange, uma voz que canta, um canto simples do sertão, mostrando a riqueza do nosso Brasil matuto, que é a nossa canção verde e amarela. E nesta sequência na arte da cantoria, vamos ouvir, atendendo a pedidos, Oliveira de Panelas com Nas Águas do Mar. Em seguida, vamos ouvir a dupla Miro

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Aqui é 99.9 Rádio Universitária FM Recife, Pernambuco, e o forró veste viola crescendo com a sua audiência. O nosso muito obrigado a você que sabe valorizar o que é nosso ouvindo forró veste viola de segunda a sexta-feira, das 4 às 6 da tarde. Ouvimos os violeiros repentistas e agora vamos entrar numa sequência de forrós, começando com o inesquecível mestre Dominguinhos. Então, vamos recordar, e vale a pena recordar, Dominguinhos cantando a composição de João Gonçalves com o título Um Lugar ao Sol. Elba Ramalho canta a composição de Vicente Celestino com o título Patativa. De Jesus canta de sua autoria Sonho e Saudade.

Aqui é 99.9 Rádio Universitária FM Recife, Pernambuco, e o Forró Veste Viola, um programa autêntico como você gosta. Agora na sequência musical, vamos ouvir Jorge Silva. Ele canta de sua autoria em parceria com Aracílio Araújo, Pra Todo Mundo. Jó Silva canta com a participação de Anastácia, a composição de Onildo Barbosa, com o título Eu Gosto É Disso. Israel Filho canta a composição de Brito Lucena, com o título Na Sombra do Juazeiro.

sua tarde fica mais alegre ouvindo forró, verso e viola aqui na 99.9 Rádio Universitária FM Recife, Pernambuco, de segunda a sexta-feira, das 4 às 6 da tarde. Vamos em frente que a Universitária FM está com a gente. Agora na sequência musical, Genildo Souza chega também atendendo a pedidos, cantando um dos seus grandes sucessos com o título Matutim de Pé no Chão. Arlindo Moita chega também atendendo a pedidos, cantando a composição de Luiz Pereira e Arlindo Moita com o título Mirador e Gavião.

forró, veste viola, programa com qualidade cultural aqui na 99.9 Rádio Universitária FM Recife, Pernambuco. Agora, na sequência musical e atendendo a pedidos, vamos ouvir Heleno dos Oito Baixos. Eu aqui mando um grande abraço para Heleno dos Oito Baixos, sua esposa Sueli e toda a sua família ouvindo o nosso programa em Guarulhos, São Paulo. Heleno dos Oito Baixos é de Caruaru e reside há muitos anos em Guarulhos, São Paulo. Então, vamos ouvir atendendo a pedidos, Heleno dos Oito Baixos, com a música de sua autoria, que tem como título Catarina Não Tem Cabelo. Rogério Rangel chega cantando de sua autoria a música que tem como título Companheira. Som da Terra canta a composição do saudoso poeta Acioli Neto com o título A Natureza das Coisas.

Forró, Verso e Viola, programa que acredita na riqueza cultural de Pernambuco e do Nordeste. Agora, na sequência musical, vamos ouvir Carlos André. Ele canta a composição de Cecel e Ozeinha com o título Na Parede da Paixão. Anchieta Dali, ouvindo o nosso programa em São José do Belmonte, sertão de Pernambuco. Obrigado, Anchieta Dali, toda a sua família, pela audiência ao nosso programa Forró, Verso e Viola. Então vamos ouvir Anchieta Dali cantando de sua autoria, Preço da Saudade. Paulinho do Acordeon canta um dos seus grandes sucessos com o título Na Base da Chiné.

0: agora vamos a um pequeno intervalo. Continue com a gente que eu volto já.
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3: 5:08.
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Forró bom? Forró bom tá é aqui, aqui na 99.9 Rádio Universitária FM Recife, Pernambuco. Estamos de volta alegrando os nossos ouvintes, eu de cá e você de lá, valorizando que nós com forró, verso e violão, um programa com cheiro de mato e terra molhada. E agora vamos à sequência, o melhor da sanfona. E nesta sequência, o melhor da sanfona, que é uma sequência que divulga, valoriza e enaltece a música instrumental, desde a sanfona de 8 baixos ao acordeão de 120 baixos, vamos ouvir Manuel Maurício. Vamos recordar, e vale a pena recordar, o grande tocador de 8 baixos. Manuel Maurício, com um dos seus grandes sucessos, com o título Saudade do Meu Sertão. Em seguida, vamos ouvir Zé Cupido, grande acordeonista. Então, Zé Cupido, com a música, composição de Zé Dantas e Luiz Gonzaga, com o título A Volta da Asa Branca.

Aqui é 99.9, Rádio Universitária FM Recife, Pernambuco, e o forró veste viola. Programa que canta o passado, presente da história da música popular do Nordeste. E agora o povo quer ouvir o que o tempo não apagou, com a sequência do Fundo do Baú. E nesta sequência do Fundo do Baú, vamos ouvir duas raridades musicais com o eterno rei do Baião, Luiz Gonzaga. Inicialmente vamos ouvir A Dança da Moda, composição de Zé Dantas e Luiz Gonzaga. Em seguida vamos ouvir Noites Brasileiras, composição de Zé Dantas e Luiz Gonzaga.

Aqui é 99.9, Rádio Universitária FM Recife, Pernambuco, o forró veste viola. O programa que valoriza a música nordestina, o autêntico forró, a música gonzaguiana. Vamos então na sequência musical ouvir João Lacerda com a participação de Flávio Leandro. A composição é de Flávio Leandro com o título Show Aperreio. Azulão canta a composição de Agripino Arueira e Rosilda Santos com o título Rosa Mulher. Nando Cordel canta com a participação do inesquecível Luiz Gonzaga, o Rei do Baião. A composição de Zé Dantas e Luiz Gonzaga com o título Sabiá.

aqui a 99.9, Rádio Universitária FM Recife, Pernambuco, e o Forró Veste Viola, evoluindo, inovando sempre na valorização da música do Nordeste. Agora, na sequência musical e atendendo a pedidos, eu chego cantando a composição de René Bittencourt com o título Sertaneja. Ronaldo Aboiador canta de sua autoria, Morena Linda.

Aqui é 99.9, Rádio Universitária FM Recife, Pernambuco, e o forró veste viola. Contamos com a sua audiência porque você confia que este programa divulga a música autêntica do Nordeste. Agora, na sequência musical, vamos recordar, e vale a pena recordar, Genival Lacerda, o senador do Rojão, o rei da Munganga, um dos seus grandes sucessos com o título Forró do Cabrazoró. Vamos ouvir os três do Nordeste cantando a composição de Antônio Barros com o título Da Boca Pra Fora. Vamos recordar, e vale a pena recordar, o trio nordestino, os inesquecíveis Lindu, Coroné e Cobrinha. Vamos recordar o trio nordestino cantando um dos seus grandes sucessos com o título Amor Pra Te Dar. Aí o dia vai terminando, a noite vai chegando, é hora de reflexão ouvindo Luiz Gonzaga, o eterno rei do Baião, cantando Ave Maria Sertaneja. Composição de Júlio Ricardo e Ódio Oliveira, gravação 1964.

que é bom dura pouco. O que é bom dura pouco, estamos chegando ao fim de Forró Veste Viola. Na técnica e edição do programa, Alexandre Silva. Obrigado, meu amigo Alexandre Silva, e parabéns pelo seu trabalho. A você, ouvinte, o nosso muito obrigado pelo carinho de sua audiência e até o próximo programa, se Deus quiser. E ele

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1: 5:56.
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1: Olá, pessoas tão queridas da Rádio Universitária. 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
9: Olá, o programa Compassos hoje está no mundo do circo. Hoje a gente recebe Wilson Ribeiro da Silva. O Wilson, ele não é tão conhecido como o Wilson. Na verdade, ele é conhecido como Alakazam. Ou seja, hoje, num passe de mágica, a gente tem aqui no estúdio o mágico Alakazam. Seja bem-vindo.
10: Bom dia, amigo. É um prazer muito grande estar participando do seu programa. Me sinto lisonjeado em receber este convite.
9: E então, Alakazam, esse programa vai fazer aqui a tua linha do tempo musical. É, a gente sabe que você nasceu em Surubim, né? Uma cidade aqui...
10: A cidade da Vaquejada, né?
9: Cidade da Vaquejada, cidade do Chacrinha também.
10: Chacrinha, né?
9: O Velho Guerreiro, que era também um grande palhaço, que era desse mundo, né? Desse mundo do clown, desse mundo do circense.
10: Com certeza.
9: E você nasceu lá, mas logo novo você saiu para a sua trajetória circense, né? Eu sei que nesse tempo você escutava já algumas músicas que eram contadas pelos seus pais, que eram cantadas pelos seus pais, que eram executadas nas rádios, nas radiolas, e a música é essa que a gente está ouvindo, vai ouvir agora.

0: voltei a ser criança outra vez.
1: Por quê, né? Por que essa música te fez voltar a ser criança?
0: Porque foi quando essa música era sucesso, eu tinha meus 10, 11 anos e minha mãe trabalhava num restaurante e na frente desse restaurante tinha um pátio muito grande em Surubim e era onde armava os parques de diversões, tá? Parque de diversão era armado na frente desse restaurante, o Faísca, chamado Faísca. E o sucesso da época era essa e era Luiz Gonzaga cantando essa música. Os alto-falantes do parque era o que mais tocava. Então, eu criança ouvindo isso, agora estou me sentindo criança de novo em lembrar.
1: Você não fazia a menor ideia do que viria pela frente,
0: não,
1: né?
0: Não.
1: Que o mundo seria tão mágico.
0: Não, nem sonhava em trabalhar em circo, em sair pelo mundo. Aí chegou um circo na cidade, eu me infiltrei no circo e terminei fugindo.
1: Uhum. É, vamos segurar um pouquinho ainda antes de você embarcar nessa viagem pelo circo. Né? Você falou que brincava no parque. Fala um pouco mais sobre essa infância, né? Você tinha irmãos, como que era a tua família ali,
0: não,
1: né? Com quem você brincava?
0: Irmãos eu não tinha, minha mãe teve, além de mim, mais 3 filhos, mas todos morreram pequenininhos antes de andar. Meus amigos de infância, que eu lembro bem lá em Surubim, era Hinaldo, filho da dona Beth, e... esqueci o nome dela.
1: Alakazam.
0: Oi.
1: Quando você estava lá nessa sua infância, como eram as suas brincadeiras?
0: Minha brincadeira era cavalo de barro. A minha mãe comprava cavalo de barro para mim brincar, boi de barro, o roi, aquele maneco gostoso dando pulo no cordão. Eram as minhas brincadeiras de criança. Peteca.

0: água não ardia?
1: E ardeu, Benta?
0: Ardeu.
1: Mas tu gostou?
0: Eu gostei. Gostei, mas tô com sede pegando fogo. Depois houve arrasta-pé.
2: Olha, Cassan, a gente tá viajando aí pra esse Peba na Pimenta, né? É claro que a gente não pode pensar em caçar os Pebas, né? É. São animais que precisam ser preservados.
3: Exatamente. É,
2: naquela época a coisa não era tão rígida, né? As pessoas tinham uma outra visão em relação às caças ainda, né? Mas enfim, né? Essa música marca uma fase importante na tua vida, né?
3: Com certeza.
2: Você tá perto de deixar aquele mundo da tua casa, da tua família pra... seguir pelo circo?
3: Eu acredito que nesse mesmo ano eu já fugi para o circo, que estou até hoje.
2: E como foi essa fugida?
3: Eu estava em Bom Jardim, na casa de um parente meu, e chegou um circo em Bom Jardim. Toda criança gosta de circo. Eu fui, já me infiltrei no circo, tinha muitas crianças que eram filhos de artista. E eu fui bem recebido pelo pessoal do circo, onde dizia, vai comprar uma carteira de cigarro para mim, vai ali trazer um pacote de café e noite eu te volto para dentro. E,
2: isso, o Hispano Mágico.
3: O Hispano Mágico era o primeiro circo que eu vi. Daí termina a temporada de Bom Jardim, o circo muda para Surubim, que é a minha cidade que eu nasci, meus pais moravam lá. Eu, sabendo que o circo foi para Surubim, fui embora para casa, que era por causa do circo. Todo dia eu estava no circo. Chico fez a temporada de Surubim e foi para Frei Miguelinho. O vizinho nosso vendia cereais na feira de Frei Miguelinho. O ajudante dele adoeceu e ele pediu à minha mãe, Zefa, deixa teu menino ir comigo me ajudar, que o meu ajudante está doente. Minha mãe até disse para ele, esse menino não sabe fazer nada, não. Ele disse, não, que eu... O que eu vou mandar ele fazer, eu sei que ele sabe fazer. Minha mãe deixou. No final da feira, a gente vem aquele caminhão com o resto de feira, tem um casal do circo naquele caminhão. Então tá por aqui, tá? E começou o Moral da História, me convidou para vir com ele. Quer ir com a gente? Esse pessoal irresponsável, sabe?
2: E aí você partiu.
3: Aí eu disse, peça a minha mãe que eu vou. Se ela deixar, eu vou. O carro parava na porta de casa, que era para o vizinho ficar com o resto de...

0: Era que sobrou, ele levou para vender.
1: Aí não pediu?
0: Não pediram.
1: Não pediu, e aí você partiu?
0: Arrumei umas duas roupas e vou para casa do meu parente, que era de Bom Jardim. Uhum. E até hoje.
1: Uhum. Foram quantos anos?
0: 8 anos.
1: 8 anos para poder retornar para o contato com os pais. É, e seus pais achando que você tinha desaparecido?
0: Minha mãe já achava que eu tinha desaparecido.
1: Meu Deus, né?
0: E eu cheguei num dia de finado, à tarde, e minha mãe acendeu vela de manhã para mim, que achava que eu tinha morrido, né? E chorou, quando eu cheguei de alegria.
1: Vamos escutar um pouquinho o Martinho da Vila com Casa de Bamba.

0: Alakazam, mágico Alakazam, qual é a sua casa de bamba? Ela é de alvenaria ou ela é de lona?
1: A minha casa de bamba sempre foi de lona. Hoje é o ônibus. Eu morava no sítio do teu casa, mas eu moro no mesmo ônibus que eu morava no sítio.
0: E essa música, onde é que você costuma ou costumava escutar?
1: Olha, essa música eu comecei a cantar definitivo mesmo em palco, em todos os espetáculos do circo, dos circos que eu trabalhei. Na década, logo que Martinho surgiu, eu cantei todas as músicas de Martinho da época. Eu digo todas, mas vamos dizer, de cada LP dele, pelo menos 4 ou 5 músicas eu cantei.
0: Chegou a conhecê-lo pessoalmente?
1: Não.
0: Mas ele sabia que você fazia trabalho. É, certamente ele gostava.
1: Eu não sei se ele já conheceu o Alakazam, talvez de nome assim. Mas eu sou fã do Martinho desde que ele gravou. Eu quero
0: entrar na folia, meu bem. Ele gravou também o Unibatuas. É, salvo engano, né? Eu também não vou afirmar isso aqui, mas tenho a impressão de que ele gravou.
1: Quero ser exorcizado pelo vento de seus olhos lindos. Esqueci a letra. Daí eu fui cantando Casa de Bamba, o meu papel, meu canudo de papel. E foi
0: seguindo, né?
1: Depois,
0: foi seguindo,
1: quando eu comecei a gravar, aí eu parei de cantar Martinho. Mas ainda hoje, quando eu entro em palco, eu canto Mulheres, que ele gravou. Uhum.
0: Certo. Alakazam, o tempo vai passando, a gente vai vivendo novas experiências a cada dia. E às vezes a gente quer que o tempo pare, né? A gente quer parar no tempo, mas esse tempo não para, né? Esse tempo não para. E aí você tem essa música que você pediu para incluir na lista, que é a música O Relógio, né?
1: Relógio.
0: E nessa interpretação do
1: Adilson Ramos.
0: O nosso pernambucano Adilson Ramos.
1: Um sucesso.

0: eu comparar isso com o Pinho. Quanto mais velho, melhor. É um cantor que eu sou fã. Adilson Ramos. Eu só me sentiria compositor se Adilson gravasse uma música minha. Queria ouvir um trabalho meu interpretado por Adilson. Sinceramente, que voz, né?
1: Além da música, a gente tem também a história da música.
0: É,
1: então, assim, fala um pouco agora sobre a história da música na tua vida.
0: A música na minha vida surgiu logo de pequenininho. Minha mãe mandava eu comprar, fazer uma compra qualquer. E tinha um barracão que vendia de tudo. Vendia da farinha, o feijão, do arroz ao sabão. Tudo, tudo, tudo. E o dono do barracão descobriu que eu cantava. E quando eu chegava lá, ele dizia para os fregueses: olha, se esse menino canta, se eu der uma cocada com pão doce para ele, ele canta. Aí
1: pronto, aí veio.
0: Eu comecei cantando Luiz.
1: Só que você não ficou apenas na música. Você, né? A música foi em paralelo, né? Ela passou a integrar.
0: A música chegou bem antes
1: de artista.
0: A música chegou antes do circo.
1: E aí você se torna muito conhecido no mundo do circo.
0: Do circo.
1: Tem uma música que também está aqui nessa lista, Alacazan, que é a música Ela Me Esqueceu, a música de Francisco Egídio.
0: Egídio.
1: Vamos ouvir um trechozinho, depois a gente comenta.

0: Você é um homem muito apaixonado? Foi apaixonado? Continua apaixonado?
1: Não tive paixões, assim. Mas essa música, ela mexe comigo e me arrupiou. Toda vez que eu escuto, fico arrupiado. A dicção dele, a letra, tudo dessa música mexe comigo.
0: Alakazam, vamos falar mais um pouco agora sobre o circo Alakazam. O circo, ele percorreu quantas cidades no Brasil?
1: Olha, eu esqueci o número de cidades.
0: Mas vamos tentar nos aproximar aí, né?
1: Eu fiz 15 a 17 cidades por ano. Em 50 anos, foram um bocado de cidades, né?
0: É, se for 15 vezes 50, vai dar 750, não é isso? 750 cidades. Ou seja, todo o Nordeste...
1: Da Bahia para cá, eu fiz Bahia, Sergipe, Alagoas, Pernambuco, Paraíba, Pará, Goiás, Maranhão, Tocantins, foi Norte e Nordeste, eu fiz tudo.
0: E aí com um comboio?
1: Belém,
0: comboio, inclusive com animais.
1: Inclusive com animais, eu tive animais desde... Primeira leoa eu comprei em 1979, eu comprei a primeira leoa. Daí eu comprei um leão em Goiânia, de um fazendeiro que criava dois leões, e a leoa morreu. Aí ele me vendeu o leão, que eu tinha a leoa.
0: Você chegou a ter quantos leões?
1: Oito.
0: Oito leões?
1: Oito leões.
0: Fora os outros animais?
1: Fora os outros animais.
0: Quantos cães?
1: 17 cães que jogavam futebol, dois pumas, um elefante e um macaco chimpanzé.
0: E alimentava todos eles com a renda do circo?
1: Com a renda do circo. Eles se alimentavam, eles pagavam.
0: Você ficou rico?
1: Porque tinha nada. Tinha menageria que as pessoas pagavam só para ver os animais. Então, o que entrava todo dia era a despesa dos animais.
0: Não dá para ficar rico com circo?
1: Hoje, talvez, né? Mas na época, não. Eu tive apelido de rico, sabe? Cheguei a ter uma frota de 13 carros, entre eles duas carretas, dois caminhões trucados, um caminhão no toco, só para conduzir o elefante com seus apetrechos de trabalho. E dois carros de propaganda, eu tive uma frota razoável. E um circo que cabia umas 3 mil pessoas.
0: Gente, nós estamos conversando com o mágico Alakazam, esse mágico que é tão conhecido e que tem toda essa história ligada ao mundo do circo, né? Então vamos fazer um pequeno intervalo e daqui a pouco a gente continua, tá certo, Alakazam?
1: E o povo de Pernambuco conheceu isso, tudo isso. A maioria.
0: Maravilha. Então daqui a pouco a gente continua.
2: Seis horas e 24 minutos. 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
0: Retomando o programa Compassos, eu, Valdir Oliveira, converso agora com o Alakazam. Alakazam, o mágico do circo mágico Alakazam, que ficou muito conhecido aqui na região do Nordeste do Brasil e no Brasil inteiro. Alakazam, a gente já falou um pouquinho sobre a história do circo, já falou um pouquinho sobre a tua relação com as músicas, os teus sentimentos, e tem uma outra coisa que a gente quer falar, que é o teu encanto pela Ângela Maria.
1: Começou com Babalu. E daí eu não deixei mais de escutar a Ângela Maria. Tudo que ela canta para mim é bonito, é perfeito.

0: Alakazam, então, você estava falando sobre a grandeza, né, a grandiosidade, né, da Ângela Maria como intérprete da música brasileira.
1: Ela cantava com a alma e o coração. Tudo que a Ângela cantou foi lindo, foi maravilhoso. Foi, não é maravilhoso. A voz dela supera qualquer outra coisa. A letra pode ser ruim, mas a interpretação dela fica uma maravilha.
0: Você queria ter levado ela para o circo, né?
1: Pra se queria, apresentar. Não tive condições, não tive oportunidade.
0: Você levou quem, assim, de famosos?
1: Os famosos que foram no meu circo, que ainda estão vivos, é Alcione, é Fernando Mendes. Os que já morreram foi Vando, quem mais, Genival Lacerda, Valdique, Reginaldo Rossi, Carlos Alexandre e muitos outros.
0: E aí, nesses dias, o circo lotava?
1: Sempre lotava.
0: Independente do artista, né? O circo era tão bom que...
1: Mas no circo, quando o artista tinha nome como esses que eu acabei de falar, e a minha propaganda era... Começava de 7 da manhã a 8 da noite. Então, tinha pessoas que eu passava na porta dela, Casan, eu já sei que hoje é Reginaldo Rossi no circo. Precisa mais passar por aqui, não, que eu vou... Era o dia inteiro. Então, o artista tinha nome, estava fazendo sucesso e a propaganda era grande, não tinha como não lotar o circo. Era casa lotada.
0: Tem uma música aí que a gente vai escutar agora e depois a gente vai falar sobre ela. Ela tem uma história grande na sua vida.

0: Alá Kazam, essa música ela fez muito sucesso nessa interpretação do Pinduca, né, o rei do carimbó. É, só que tem um detalhe, a letra dessa música é sua.
1: É do Alá Kazam.
0: Então, como é que surgiu essa história?
1: Rapaz, o seguinte, eu estava no Piauí, terminou o espetáculo e eu fui jantar num restaurantezinho que tinha aproximado ao circo e a gente passava por uma lagoa. E um pássaro voou e cantou a linguagem dele, né? O som. Eu, que som é esse? Que bicho é esse? Que piada é essa? Aí a pessoa que é mais disse, é o Socó. Aí eu digo, é bicho, é ave aquática. Ele, rapaz, diz que o Socó fica pescando, ele tem uma tripa só, engole. E ao mesmo tempo sai pelo traseiro e quer haja que. Eu sei que ele falou uma linguagem lá que eu digo, rapaz, me despertou e eu fiz o socorro. Eu estava na lagoa, espera do peixe para pescar. Esse dia a pesca não deu boa, chegou certo, socorro para se encostar. Eu também gravei essa música em 92. Mas o sucesso veio com a interpretação do Pinduca.
0: Maravilha. Nesse tempo você já fazia muitas mágicas?
1: Era o tempo que eu era mágico mesmo. Agora eu parei praticamente de tudo, né, de fazer mágico. A gente vai perdendo a habilidade. O mágico que trabalha com caixinha de fundo falso pode ser mágico a vida inteira. Mas um mágico manipulador que faz manipulação depende dos movimentos das mãos. Eu era o meu forte, né? Era isso. Então hoje, com 70 e lá vai, perdi um pouco os movimentos, parei. Mas meu forte, no meu trabalho, de tudo quanto eu fiz em circo, de domar animais, de cantar, de ser trapezista, o forte foi ser mágico.
0: A gente vai e volta e vai estar sempre falando sobre o circo, inclusive sobre o circo interpretado pelo Ricardo Chaves.

0: Ó, ser criança outra vez, viver esse mundo do circo, você usava muito essa música, né?
1: Eu usei muito, muito mesmo. Eu fui um dos maiores divulgadores dessa música. Todo o meu trabalho de publicidade era com essa música. A não ser que no dia que vinha atrações cantores, aí eu não tocava essa música, tocava o cantor do dia, né? Mas fora disso, sempre foi essa música.
0: Tem uma outra música aqui, que é a música No Bueiro da Usina. No Bueiro da Usina, que é uma música do Zé do Norte. É, e aí, outro dia, eu estava com você, né, conversando com você lá no seu ônibus, lá em Cruz de Rebouças, né, e você disse, eu quero incluir essa música. É, vamos fazer o seguinte, a gente ouve um pouquinho, daqui a pouquinho, depois você diz por que incluiu.
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0: de gravata e de botina.
1: Foi no bueiro da usina.
0: Eu vi o nego sentado.
1: Foi no bueiro da usina.
0: De chapéu de Panamá.
1: Foi no bueiro da usina.
0: De gravata e de botina.
1: Foi no bueiro da usina.
2: Esse negro que estava sentado era você, Alacazão? Ou você estava vendo um negro sentado no bueiro da usina?
3: É uma música muito fácil de cantar. E eu, de todo instante, estava cantando isso. Aí o meu pai adotivo, que era dono do circo, disse, eu vou te botar para cantar hoje essa música. Eu digo, eu canto. E fui e deu certo. Aí me enganaram, disseram que eu era cantor e eu... Tô enganado até hoje.
2: Que bom, né? Pois é, né? Aí nesse repertório, você já falou do Marquinho da Vila, lá no começo, cantando Casa de Bamba. E agora a gente já tá perto do final do programa, mas tem uma outra música do Marquinho da Vila que você tinha sugerido também, que é a música Mulheres.
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0: Então, Alain Kazan, a gente tá aí, né, com repertório que
1: o grande Martinho da Vila,
0: né? E assim, a gente já tá caminhando agora para o final do programa Compassos de
1: hoje. Então toca um pouquinho do velho aí, a Camboa.
0: É, a gente vai tocar daqui a pouquinho, né? Mas tá primeiro bom. A gente vai se despedir. Vou deixar ela para encerrar.
1: Tá bom.
0: Então assim, a gente agradece muito a sua participação. Mágico, Alain Kazan.
1: Eu é que te agradeço por me abrir este espaço para as pessoas que pensam que o Alain Kazan já fez a viagem. O velho tá inteirão ainda por aqui.
0: Pois é. E aí, hoje tem espetáculo, amanhã tem espetáculo, né? Vai ter espetáculo muitas vezes ainda, né?
1: Até são a minha equipe, os meus familiares, e quando eu morrer, eu quero a música que é a abertura do meu espetáculo. Entendeu? Eu anunciei muito enterrado vivo, eu quero que o locutor diga hoje. Não é brincadeira, não. Convidei você muitas vezes para assistir o enterro do Alain Kazan, mas ali era trabalho. Agora é acompanhar de verdade a viagem final.
0: E então, gente, só para quem não está acompanhando isso, né, o Alain Kazan está falando de um número que ele faz, ele fez muitas vezes no circo, que é se enterrar vivo.
1: Ainda faz,
0: né? E às vezes até rodeado de cobras. Então, assim, uma coisa bem mágica. Quem quiser conhecer melhor essa história toda vai ter que seguir Alain Kazan. Então, a gente agradece a participação tua, Alain Kazan, a sua participação, Chiquinho, aqui como técnico de som de hoje, né? Chico Rocha. Eu, Valdir Oliveira, fiquei com a produção e a apresentação do programa.
1: Mas eu gostaria que você me desse um pouquinho de espaço para eu agradecer a família pernambucana que me recebeu sempre de braços abertos e que apoiou meu trabalho. Eu sou grato a todos, que se não fosse eles, eu não teria o nome que tenho, não tinha conseguido andar com o circo existir por 50 anos.
0: Ok, muito obrigado mais uma vez, Alain Kazan. E a gente encerra o programa ouvindo a música Carimbó da Camboa, que é uma música do Alain Kazan interpretada por ele próprio.

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1: São Brasilis de hoje apresenta o talento da cantora, compositora, violonista, poeta e produtora paraibana Socorro Lira.

0: Oxalá.
1: Nascida em 1974, em Brejo do Cruz, no sertão da Paraíba, Socorro Lira é filha de uma artesã e de um comerciante e começou a tocar violão aos 16 anos de forma autodidata, vindo a estudar formalmente o instrumento mais tarde. No Departamento de Artes da Universidade Federal de Campina Grande, embora tenha se formado em Psicologia Social na Universidade Estadual da Paraíba. Em 2001, Socorro Lira lançou o disco solo de estreia, intitulado Cantigas, no qual apresentou composições autorais, explorando diversos ritmos regionais, como a toada, o reisado, o baião e o xot. 2 anos depois, a artista deu à luz o segundo álbum, Cantigas de Bem Querer, que contou com participações especiais de nomes como Vital Farias, Kátia de França e Assis Ângelo. Olá!

Radicada em São Paulo desde 2004 e contando com quase 20 de discos na bagagem, Socorro Lira já se apresentou em países da Europa, da África e da América do Sul, além de ganhar vários prêmios, com destaque para o de melhor cantora regional no 23º Prêmio da Música Brasileira em 2012. Como produtora cultural, ela é idealizadora e diretora artística do Prêmio Grão de Música, destinado a talentos regionais, e também desenvolveu o projeto Memória Musical da Paraíba, com artistas e grupos de cultura popular daquele estado. E agora, para encerrar este Som Brasilis, que teve locução de Omar Lúcio Ribeiro, produção de Carlos Andrade, trabalhos técnicos de Eduardo Brito, vamos ouvir um trecho de Amor Cósmico, faixa presente no disco Amazônia Entre Águas e Desertos, lançado pela cantora, compositora e violonista paraibana Socorro Lira em 2014.

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2: 6 horas e 58 minutos.

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1: Está no ar a Voz do Brasil. As notícias do governo federal que movimentaram o país no dia de hoje.
2: Olá, boa noite.
3: Boa noite para você que nos acompanha em todo o país.
2: Sexta-feira, 5 de junho de 2026.
3: Vamos ao destaque do dia. Bom condutor ganha incentivo na hora de renovar a carteira.
2: Agora é lei. Motoristas que não cometeram infrações terão a CNH renovada de forma automática. Gabriela Noronha.
4: Cerca de 2 milhões de motoristas já foram beneficiados desde a publicação das novas regras. Em dezembro do ano passado.
3: Você vai ouvir também MEC Idiomas.
2: Já está no ar plataforma digital para ajudar o cidadão a aprender inglês e espanhol de graça. O
3: presidente Lula destaca que saber outro idioma amplia oportunidades e abre novas portas na vida das pessoas.
5: O governo está fazendo, utilizando a tecnologia para tirar a oportunidade de vocês poderem aprender coisas que a gente não conseguia há muito tempo atrás.
2: E ainda bloqueio voluntário e simultâneo de todas as casas de apostas autorizadas do Brasil.
3: Mais de 574 mil pessoas já usaram a plataforma que permite a autoexclusão de bets. Márcia Fernandes.
6: Cerca de 40% apontaram a perda de controle sobre jogos e afirmaram que os impactos na saúde mental foram o principal motivo para a autoexclusão.
2: Hoje, na apresentação da Voz do Brasil, eu, Luciana Vasconcelos e Luciano Seixas.
3: E acompanhe a gente ao vivo. 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
2: Bons condutores vão ter renovação automática da Carteira Nacional de Habilitação.
3: É o que prevê lei sancionada hoje pelo presidente Lula.
2: A medida integra o programa CNH do Brasil, que facilita e deixa mais em conta o acesso à primeira carteira de motorista.
4: A lei sancionada nesta sexta-feira institui o programa CNH do Brasil e permite a renovação automática da Carteira Nacional de Habilitação para os motoristas que estejam cadastrados no Registro Nacional Positivo de Condutores e que não tenham infrações de trânsito nos últimos 12 meses. A nova legislação é resultado de uma medida provisória encaminhada pelo governo do Brasil ao Congresso Nacional em dezembro do ano passado. Segundo o Ministério dos Transportes, cerca de 2 milhões de motoristas já foram beneficiados desde a publicação das novas regras. Entre os beneficiados está Andrei Abreu, morador de Santa Catarina, que conta que em 20 minutos teve o documento renovado.
7: Então, eu só precisei fazer a consulta e lá só atestar mesmo a efetivação. E foi tranquilo, foi bem rápido, questão de 20 minutos mesmo. Porque se a gente anda corretamente, não tem multa. E o sistema, ele busca uma forma de desburocratizar, viabilizar a rapidez na renovação. Fica bem mais tranquilo e mais pessoas podem, de fato, se animar para poder tirar uma CNH.
4: Além da renovação, o programa CNH do Brasil também facilita o acesso à primeira habilitação nas categorias A, destinada a motocicletas, e B, voltada a veículos de passeio. Com a nova lei, os candidatos podem escolher como preferem se preparar para tirar a CNH. Se por meio do conteúdo teórico gratuito disponível na plataforma digital, se em uma autoescola tradicional ou combinando as duas opções. Com as mudanças, o Brasil bateu recordes de novos condutores habilitados no país este ano. De acordo com o Ministério dos Transportes, mais de 1.141.000 CNHs foram expedidas entre janeiro e maio. O presidente Lula também destacou o impacto direto das medidas no orçamento das famílias brasileiras.
5: Uma carta custava R$3.000, R$3.500, tem gente que pagava até R$4.000. Agora não, agora o cara gasta R$670, R$500, já está com a sua carta pronta. Uma coisa importante, nós temos 60 milhões de pessoas usando o aplicativo. 60 milhões de pessoas. É uma população, sabe, o dobro da população argentina utilizando o aplicativo. Bom, isso tudo, para mim dizer ao pessoal que está tirando carta, tire sua carta, porque tirar carta é ter um instrumento de trabalho na mão para que você seja seguro. Portanto, utilize o novo modelo, um novo sistema de tirar carta e seja um motorista legalizado, tanto de moto quanto de carro, se tiver.
4: Os números mostram ainda um crescimento expressivo na procura pelo documento. O total de requerimentos para a emissão da CNH ultrapassou 7 milhões, volume 7 vezes maior que o observado antes da edição da medida provisória. Desse total, mais de 6 milhões de solicitações foram realizadas por meio da plataforma CNH do Brasil. Reportagem Gabriela Noronha.
3: Uma situação que começa como uma simples diversão na internet e o sonho do dinheiro fácil.
8: E aos poucos se torna um ciclo vicioso de endividamento e problemas de saúde mental.
3: Esta é a realidade de quem sofre com os perigos dos jogos da aposta online.
8: De acordo com o Ministério da Fazenda, mais de 25 milhões de brasileiros entraram nas chamadas bets no ano passado.
3: Mas uma nova ferramenta pode ajudar quem precisa enfrentar o vício.
9: Uma busca por dinheiro que resultou em mais dívidas. Essa é a realidade de muitas famílias brasileiras. Nossa equipe conversou com uma mulher que prefere não se identificar. Ela conta que durante uma depressão e precisando de mais recursos, começou a jogar em cassinos online. O hábito virou vício e ela passou a gastar todo o salário e o dinheiro de outras pessoas nas apostas.
10: O jogo meio que foi assim, uma válvula de escape. Aí foi evoluindo até chegar num ponto de eu gastar dinheiro que não era meu. O salário entrava, eu gastava tudo e aqui em casa começou a ficar muito complicado. E foi assim, até ter que tomar medidas drásticas.
9: Para evitar que mais pessoas se viciem e se endividem por causa dos jogos de apostas online, o governo federal lançou uma plataforma de autoexclusão das bets. Com a ferramenta, o usuário indica seu CPF e, com isso, bloqueia de forma voluntária e simultânea o acesso a todas as casas de apostas.

0: Só no ano passado, mais de 25 milhões de brasileiros fizeram apostas em jogos online. Diante desse cenário, a plataforma de autoexclusão é uma das estratégias do governo para evitar o vício e o endividamento das famílias. Além do bloqueio, a autoexclusão impede novos cadastros e suspende o envio de publicidade sobre o assunto. Desde que a plataforma foi lançada, no final do ano passado, mais de 574 mil pessoas já solicitaram a exclusão dos CPFs para o uso de bets. Do total de cadastrados, cerca de 40% apontaram a perda de controle sobre jogos e afirmaram que os impactos na saúde mental foram o principal motivo para a autoexclusão. Para a mulher que conversamos no início dessa reportagem, é importante existir uma plataforma que possibilite a exclusão do CPF nas casas de aposta.
1: Eu já vi várias coisas, né, muito graves acontecendo com essas pessoas, então eu acho que é importante sim para ajudar muita gente para não entrar nisso, porque é difícil.
0: Além de bloquear o CPF da pessoa para o uso de bets, a plataforma de autoexclusão também reúne orientações e links com informações de onde encontrar atendimento especializado no Sistema Único de Saúde. Pessoas que identificarem prejuízos relacionados às apostas podem buscar apoio nas unidades básicas de saúde e nos centros de atenção psicossocial, presentes em todas as regiões do país. Para quem sofreu com as apostas, a ajuda psicológica é fundamental.
1: É um vício muito perigoso. Então, quando eu decidi, eu vou parar, eu começava a pensar em tudo que eu passei. Aí eu fui atrás para procurar psicólogo especializado no assunto. E a partir desse momento, a perspectiva foi voltando.
0: Para acessar a plataforma e fazer a autoexclusão, basta procurar no seu buscador a frase autoexclusão, Ministério da Fazenda, e clicar no link. O endereço vai te direcionar para a plataforma dentro do site gov.br. Reportagem Márcia Fernandes.
2: Inglês e espanhol na palma da mão e sem custo.
3: Você já pode se inscrever no aplicativo Mac Idiomas, que oferece aulas dos dois idiomas, do nível básico ao avançado.
2: A ferramenta também conta com recursos de inteligência artificial para apoio aos estudos.
4: A plataforma Mac Idiomas, iniciativa gratuita do governo do Brasil para o ensino de inglês e espanhol, começou a funcionar no início deste mês de junho. O aplicativo oferece cursos do nível básico ao avançado, estruturados em 4 a 6 módulos, cada um com 10 a 15 aulas, permitindo que estudantes e demais interessados aprendam novos idiomas sem sair de casa. O presidente Luiz Inácio Lula da Silva destaca que aprender e falar outros idiomas amplia oportunidades e abre novas portas na vida das pessoas.
5: O governo está fazendo, utilizando a tecnologia para criar oportunidade de vocês poderem aprender coisas que a gente não conseguia muito tempo atrás. É muito importante. Você não vai pagar nada, é o governo que vai arcar com os custos desse programa. O que o Ministério da Educação está fazendo é abrir, não uma janela, escancarar uma porta muito grande para que você tenha acesso às coisas que você precisa ter.
4: Entre as funcionalidades disponíveis no aplicativo estão a integração com a conta gov.br, teste de proficiência, trilhas de aprendizagem com aulas e atividades de reforço, avaliações ao final de cada módulo, sistema de conquistas e ferramentas de prática oral. A plataforma também conta com agentes de inteligência artificial para apoio aos estudos, esclarecimento de dúvidas e conversação nos idiomas. O acesso pode ser feito pelo portal macidiomas.mec.gov.br ou pelo aplicativo Mac Idiomas. Reportagem Thaísa Vitória.
3: E a plataforma Mac Livros, uma biblioteca digital, já alcançou a marca de 862 mil usuários.
2: Desde abril, quando a ferramenta foi lançada, já foram acessadas 468 mil obras, uma média de 3.400 livros por dia.
3: Somado todo o tempo de leitura dos usuários na plataforma, chega-se a 269 mil horas, o equivalente a cerca de 30 anos de leitura sem parar.
2: O livro mais lido é A Cabeça do Santo, da jornalista e escritora brasileira Socorro Acioli, e conta a história de um jovem que descobre possuir o dom de ouvir as preces de mulheres para Santo Antônio.
3: Completam as 5 obras mais lidas, Crime e Castigo e Noites Brancas, de Dostoiévski, e também A Vegetariana e Sem Despedidas, de Han Kang.
2: Para ter acesso às obras,

0: Basta acessar o site do MEC Livros ou o aplicativo e fazer o login com a conta do gov.br.
1: É por meio da conta gov.br que o cidadão tem acesso a mais de 4.600 serviços públicos.
0: E quem perdeu o acesso à conta precisava aguardar até 3 dias até ter o problema resolvido.
1: Para facilitar a vida do cidadão, o governo do Brasil lançou uma ferramenta que recupera o acesso ao gov.br de forma rápida e simples.
2: Meu INSS, meu SUS Digital, Enem Fies, Carteira de Trabalho Digital e Carteira Digital de Trânsito são alguns dos serviços mais demandados na plataforma gov.br. Atualmente são mais de 176 milhões de usuários. Para facilitar a vida de quem precisa recuperar o acesso à conta, em caso de perda ou troca do celular, por exemplo, o governo do Brasil desenvolveu uma ferramenta que simplifica esse processo. É o que explica o diretor do Departamento de Identidade Digital, Hudson Vinícius Mesquita.
3: Então isso traz autonomia para o cidadão, muito mais rápido de fazer, não precisa envolver central de atendimento. A expectativa é que mais pessoas possam habilitar, se sentir confortável de utilizar essa camada de segurança.
2: O primeiro passo é atualizar o aplicativo do GovBR para ter acesso à opção de recuperação com e-mail. Na verificação em 2 etapas, clicar na opção Estou com dificuldade para gerar código e seguir os passos. Será preciso fazer um reconhecimento facial para concluir o processo. Para o secretário de Governo Digital, Rogério Mascarenhas, além de facilitar a vida do cidadão, a ferramenta traz mais segurança.
4: Então a gente sempre está buscando que a segurança esteja em primeiro lugar, a gente está colocando a possibilidade de utilizar um e-mail que a pessoa cadastre para que ela possa fazer essa recuperação da conta sem qualquer procedimento administrativo, ou seja, ela mesma consegue fazer isso. A partir de um reconhecimento facial, ela já consegue fazer recuperação da sua conta.
2: O passo a passo da ferramenta está disponível na internet em acesso.gov.br. Depois, é só clicar na aba Ajuda. Reportagem Nazi Brum.
0: Você já ouviu falar em phishing, uma palavra em inglês que se refere à pescaria?
1: O termo é usado para sites, e-mails ou mensagens falsos usados para recolher dados de quem usa a internet.
0: Esse e outros termos ligados ao mundo digital podem ser compreendidos por qualquer pessoa por meio de vídeos ou até mesmo histórias em quadrinhos.
1: Conhecer cada vez mais sobre o ambiente digital pode evitar golpes. Saiba mais na reportagem de Cleide Lopes.
5: Há 2 anos, a gaúcha Gisele Helgida recebeu uma ligação de um suposto atendente do banco digital onde ela tinha conta. Do outro lado da linha, a informação era de que o cartão dela havia sido clonado. Assustada, ela seguiu as orientações do falso funcionário, forneceu dados pessoais e fez até reconhecimento facial. Ela não sabia, mas estava caindo em um golpe digital.
6: Fiz o reconhecimento facial e quando eu terminei o reconhecimento facial, a minha conta foi zerada. Era o valor que eu tinha para pagar o meu aluguel, a minha água, a minha luz.
5: Mensagens falsas, links suspeitos, roubo de senhas e tentativas de fraude estão entre os principais riscos para quem usa a internet. Por isso, o governo do Brasil aposta em mais uma estratégia: conscientizar a população por meio de vídeos, cartilhas e materiais educativos sobre os perigos e as armadilhas usadas por criminosos virtuais. Entre os lançamentos está a revista vista em quadrinhos, phishing e golpes cibernéticos. Com linguagem simples e acessível, a publicação mostra como os golpistas agem e orienta sobre formas de proteção. Também foram lançados vídeos voltados especialmente para idosos e conteúdos com dicas de acesso seguro aos serviços do gov.br. Como explica o secretário do Governo Digital do Ministério de Gestão e Inovação em Serviços Públicos, Rogério Mascarenhas.
7: Levar a população de uma forma simples, através de vídeos, né, que estão disponíveis lá na nossa página do gov.br/PPSI, né, que é o Programa de Privacidade e Segurança da Informação. Vídeos que auxiliem as pessoas com pequenos cuidados e também as preocupações que a gente tem que ter aí relação a essa forma de ataque, né, ou de abordagem que esses criminosos acabam fazendo na população.
5: O jornalista Felipe Camelo também já caiu em golpes virtuais. Seduzido por promoções imperdíveis na internet, fez compras de produtos que nunca chegaram.
8: Hoje a gente tem que ficar muito atento por promoções muito atraentes. Então você pega aquele produto, pega aquela loja, põe na internet, aí você vai ver o tanto de reclamações, aí por ali você já pode tirar um parâmetro se é golpe ou se não é.
5: O especialista em tecnologia da informação, Marlo Prudente, explica que os principais cuidados, desconfiar de mensagens urgentes e procurar sempre os canais oficiais.
9: Se você recebe qualquer mensagem com esse senso de urgência, desconfie. Às vezes você recebe o WhatsApp ou qualquer outro meio não oficial, sai dali, vai no aplicativo do GovBR, vai no aplicativo do banco, porque tudo é digital, então se acontecer qualquer coisa desse tipo, você vai receber a notificação do próprio aplicativo oficial do governo, do banco, ou qualquer outro que seja.
5: Segundo o governo federal, o Brasil é hoje referência em serviços digitais. São mais de 4.600 oferecidos por cerca de 250 órgãos públicos na plataforma gov.br. Reportagem Cleide Lopes.
0: Só reforçando, o material está disponível no site gov.br/governo-digital, na aba Privacidade e Segurança.
1: E atenção, pescadores! O Ministério da Pesca e Aquicultura alerta sobre tentativas de golpe relacionadas ao Registro Geral da Atividade Pesqueira.
0: Segundo relatos dos próprios usuários do sistema Pesque Brasil, alguns estão recebendo mensagens falsas via aplicativo WhatsApp.
1: Os golpistas fazem o print da tela da consulta pública da licença e adulteram o documento.
0: Assim, quem está com a licença ativa é levado a acreditar que o documento está suspenso ou cancelado. Aí os golpistas solicitam pagamento para que a situação seja normalizada.
1: O Ministério ressalta que não cobra nenhum tipo de taxa para regularização da profissão.
0: Em caso de dúvida, procure informações apenas pelos canais oficiais. Pelo WhatsApp, no número código 61, telefone 3276-5073.
1: Mais informações do Ministério da Pesca no endereço gov.br/mpa.
0: Mulheres, a independência financeira é um dos fatores cruciais para romper com ciclos de violência doméstica.
1: Agora, mulheres empreendedoras do setor do turismo em situação de vulnerabilidade terão acesso a condições especiais de crédito pelo novo Fundo Geral de Turismo.
0: A portaria prevê que beneficiárias solicitem suspensão temporária dos pagamentos por até 6 meses e também estabelece ampliação dos prazos de carência.
1: Durante o Fórum Internacional de Mulheres no Turismo em João Pessoa, o ministro do Turismo, Gustavo Feliciano, esse ano ressaltou que a medida busca criar uma rede de segurança para que mulheres vítimas de violência mantenham seus negócios.
10: Alguma mulher que for vítima ou tiver alguma dificuldade no enfrentamento de violência, ela vai ter uma carência maior de 180 dias nos prazos do FUGETUR, podendo dar uma mobilidade e uma tranquilidade maior para passar por esse problema de enfrentamento que ela foi vítima de violência e depois voltar a arcar com as parcelas do financiamento.
0: A solidariedade que salva vidas levou o Brasil a um resultado histórico.
1: No ano passado, foram realizados 31 mil transplantes de órgãos, o maior número já registrado no país.
0: E por trás de cada cirurgia está uma complexa rede de equipes e logística com um único objetivo: salvar vidas.
11: A espera pode durar meses, às vezes anos. Para Elisângela Alves, de Brasília, a segunda chance chegou graças a um gesto de amor da própria família.
12: O rim já estava bastante comprometido e o médico disse que o próximo passo seria começar a busca na família sobre quem poderia estar doando o órgão, né? E no futuro próximo eu entraria em uma hemodiálise.
11: Elisângela convivia com a insuficiência renal e dependia de tratamento constante, até que veio a compatibilidade e o transplante de um novo rim, doado pela irmã Márcia Alves.
13: Quando ela falou, preciso de um, eu falei, eu te dou um. E a gente brincando e tudo, e realmente deu tudo certo, graças a Deus, fizemos os exames, né, até com compatibilidade, então podemos fazer a cirurgia, estava super tranquila e segura em relação à minha decisão, correu tudo bem.
11: Hoje, recuperada, a Elisângela segue uma vida normal. Histórias como a dela ajudam a explicar um resultado histórico. O Brasil bateu recorde de transplantes em 2025. Foram 31 mil procedimentos realizados em todo o país, o maior número já registrado. Entre os procedimentos mais realizados estão os transplantes de córnea, rim, medula óssea, fígado e coração. A estrutura envolve hospitais, equipes médicas, centrais de transplante e logística aérea. No ano passado, foram realizados 4.808 voos para o transporte de órgãos e equipes, em parceria com companhias aéreas e a Força Aérea Brasileira. O governo do Brasil investiu R$1,5 bilhão de reais no Sistema Nacional de Transplantes. Recursos que ajudam a ampliar equipes, acelerar diagnósticos e reduzir o tempo de espera de quem depende de uma nova chance. Uma estrutura complexa e que faz do Brasil um líder em transplantes na rede pública, destaca Patrícia dos Santos, coordenadora-geral do Sistema Nacional de Transplantes do Ministério da Saúde.
14: Demonstra o compromisso do Ministério da Saúde em fortalecer uma das maiores políticas públicas de transplantes do mundo. Esse financiamento é o que permite ampliar o acesso, reduzir as desigualdades regionais, qualificar os serviços e garantir que mais brasileiros tenham a chance de receber um transplante com segurança gratuitamente pelo SUS.
11: Mas apesar dos avanços, ainda existe um desafio importante. Hoje, cerca de 45% das famílias brasileiras ainda recusam a doação de órgãos, segundo dados do Ministério da Saúde. Pela legislação brasileira, a doação só ocorre com autorização dos parentes. Para quem aguarda na fila, a possibilidade de um transplante depende desse consentimento, explica o nefrologista Dr. Geraldo Freitas.
15: Falar da intenção de ser doador, caso isso aconteça, isso é importante, porque é imprevisível quando a situação de morte cefálica vai acontecer. Se estiver conversado com a família, a probabilidade de a gente efetivar um doador é muito maior do que se isso não tivesse sido comentado em nenhum momento.
11: O Sistema Único de Saúde responde por cerca de 86% dos transplantes realizados no país. O atendimento inclui exames, cirurgia, acompanhamento médico e medicamentos, tudo de forma gratuita. Reportagem Pablo Mundim.
1: E essas foram as notícias do Governo do Brasil.
0: Uma realização da Secretaria de Comunicação Social da Presidência da República.
1: Com produção da empresa Brasil de Comunicação.
0: Fique agora com as notícias do Poder Judiciário e do Congresso Nacional. Uma boa noite e um bom fim de semana.
1: A gente volta na segunda-feira. Boa noite para você.

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2: No Dia Mundial do Meio Ambiente, a STF relembra decisões que fortaleceram a proteção ambiental no Brasil.
3: Supremo começa a julgar recurso apresentado pelo ex-deputado Roberto Jefferson.
2: TSE divulga distribuição do Fundo Especial de Financiamento de Campanha para as eleições 2026.
3: Boa noite, eu sou Marcela Luiza.
2: E eu sou Walter Lima.
3: Hoje, 5 de junho, é o Dia Mundial do Meio Ambiente.
2: E para celebrar a data, o Supremo Tribunal Federal relembra algumas decisões que consolidaram a proteção ambiental como um direito fundamental previsto em nossa Constituição. Marta Ferreira.
4: Neste Dia Mundial do Meio Ambiente, algumas das principais decisões da Corte merecem destaque. Em relação ao Fundo Clima, em 2022, o STF determinou a retomada do funcionamento do Fundo Nacional sobre a Mudança do Clima, mecanismo do governo federal criado para financiar projetos de enfrentamento às mudanças climáticas. Em relação às queimadas e ao desmatamento na Amazônia e no Pantanal, a Corte reconheceu falhas estruturais na execução de políticas de enfrentamento das queimadas e determinou a elaboração e a implementação de planos de combate a incêndios e desmatamento e o fortalecimento de órgãos de fiscalização e a coordenação entre a União e os estados da Amazônia e do Pantanal.
3: O Supremo Tribunal Federal começou a julgar nesta sexta-feira um recurso apresentado pelo ex-deputado Roberto Jefferson contra uma multa de R$ 452 mil ligada à condenação dele em 2024.
2: O julgamento ocorre no plenário virtual e está previsto para terminar em 15 de junho. Pablo Lemos.
5: O ex-deputado Roberto Jefferson foi condenado a pagar a multa em um processo no qual foi sentenciado a 9 anos de prisão por calúnia, homofobia e por incitação à prática dos crimes de abolição do Estado Democrático de Direito e de dano qualificado. A defesa recorreu alegando que ele não tem condições financeiras de arcar com o valor. Mas o relator do caso no Supremo Tribunal Federal, ministro Alexandre de Moraes, rejeitou o pedido. Ele destacou que o valor de mais de R$ 452 mil pode ser parcelado em 18 vezes, como condição para a progressão de regime.
3: O Tribunal Superior Eleitoral divulgou os valores do Fundo Especial de Financiamento de Campanha, destinados aos partidos políticos para as eleições gerais de 2026.
2: Ao todo, R$ 4,9 bilhões vão ser distribuídos entre 30 partidos, de acordo com os critérios estabelecidos na legislação eleitoral, considerando a representatividade das legendas no Congresso Nacional. Fábio Ruas.
6: PL vai receber o maior valor, R$ 881 milhões e R$ 700 mil. Em seguida, o PT, com R$ 615 milhões e R$ 400 mil. E depois o União, com algo em torno de R$ 526 milhões e R$ 200 mil. Juntas, as três legendas concentram quase 40% do montante distribuído pelo fundo eleitoral, que é custeado pela União em ano eleitoral. O objetivo do fundo é financiar campanhas de candidatas e candidatos.
3: Justiça Federal paralisa licenciamento de terminal de gás natural liquefeito em Barcarena, Pará.
2: A ação atende a pedido do Ministério Público Federal. Sabrina Menezes.
7: A decisão paralisou o avanço do licenciamento ambiental e a implantação do terminal de gás natural liquefeito de Barcarena, no Pará. A decisão reconheceu argumentos do MPF e o risco de danos irreversíveis aos modos de vida das comunidades tradicionais e ao meio ambiente, caso o projeto avançasse sem os estudos adequados. Na sentença, a justiça estabelece diversas obrigações ao governo do Pará, à Termogás e ao INCRA, como a proibição de emissão de licenças e a suspensão de atividades ligadas ao empreendimento, sob pena de multa diária de R$ 50 mil em caso de descumprimento.
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3: Uma boa noite.
2: Bom fim de semana e até segunda-feira.
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7: Eu sou Paula Groba.
8: E eu sou Humberto Pinheiro.
7: E estes são os destaques de hoje do Jornal do Senado, que começa agora.
8: Proposta garante proteção total a fundos de previdência afetados pelo Banco Master.
7: Autonomia do Banco Central com orçamento próprio está na pauta da Comissão de Constituição e Justiça.
8: Tarifaço. Senadora pede diálogo com os Estados Unidos para proteger exportações do Brasil.
7: Boa noite.
8: Boa noite.
7: Um projeto apresentado no Senado quer evitar prejuízos a aposentados e pensionistas de estados e municípios que investiram recursos no Banco Master.
8: A proposta amplia a cobertura do Fundo Garantidor de Créditos para assegurar a devolução integral dos valores aplicados. Repórter Marcela Cunha.
9: A proposta foi apresentada pelo senador Renan Calheiros, do MDB de Alagoas. Na prática, o projeto obriga o FGC, uma espécie de seguro dos bancos, a garantir a devolução integral dos recursos que tenham sido aplicados no Banco Master. Hoje, essa garantia tem limite de até R$ 250 mil por CPF ou CNPJ, por instituição ou conglomerado financeiro, e é financiada pelos próprios bancos. Segundo Renan, a medida quer evitar que aposentados e pensionistas sejam prejudicados por essas aplicações.
10: O meu projeto, ele parte de um princípio claro. Não é justo que o segurado beneficiário do regime previdenciário arque com prejuízos decorrentes de eventuais irregularidades ou má gestão ou roubalheira mesmo por parte de instituições financeiras.
9: Críticos da proposta afirmam que a cobertura integral pode transferir para o sistema bancário o prejuízo de aplicações de risco feitas por gestores públicos. Na justificativa do projeto, Renan Calheiros defende que a medida não impede a investigação de gestores públicos que tenham agido com dolo ou má fé e evita que fundos de previdência arquem com o prejuízo.
7: Escola, profissão e menos violência. Essa é a equação defendida por parlamentares que querem expandir a educação profissional e tecnológica no Brasil.
8: A avaliação é que a formação técnica abre portas para o emprego e afasta jovens da criminalidade. Repórter Lana Dias.
11: De acordo com o Anuário Brasileiro de Segurança Pública, em 2024, mais de 72 mil adolescentes foram apreendidos por cometerem atos infracionais, que é o crime ou contravenção penal praticados por menores de 18 anos. O fortalecimento da educação e da profissionalização de jovens se mostra fundamental na prevenção desse índice, que já vem diminuindo em relação aos anos anteriores. Para o senador astronauta Marcos Pontes, do PL de São Paulo, presidente da Frente Parlamentar em favor da educação profissional e tecnológica, a inserção de adolescentes nessa modalidade de ensino pode melhorar a qualidade de vida e ainda contribuir com a mão de obra qualificada no país.
12: Pois você transforma em cidadãos produtivos para o país, que vão ser felizes, ter suas famílias, em ter sucesso na vida. Então, o ensino profissionalizante, ele é muito mais do que o objetivo só do lado corporativo, do lado executivo, do lado das empresas, mas muito também do lado social.
11: Ele ainda afirmou que a ampliação da educação profissional depende de esforços conjuntos entre os setores público e privado.
12: Não são só os estados e os municípios, tem que ser um conjunto em parceria com as empresas. Um dos problemas que é muito claro em se ver é a participação maior necessária das empresas dentro das escolas e as escolas recepcionarem melhor as empresas, hein? As empresas sabem qual é a necessidade.
11: A Frente Parlamentar, em atividade desde 2025, busca aprimorar a legislação, fiscalizar políticas públicas e ampliar o investimento em educação profissional e tecnológica no Brasil.
7: E a Comissão de Constituição e Justiça pode votar na próxima reunião a proposta de emenda à Constituição que busca assegurar orçamento próprio
13: e autonomia operacional ao Banco Central.
8: A PEC está sendo discutida há 2 anos na CCJ. As informações com o repórter Bruno Lourenço.
14: A proposta que busca assegurar ao Banco Central autonomia técnica, administrativa, orçamentária e financeira foi apresentada em 2023 pelo senador Vanderlan Cardoso, do PSD de Goiás. Passou por uma audiência pública e foi assunto em sabatinas de diretores e presidentes do BC desde então. O relator, senador Plínio Valério, do PSDB do Amazonas, acredita que a proposta já está madura e defende a urgência da matéria para dar condições do banco defender o real, o sistema financeiro e manter o PIX livre de pressões.
15: O grosso modo, o PIX é do Banco Central. Não pode emprestar, não pode ceder, não pode vender, não pode fazer nada. É do Banco Central. E mais, não pode cobrar taxa de pessoa física. Isso é a garantia que todo brasileiro quer.
14: A proposta retira o Banco Central de vinculação a ministério ou a qualquer órgão ou sistema da administração pública e de tutela ou subordinação hierárquica.
13: Somente 10% das ações do Programa de Proteção e Promoção da Saúde Menstrual voltado a mulheres e meninas de baixa renda foram executados até hoje.
8: A política pública é fruto de legislação aprovada pelo Congresso, mas enfrenta obstáculos com a falta de orçamento. Repórter Marcela Diniz.
16: Criado por lei em 2021, o Programa de Proteção e Promoção da Saúde Menstrual tem entre suas ações principais a oferta gratuita de absorventes e outros itens de higiene para pessoas em situação de rua ou extrema vulnerabilidade, privadas de liberdade e estudantes de baixa renda da rede pública. No Senado, a proposta teve como relatora Zenaide Maia, do PSD do Rio Grande do Norte.
17: A Unicef, antes da pandemia, já mostrava que 4 milhões não tinham acesso a itens mínimos de cuidados menstruais. Um assunto que não era muito falado.
16: Mas somente 10% das ações do programa foram executadas até agora. Diagnóstico feito durante a audiência de conciliação entre União, Ministérios e a ONG Crioula, que desde 2022, por meio de ação civil pública, vem cobrando a efetiva implementação da política. Juliana Martins, representante da ONG, espera que o programa seja aprimorado com urgência e que o Parlamento fortaleça a fiscalização e o orçamento das ações de saúde menstrual.
18: O Parlamento tem um papel fundamental, em especial quando a gente pensa em qual é o orçamento destinado, né, para reduzir as barreiras com relação ao acesso.
16: Entre as falhas detectadas no programa de saúde menstrual estão barreiras digitais que dificultam o acesso de pessoas em situação de vulnerabilidade, falta de transparência no orçamento e de articulação entre os ministérios envolvidos.
13: O senador Hermes Klan, do PL de Santa Catarina, defendeu que os programas sociais sejam uma porta de saída da pobreza, com foco na geração de empregos, no empreendedorismo e na qualificação profissional.
8: Segundo ele, mais de 112 mil famílias catarinenses deixaram o Bolsa Família entre 2023 e 2026 após aumentarem a renda, o que, na sua avaliação, demonstra que desenvolvimento econômico e inclusão social podem avançar juntos.
19: Mais importante do que o número de pessoas que ingressam em programas sociais é o número de pessoas que conseguem sair deles por terem conquistado autonomia econômica. O emprego, a renda e a oportunidade continuam sendo instrumentos mais eficazes de transformação social.
13: E a senadora Tereza Cristina, do PP de Mato Grosso do Sul, alertou para os possíveis impactos da investigação comercial aberta pelos Estados Unidos. Ela destacou que produtos como suco de laranja, café e carnes estão fora das tarifas, mas setores como máquinas, madeira e etanol ainda podem ser afetados.
8: A parlamentar defendeu a continuidade das negociações para evitar prejuízos às exportações brasileiras com o aumento das tarifas.
20: Essa investigação, ela está sobre 76 países, não é só o Brasil, para esclarecer. Então, eu acho que agora é continuar negociando para ver se a gente consegue estancar, vamos dizer, essas tarifas de 25%, porque inviabilizam realmente aqueles segmentos, aqueles setores que serão tarifados com 25%.
8: Com edição de Paulo Groba e trabalhos técnicos de Eliseu Caires, o Jornal do Senado fica por aqui. Acompanhe agora as notícias do Tribunal de Contas da União e da Câmara dos Deputados. Boa noite.
13: Boa noite e um bom fim de semana.
1: Minuto do TCU.
4: O Tribunal de Contas da União fez auditoria para avaliar se as regras do Bolsa Família estão sendo cumpridas e como está o acompanhamento do programa. A fiscalização também verificou programas de transferência de renda implementados por estados e municípios. Em todo o país, foram encontradas quase 230 ações com propostas semelhantes ao Bolsa Família. Um dos maiores problemas está na falta de integração de dados com o CAD único. O ministro relator do processo no TCU, Jorge Oliveira, explicou as consequências desse tipo de falha.
21: Na prática, isso significa que os entes federativos frequentemente não conseguem saber de maneira integrada quem está recebendo benefícios, quanto está recebendo e se há acúmulo indevido ou ausência de proteção social.
4: Somente em 2025, cerca de 890 mil famílias habilitadas aguardavam aprovação para entrar no Bolsa Família. Saiba mais em tcu.gov.br.
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23: Proposta cria estratégia nacional para enfrentar impactos do vício em jogos.
24: Comissão proíbe posse de armas para quem estiver sob medida protetiva.
25: Dependentes de vítimas de violência terão prioridade na matrícula escolar.
26: Projeto de lei aumenta a punição para o crime de ultraje a culto religioso.
27: Boa noite. Proposta aumenta a pena para o crime de ultraje a culto religioso e impede que manifestações de fé em cerimônias sejam enquadradas como crime de preconceito. A repórter Daniele Lessa explica as medidas.
28: A Comissão de Constituição e Justiça da Câmara dos Deputados aprovou o projeto que aumenta a punição para o crime de ultraje a culto religioso e para o impedimento ou perturbação de atos religiosos. O texto aprovado foi a versão elaborada pelo relator, deputado pastor Marco Feliciano, do PL de São Paulo. Hoje, o Código Penal prevê pena de detenção de 1 mês a 1 ano para quem zombar de alguém por motivo de crença, impedir cerimônia religiosa ou vilipendiar ato ou objeto de culto. Com a proposta aprovada na CCJ, a pena passa a ser de reclusão de 2 a 4 anos, além de multa. O texto também estabelece que se houver emprego de violência, a pena será aumentada em 2/3. Outra mudança altera a lei que trata dos crimes de preconceito. O novo texto deixa claro que não constitui crime a manifestação de crenças, sermões, pregações, culto, ensino ou orientação religiosa realizados em atividades de caráter religioso ou litúrgico, mesmo que transmitidos pela internet ou por outros meios de comunicação, como explica o relator, pastor Marco Feliciano.
29: Por exemplo, se um pastor ou um padre ou uma pessoa que é espiritualista estiver no exercício da sua fé, no exercício da sua função, e ela criticar uma outra religião, isso seria intolerância religiosa? É claro que não, porque a maioria das religiões praticam aquilo que nós chamamos de proselitismo, ou seja, eles tentam converter as pessoas. E no mundo em que nós vivemos hoje, do politicamente correto sendo impregnado na mente das pessoas, muitas pessoas, tanto padres como pastores e outros entes de religiões espiritualistas, estão sendo punidas, processadas por intolerância religiosa, quando na verdade eles estão apenas praticando a sua fé.
28: A proposta que aumenta a pena para o crime de ultraje a culto religioso impede que manifestações de fé em cerimônias sejam enquadradas como crime de preconceito, ainda precisa ser analisada pelo plenário da Câmara. Se aprovada, seguirá para o Senado. Da Rádio Câmara de Brasília, Daniele Lessa.
22: Educação.
24: Câmara aprova projeto que garante prioridade na matrícula escolar para dependentes de mulheres vítimas de violência doméstica. A repórter Sofia Peçanha tem os detalhes.
30: A Câmara dos Deputados aprovou um projeto que dá prioridade na matrícula escolar para dependentes de mulheres vítimas de violência doméstica em escolas próximas de sua nova residência. A proposta, apresentada pelo deputado Rômulo Gouveia, altera a Lei Maria da Penha. A medida assegura prioridade à mulher em situação de violência doméstica e familiar para matricular ou transferir seus dependentes para a instituição de ensino mais próxima de seu domicílio. seja pública ou particular. Para ter direito à prioridade, a mulher deverá apresentar documentos que comprovem o registro de ocorrência policial ou processo judicial relacionado à violência doméstica. O texto aprovado também permite que o juiz determine, como medida protetiva de urgência, a matrícula ou transferência do aluno, mesmo que não haja vaga na instituição mais próxima do novo domicílio. Além disso, o juiz determinará a devida comunicação ao conselho tutelar competente para acompanhamento. Segundo a justificativa, a interrupção da trajetória escolar resulta em imenso prejuízo para as famílias, já submetidas a pesado trauma psicológico e social, como explica o parecer da deputada Laura Carneiro, do PSD do Rio de Janeiro, lido na Comissão de Constituição e Justiça, pelo deputado Helder Salomão, do PT do Espírito Santo.
0: Tal medida protege ainda mais a mulher vítima de violência doméstica e seus dependentes, garantindo-lhe o direito fundamental à educação em meio a um contexto tão difícil de afastamento do lar em razão da violência doméstica.
30: O projeto que garante à mulher vítima de violência doméstica prioridade para matricular filhos ou dependentes em escolas próximas de sua nova residência segue para análise do Senado. Da Rádio Câmara de Brasília, Sofia Pessanha.
27: Avança na Câmara o projeto que cria uma estratégia nacional para enfrentar os impactos do vício em jogos.
24: A proposta já foi aprovada em todas as comissões temáticas da Câmara e está pronta para ser incluída na pauta de votação do plenário. A reportagem é de Maria Neves.
28: A Comissão de Saúde da Câmara aprovou o projeto do deputado Rui Carneiro, do Podemos da Paraíba, que institui uma estratégia nacional para cuidar de pessoas afetadas pelo vício em jogos e apostas, principalmente por meio da internet. O texto aprovado prevê uma rede de apoio formada por diferentes áreas do governo para enfrentar os impactos sociais e de saúde decorrentes do vício em apostas. De acordo com a relatora, a deputada Jandira Fegali, do PCdoB do Rio de Janeiro, devido à facilidade de acesso por meio do celular, a compulsão por jogos atinge uma parcela cada vez maior da população. Segundo a parlamentar, os mais afetados ainda são os homens, mas o problema já começa a atingir também mulheres e adolescentes.
2: E o que a gente vê é que em torno de entre 2% e 10% da população já começa a ter sintomatologia da dependência. Então é preciso que a gente institua uma política de prevenção, campanhas educativas, ao mesmo tempo de acolhimento, de assistência individualizada e confidencial. O Ministério da Saúde já faz hoje, já instituiu o teleatendimento gratuito, mas nós estamos estendendo todo esse tratamento, não só o SUS, mas também o Sistema de Assistência Social e a Rede de Atenção Psicossocial.
28: Dentre as ações previstas na proposta, constam acompanhamento médico e psicossocial para os indivíduos e seus familiares. A medida prevê ainda a criação de grupos de apoio baseados na experiência, a realização de campanhas e a publicação de materiais didáticos, com foco especial na proteção de crianças e adolescentes e a cooperação com operadoras de apostas para detectar comportamentos de risco. Jandira Fegali defende também a limitação das propagandas de sites de apostas e o aumento da taxação das empresas de jogos online, conhecidas como bets. A deputada ressalta que, como a sede da maioria dessas empresas fica no exterior, o dinheiro também sai do país, o que retira recursos, inclusive, das políticas de atenção a pessoas que desenvolvem compulsão por jogos. A relatora lembrou que recentemente o país aumentou a taxação das bets, que era de 12% e vai chegar a 18%, mas para ela ainda é pouco. Segundo afirma, há países que cobram até 40% de imposto dessas empresas. Da Rádio Câmara de Brasília, Maria Neves.
27: O projeto que institui uma estratégia nacional para cuidar de pessoas afetadas pelo vício em jogos e apostas também já foi aprovado pelas Comissões de Finanças e Tributação e de Constituição e Justiça. O texto segue para análise no plenário da Câmara.
22: Saúde.
24: A comissão aprova projeto que prevê expansão da telemedicina nos municípios. A repórter Júlia Lopes nos conta os passos para a adoção da medida.
3: As teleconsultas têm se tornado uma alternativa para ampliar o acesso ao serviço do Sistema Único de Saúde, o SUS. Elas permitem atender um maior número de pessoas e chegar a regiões mais distantes no país. Nesse cenário, a Comissão de Saúde da Câmara dos Deputados aprovou um projeto de lei que cria a política de expansão da telesaúde no SUS. Atualmente, cerca de 10% dos municípios brasileiros oferecem serviços de medicina online à população, segundo o levantamento da Frente Nacional dos Prefeitos. Com a nova política, o governo federal deverá apoiar estados e municípios na ampliação desse atendimento, com prioridade para regiões mais vulneráveis e de difícil acesso. O texto prevê a criação de programas federais com apoio técnico e financeiro. Entre as medidas estão investimentos em conectividade, aquisição de equipamentos para unidades do SUS, capacitação de equipes e desenvolvimento de novos modelos de atendimento digital. A proposta também cria a Base Nacional de Telemedicina e Telesaúde, que deve integrar os dados de atendimento virtuais em todo o país, facilitando o acesso às informações de saúde. Para a relatora do projeto, a deputada Adriana Ventura, do Novo, de São Paulo, a iniciativa ajuda a enfrentar desigualdades regionais, amplia o acesso à saúde e permite a unificação de dados da população como prontuário eletrônico em um único sistema.
5: O objetivo, basicamente, é que a gente amplie isso com uma base única. Então, a gente precisa trabalhar interoperabilidade, precisa dar mais acesso para as pessoas, principalmente as pessoas que hoje não têm acesso. Então, o objetivo desse é fazer uma integração e fazer com que haja um compromisso dessa integração de estados, municípios e também planos de saúde que também atendem o SUS.
3: Os estados e municípios deverão incorporar a telesaúde em seus planos permanentes de cuidado, definindo metas e indicadores compatíveis com a realidade local. De acordo com o Ministério da Saúde, em 2025, 76% da população brasileira depende diretamente do SUS. O sistema realiza por ano 2,8 bilhões de atendimentos e conta com cerca de 3,5 milhões de profissionais em atuação. O projeto, que busca aumentar a participação da telesaúde no SUS, segue agora para análise na Comissão de Finanças e Tributação. Da Rádio Câmara de Brasília, Júlia Lopes.
6: Agricultura.
27: A Comissão de Agricultura aprova a erradicação da leucena, planta invasora no Cerrado. O repórter José Carlos Oliveira explica os problemas causados pela praga.
7: A Comissão de Agricultura da Câmara dos Deputados aprovou a proposta de controle, manejo e erradicação progressiva da leucena, uma leguminosa originária da América Central. A planta exótica invasora se disseminou descontroladamente em vários biomas brasileiros, sobretudo em áreas do Cerrado, no Centro-Oeste. O autor do projeto de lei, deputado Otto Alencar Filho, do PSD da Bahia, lembrou que a leucena foi introduzida no Brasil como forrageira, ou seja, com foco na alimentação de animais de produção, como bois, porcos e cabras. Também foi usada na recuperação de solo. No entanto, a planta se desenvolveu rapidamente e passou a competir com a vegetação nativa, alterando os ecossistemas. O relator, deputado José Medeiros, do PL do Mato Grosso, concordou com a necessidade de controle da leucena.
9: É uma leguminosa muito aceita pelos produtores, porque tem alto índice de proteína para o gado, mas ela também se espalha de forma, assim, muito avassaladora, e ele pede justamente a substituição gradativa dessa leguminosa para que não vire uma praga por todo o país. Porque ela produz bastante semente, é levada pelo vento, por passarinhos também. De um bem que se esperava, acaba causando um problema para toda a atividade silvopastoril.
7: Para o controle gradual da planta, o projeto de lei prevê campanhas educativas, linhas de financiamento, assistência técnica e extensão rural voltadas à substituição da leucena por espécies alternativas. Áreas rurais que cultivam a planta terão até 10 anos para erradicá-la. O texto ainda proíbe o plantio de leucena em áreas de preservação permanente, unidades de conservação de proteção integral, florestas públicas, terras indígenas e territórios quilombolas. A proposta de erradicação da leucena ainda vai passar pela análise das comissões de meio ambiente, de finanças e tributação e de Constituição e Justiça. Da Rádio Câmara de Brasília, José Carlos Oliveira.
6: Justiça.
24: Comissão aprova projeto que aumenta a proteção para vítimas de violência, exigindo que juiz escute a mulher antes de decidir pela revogação de medidas protetivas do agressor.
27: O projeto está pronto para entrar na pauta do plenário da Câmara, como informa a repórter Silvia Munhato. A Comissão de Constituição e Justiça da Câmara aprovou o projeto que determina que, antes de decidir sobre a revogação de medidas protetivas de urgência do agressor, o juiz escute a mulher vítima de violência doméstica e familiar e verifique se ela não está em risco. Além disso, a proposta determina a realização da chamada audiência de admoestação para a soltura de agressor em caso de revogação de prisão preventiva. É o que explica a relatora, a deputada Laura Carneiro, do PSD do Rio de Janeiro.
6: E o juiz vai dizer para ele: olha só, o senhor, se descumprir, vai acontecer isso. Se o senhor deixar de cumprir as medidas protetivas, vai acontecer isso. Ou seja, ele de alguma maneira vai fazer com que o agressor repense qualquer possibilidade de reincidência naquela conduta.
27: A audiência deverá se realizar em até 48 horas da decisão de soltar o réu. As medidas serão inseridas na Lei Maria da Penha. Laura Carneiro defendeu que o contato com a vítima deve ser realizado pela equipe técnica da vara especializada, por equipamento da rede de enfrentamento à violência da região, de seu domicílio, ou ainda pelo próprio juízo da vara de violência doméstica e familiar. Entre as medidas protetivas previstas na Lei Maria da Penha estão a suspensão do porte de arma, o afastamento do lar ou a proibição de aproximação da vítima. A proposta que aumenta a proteção para a mulher vítima de violência deverá ser analisada agora pelo plenário da Câmara. Da Rádio Câmara de Brasília, Silvio Minhato.
10: Segurança Pública.
11: Pessoas que estiverem cumprindo medidas protetivas com base na Lei Maria da Penha podem ter suspenso o direito a ter armas de fogo. Proposta nesse sentido está sendo examinada pela Câmara. A reportagem é de Luiz Cláudio Canuto.
12: A Comissão de Segurança Pública da Câmara aprovou projeto que impede que pessoas que estejam em cumprimento de medidas protetivas com base na Lei Maria da Penha tenham ou comprem armas de fogo e munições. O texto aprovado é uma nova versão da proposta feita pelo relator, deputado Aloysio Mendes, do Republicanos do Maranhão. De acordo com a nova redação, a suspensão do direito a armas vira uma medida obrigatória até a revogação da medida protetiva ou o arquivamento do caso. Para garantir o cumprimento da lei, o relator incluiu a exigência de uma certidão negativa de medidas protetivas para quem queira comprar ou portar armas de fogo no Brasil. É uma mudança no Estatuto do Desarmamento. Ao juiz caberia comunicar a decisão a diversos órgãos, como o Exército, no caso de atiradores esportivos, a Polícia Federal, para quem é caçador, e também às empresas de segurança, caso seja um emprego do acusado de agressão. Entre as mudanças feitas, o relator tirou do texto original a previsão de novas penas para tentativas de compra de armas, porque a legislação penal já prevê punições para uso e porte ilegais. Também ficou de fora a criação de novos canais de atendimento específicos, porque já existe o número 180 para denúncias de violência contra a mulher. O texto original tratava apenas do registro de agressão em inquéritos, mas o relator vinculou a proibição à concessão da medida protetiva. Aloysio Mendes acha que a vinculação dá maior eficácia jurídica e rapidez à segurança da vítima.
14: Nós temos estatísticas recentes que dizem que quase 58% dos crimes cometidos contra as mulheres são praticados com armas de fogo. Aprovamos na Comissão de Segurança Pública e Combate ao Crime Organizado por unanimidade. E esse projeto vai coibir ainda mais a prática desse tipo de crime.
12: O texto já foi aprovado pela Comissão de Defesa dos Direitos da Mulher e agora está na Comissão de Constituição e Justiça, mas pode ser votado pelo plenário porque está em regime de urgência. Da Rádio Câmara de Brasília, Luiz Cláudio Canuto.
10: Votação.
27: Oficiais de justiça e fiscais agropecuários podem ser incluídos entre as categorias autorizadas a portar armas. O repórter Antônio Vital tem as informações.
15: Ganhou o regime de urgência e pode ser votado a qualquer momento no plenário da Câmara, projeto que autoriza o porte de armas de fogo por oficiais de justiça e auditores fiscais federais agropecuários. O projeto altera o Estatuto do Desarmamento para incluir essas duas categorias entre aquelas que têm direito ao porte de arma. Hoje, essa autorização já vale para policiais, militares e outras carreiras ligadas à segurança pública, desde que cumpram os requisitos legais, como comprovação de capacidade técnica e aptidão psicológica. De acordo com a proposta, esses profissionais poderão portar arma de fogo de propriedade própria ou fornecida pela instituição, inclusive fora do horário de serviço, com validade em todo o território nacional, conforme as regras previstas em lei. Relator da proposta, o deputado Jonas Donizete, do PSB de São Paulo, argumentou que a medida reconhece o risco enfrentado por esses profissionais no exercício das funções. Segundo ele, oficiais de justiça e auditores fiscais atuam diretamente na execução de decisões judiciais e em atividades de fiscalização, muitas vezes sob tensão e ameaças. O porte de armas para oficiais de justiça foi defendido pelo deputado Coronel Meira, do PL de Pernambuco.
1: Porte de arma para oficial e oficiala de justiça, para poder se defender verdadeiramente de tudo que acontece na rua. Ele é o elo, exatamente, da justiça, dos tribunais de justiça com o povo brasileiro. E ele precisa ter um mínimo de conforto, que é poder, se quiser, estar armado para defender a sua vida e muitas vezes a vida de quem o acompanha no seu momento do trabalho, em todos os locais, em todos os rincões do nosso Brasil.
15: Com regime de urgência, o projeto que autoriza o porte de arma para oficiais de justiça pode ser votado diretamente no plenário da Câmara, sem passar pela análise das comissões permanentes da Casa. Rádio Câmara de Brasília, com informações de Daniela Lessa, Antônio Vital.
24: Termina agora o Jornal Câmara dos Deputados, produzido pela Rádio Câmara. O programa teve trabalhos técnicos de Wellington Teles e a apresentação de Tessia Guimarães e Luciana Vieira. Uma boa noite para você.
27: A Voz do Brasil está de volta na segunda-feira. Boa noite e bom fim de semana.
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8: A tristeza, a compreensão e a desigualdade de nível mental do meu meio familiar agoram sobre mim de modo curioso. Deram-me anseios de inteligência. Meu pai, que era fortemente inteligente e ilustrado, em começo, na minha primeira infância, estimulou-me pela obscuridade de suas exortações. Eu não tinha ainda entrado para o colégio quando uma vez me disse: "Você sabe que nasceu quando Napoleão ganhou a Batalha de Marengo?" Arregalei os olhos e perguntei: "Quem era Napoleão?" "Um grande homem, um grande general." E não disse mais nada. Encostou-se à cadeira e continuou a ler o livro. Afastei-me sem entrar na significação de suas palavras. Contudo, a entonação de voz, o gesto e o olhar ficaram-me eternamente. Um grande homem. Você ouviu o primeiro parágrafo de Recordações do Escrivão Isaías Caminha, livro de Lima Barreto.
13: O início de uma boa viagem começa nos primeiros parágrafos.
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18: 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Boa noite, Natália de Merri. Boa noite, Cássio Shoa.

0: Muito boa noite para você que está aqui na sintonia da Rádio Universitária. Mais uma sexta-feira juntos, mais um sextou da nossa rádio pública com 80 por hora que vem chegando, que está começando aqui para você que está na sintonia da 99.9 FM. Eu sou Natália Demerri, junto aqui com Cássio Shoa. A gente fica as próximas duas horas com você que está aqui sextando junto com a gente. Não é isso, Shoa? Boa noite, Cássio Shoa.
1: Meu Deus do céu, sempre sensacional. Não tem como passar uma sexta sem esse boa noite. Isso aí, eu já tô, já faz parte.
0: Já tá assim, já não tem como chegar uma sexta-feira e não ser assim, com esse boa noite. E a gente aqui, juntinhos, nessas próximas duas horas, não é isso?
1: Pois é, Natália, esse programa que já tem uma comunidade que espera esse momento, exatamente, o sino bater essas 8 horas pra gente fazer essa nossa terapia de grupo aqui, ouvindo o melhor dos anos 80, que hoje tá daquele jeito, pelo que eu vi aqui. Hoje,
0: gente do céu, que a gente preparou revirando aqui os acervos da Rádio Universitária para essas próximas 2 horas, não tá brincadeira não, é só pedrada para você curtir muito, sério.
1: E tem aquele equilíbriozinho, porque tem os hitzões que não pode faltar,
0: sim,
1: mas tem aquelas pérolas que você só vai ouvir aqui.
0: Só no acervo
1: achados,
0: da gente.
1: Aqueles
0: exatamente.
1: Achados. Música brasileira também dos anos 80, sempre em especial, tudo no equilíbrio perfeito nessas próximas 2 horas, então é só aproveitar.
0: Vamos nessa então?
1: Vamos embora.
0: Vamos começar?
1: Deixa eu pedir a você,
0: vai,
1: pro Obizek,
0: por
1: Obizek,
0: por
1: Natália,
0: favor.
1: Eu peço pra você,
0: vai,
1: pau na máquina.

0: Gente do céu, sentiu o sol, Showa? Que sequência
1: meu
0: aqui no
1: Deus
0: 80
1: do
0: por
1: céu,
0: hora.
1: Natália, você não tem pena, não?
0: Não, é só assim, ó, sem deixar cair, sem deixar desacelerar. É 80 por hora e mais nesse programa, mais duas horas, nas duas horas seguidas aqui pela Rádio Universitária. 80 por hora, que é a nossa viagem musical pelos anos 80.
1: Que maravilha, você pode também interagir com a gente, participar lá pelo WhatsApp da Universitária 81-3879-5454, manda sua mensagem, seu áudio, sua figurinha, que a gente vai amar.
0: Inclusive, você pode ajudar a gente a montar os próximos programas.
1: Exato.
0: Não é isso?
1: Já manda lá, porque o pessoal do 80 gosta de pesquisar.
0: Exatamente.
1: Sabe tudo, sabe muita coisa, muito mais do que a gente até, então já chega, manda a sua sugestão, que a gente já aproveita para montar o próximo programa, os próximos que vem por aí.
0: Exatamente, você faz junto com a gente, porque esse programa é delicinha por isso. A gente pesquisa e revira o acervo da Rádio Universitária e a gente faz em conjunto com o que você manda aí de pedido, de dica pra gente, porque são ouvintes especializados nessa pesquisa aí dos anos 80 junto com a gente. Isso é bom demais. E assim a gente monta esse 80 por hora, amorzinho e
1: que
0: delícia,
1: né?
0: Agora
1: vamos de música?
0: Vamos
1: porque
0: com mais
1: o próximo
0: música.
1: Bloco vem com tudo aí, hein?
0: Vamos nessa?
1: Vamos embora.

0: a Rede Nacional de Rádio e Televisão para o pronunciamento do ministro do Meio Ambiente e Mudança do Clima, João Paulo Capobianco.
1: Boa noite. Eu sou João Paulo Ribeiro Capobianco, ministro do Meio Ambiente e Mudança do Clima. Estou aqui hoje para prestar contas à sociedade brasileira dos avanços e dos desafios que temos nesse Dia Mundial do Meio Ambiente. Desde janeiro de 2023, o governo do Brasil voltou a tratar o meio ambiente como indutor do desenvolvimento, não como obstáculo. Assim, estamos mostrando que é possível crescer, gerar emprego e renda sem deixar de proteger nossas florestas, nossas águas e nossa biodiversidade. Nos últimos 3 anos, o desmatamento na Amazônia caiu pela metade. No Cerrado, a redução foi de 32%. E no Pantanal, 65%. Ao proteger nossos biomas, salvamos a biodiversidade e evitamos lançar na atmosfera milhões de toneladas de gases de efeito estufa. Também ampliamos significativamente as áreas protegidas, com a criação de mais de uma dezena de novas reservas ambientais e o reconhecimento de terras indígenas e de territórios quilombolas. Somadas, elas equivalem em torno de 5 milhões de campos de futebol, desses em que veremos nossa seleção jogar durante a Copa do Mundo que se aproxima. Voltamos também a liderar a transição energética, a partir da substituição de combustíveis fósseis por opções mais limpas, como os biocombustíveis e eletricidade. Teremos estímulos à renovação da frota brasileira, tanto privada quanto do transporte público. Esses resultados são fruto de um amplo trabalho de cooperação entre o governo do Brasil, os estados e municípios e a sociedade civil. Eles só foram possíveis porque voltamos a investir em ciência, em monitoramento e a fortalecer instituições importantíssimas como o IBAMA e o Instituto Chico Mendes de Conservação da Biodiversidade, que foram alvo de tentativas de desmonte em anos anteriores. Outro fator central foi a retomada da cooperação internacional. E depois de 4 anos de exclusão, retomamos o Fundo Amazônia, que agora tem 9 países financiadores. Juntas, essas ações viabilizaram um volume recorde de 204 bilhões de reais em recursos públicos e privados, nacionais e internacionais, para o desenvolvimento sustentável no Brasil. Também voltamos a investir fortemente na recuperação de áreas degradadas e na restauração florestal. Hoje, temos 3,4 milhões de hectares recuperados. Neste ano, diante da previsão de um novo El Niño, reforçamos o monitoramento e colocamos em campo o maior contingente de brigadistas da nossa história. Aumentamos o número de aeronaves e equipamentos de prevenção e combate e apoiamos em mais de 500 milhões de reais os corpos de bombeiros dos estados onde há mais incêndios florestais. Hoje, no mundo inteiro, são os critérios ambientais que definem acordos comerciais e abrem as portas do investimento. E na contramão dessa tendência, pode fechar mercados e isolar o país. Proteger as nossas florestas, os nossos rios e a vida de nossas famílias já seria a razão suficiente e é, ao mesmo tempo, uma garantia para o futuro próspero da economia brasileira. Neste Dia Mundial do Meio Ambiente, renovamos o compromisso de deixar para as próximas gerações um país mais preparado e mais sustentável. Porque proteger o meio ambiente é proteger a vida e o futuro de todas as famílias brasileiras. Muito obrigado.
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1: Senhoras e senhores, isso é o 80 por hora no ar na Universitária FM 99.9 toda sexta-feira. Já deu pra se acostumar, né, Natália?
2: Gente, olha pra isso, show. Que sequência. E bora com mais música, sem
1: vamos
2: perder tempo.
1: Vamos embora, não. Vamos não perder tempo. Simbora, mais música.

0: Esse é o 80 por Hora comigo, Natália Demerri, junto com Cássio Shoa, toda sexta, a partir das 8 da noite. A gente tá por aqui com uma playlist, montando um programa super especial, 2 horas de 80 por Hora pra você. E aí, tá curtindo? De onde você tá ouvindo a gente? De onde você tá curtindo 80 por Hora nessa noite de sexta-feira? Eu espero que a gente esteja aí sendo a sua trilha sonora, que esteja embalando bem o seu sextou, né? O seu merecido sextou. Se ainda trabalha amanhã, tá criando aquela coragem, fechando o dia pra amanhã, seguir mais um dia de trabalho. Então, dá pra todas as vibes.
1: Dá pra tudo. Esse programa se encaixa em todos os momentos, Natália. Só não vale é não ouvir. Então, inclusive, é bom lembrar pro pessoal que dá pra ouvir o 80 por Hora nos aplicativos de rádio pra celular, viu?
0: Exatamente.
1: E aí você já procura um aplicativo de rádio que tenha a rádio universitária, né? Tem um monte que tem. Tem um bocado também que não tem, e aí esses que não tem, não vale a pena.
0: São legais, não.
1: E, pelo amor de Deus, se um aplicativo de rádio não tem a rádio universitária lá, pelo amor de Deus, você vai fazer o que? Tá fazendo o no seu celular aí, procura o que tem a rádio universitária, já baixa lá e já favorita a rádio universitária para ouvir de onde você tiver aí no seu celular, Rádio Universitária Recife.
0: Exatamente, aí tem o streaming também da UFPE para você ouvir, tá no radinho, gostosinho, mas aí vai sair de Recife, vai pegar a estrada, tá em outra cidade, outro estado, outro país e por aí vai. radio.ntvru.fpe.br. Pode ser pelo streaming, pode ser por aplicativo de rádio no celular. Você escolhe, só não vale ficar sem ouvir a gente aqui durante o 80 por Hora e durante toda a programação da Rádio Universitária. Aí eu falei da galera que já tá no sextou, a galera que vai trabalhar ainda amanhã, tem gente que tá trabalhando ouvindo 80 por Hora também.
1: É verdade.
0: A gente tem que mandar um alô pra galera que fica aí de plantão, pra galera que tá trabalhando em portaria, em hospital, tá naquele momento de descanso. Tem o pessoal também dos aplicativos de carro, de Uber e por aí vai.
1: Os melhores ouvintes.
0: Então a gente tá mandando um oi aí pra todo mundo.
1: Um beijo. Amo vocês.
0: Vocês são incríveis. Dá uma emoção quando a gente entra no aplicativo desse de carro assim e aí tá na sintonia da Rádio Universitária.
1: Eu fico emocionada,
0: minha gente. É bom demais.
1: Então agora o próximo bloco vai especialmente pra vocês agora que tá sensacional. Vamos de mais música, Natália?
0: Vamos nessa.

0: Esse é o 80 por hora, minha gente. Sente só aqui no ar da Universitária FM 99.9, o melhor dos anos 80, toda sexta às 8 da noite aqui no som da nossa rádio pública. Que coisa, Natália!
1: Que maravilha! Agora vê só. Vou pedir pra você.